0: Uma vez mais a todos, muito boa noite, uma excelente madrugada. Obrigado pela sua companhia e pela sua preferência. Eu sou o Jorge Sampaio e, como sempre, vou consigo até às 7 da manhã.
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2: Uma da manhã e 48 minutos. 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
1: O tempo para segunda-feira, 28 de setembro, o IPMA prevê céu com períodos de muita nubosidade, aguaceiros mais frequentes a partir da tarde e nas regiões norte e centro e que poderão ser ocasionalmente acompanhados de trovoadas. Vento fraco, sendo moderado de noroeste nas serras da região sul até ao meio da manhã, tornando-se fraco ou moderado de sul-sudoeste a partir da tarde. Prevê-se uma pequena descida da temperatura, em especial da máxima e na região sul. Para Tavira, a temperatura máxima prevista aponta para 26 graus.
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7: Boa noite, são 2 horas. E um minuto. A continuação de uma ótima noite, de uma ótima madrugada. Obrigado pela sua companhia aí desse lado. Vamos consigo até às 7 da manhã.

Estamos assim, nesta madrugada, até às 7 da manhã. Continuação e uma ótima noite. Para si que está a trabalhar tal como nós, então aproveite-a da melhor forma. Bom descanso, se for caso disso.

Boa noite. São 2:17. Até às 7 da manhã. A continuação de uma ótima madrugada. Obrigado pela boleia que nos vai dando.

onde quer que esteja, para si, a continuação de uma ótima madrugada e uma ótima noite na companhia da Chilão FM. Até às 7 da manhã, como habitualmente acontece, com Jorge Sampaio.

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1: Boa noite. São 2 horas e 44 minutos. 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
1: O tempo para segunda-feira, 28 de setembro, o IPMA prevê céu com períodos de muita nubosidade, aguaceiros mais frequentes a partir da tarde e nas regiões norte e centro e que poderão ser ocasionalmente acompanhados de trovoadas. Vento fraco, sendo moderado de noroeste nas serras da região sul até ao meio da manhã, tornando-se fraco ou moderado de sul-sudoeste a partir da tarde. Prevê-se uma pequena descida da temperatura, em especial da máxima e na região sul. Para Tavira, a temperatura máxima prevista aponta para 26 graus.
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6: Boa noite, são 3 horas e 3 minutos. A continuação de uma ótima noite, de uma ótima madrugada. Obrigado pela sua companhia aí desse lado. Vamos consigo até às 7 da manhã.

Boa noite. São 3 horas e 21 minutos. Até às 7 da manhã. A continuação de uma ótima madrugada. Obrigado pela boleia que nos vai dando.

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Continuação de uma ótima madrugada e uma ótima noite na companhia da Chilão FM. Até às 7 da manhã, como habitualmente acontece, com Jorge Sampaio.

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1: Boa noite. São 3 horas e 48 minutos. 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
1: O tempo para segunda-feira, 28 de setembro, o IPMA prevê céu com períodos de muita nubosidade, aguaceiros mais frequentes a partir da tarde e nas regiões norte e centro e que poderão ser ocasionalmente acompanhados de trovoadas. Vento fraco, sendo moderado de noroeste nas serras da região sul até ao meio da manhã, tornando-se fraco ou moderado de sul-sudoeste a partir da tarde. Prevê-se uma pequena descida da temperatura, em especial da máxima e na região sul. Para Tavira, a temperatura máxima prevista aponta para 26 graus.
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1: A Associação de Municípios Lolé Faro lançou concurso de 3 milhões de euros para instalar um centro multitecnológico no estádio do Algarve. A expectativa é que entre em funcionamento com uma taxa de ocupação acima dos 80%. O concurso para a empreitada do futuro eSports Hub de Inovação, Incubação e Aceleração Regional foi publicado já em Diário da República no passado dia 18 de setembro. O projeto, com prazo de execução de 12 meses, tem um investimento global superior a 3,5 milhões, contando com financiamento comunitário de 50% no âmbito do Algarve 2030. O prazo para a apresentação de propostas ao concurso termina a 2 de novembro. O centro vai ocupar cerca de 2.200 metros quadrados dos espaços inferiores dos pisos 2 e 3 da bancada nascente, com a criação de gabinetes, espaços de trabalho para empresas, startups, áreas de coworking, salas de trabalho colaborativo, bem como espaços comuns e áreas de apoio. A ideia foi desenvolvida no âmbito da estratégia de diversificação, valorização, rentabilização e sustentabilidade. O diretor-geral do estádio Algarve, Nuno Guerreiro, disse em declarações proferidas à Lusa que o objetivo passa por acrescentar uma nova dimensão ao Parque das Cidades, onde também será construído o futuro Hospital Central do Algarve e ao estádio Algarve, aproveitando áreas que podem ser reconvertidas para novas funções sem interferir com a atividade desportiva e operacional. É isso que quer, no fundo, também rentabilizar aquele espaço. Na organização da Associação Municípios Lolé e Faro, lançado este concurso para a instalação do Centro Multitecnológico do Estádio Algarve. Mais de 200 estudantes algarvios já vivem nas novas residências da Universidade do Algarve em Faro. Os edifícios da Penha e Gambelas acrescentaram 296 camas à rede universitária, um investimento de cerca de 18 milhões de euros para o arranque deste ano letivo. Os edifícios dos campi de Penha e Gambelas foram inaugurados pelo Ministro da Educação, Ciência e Inovação, Fernando Alexandre, na passada quarta-feira. As novas residências disponibilizam 129 camas na Penha, 167 em Gambelas, o que eleva a capacidade global da rede dos 837 estudantes, mais 200 estudantes que já vivem nos dois edifícios. O investimento conta com o financiamento do Plano de Recuperação e Resiliência, o PRR, enquanto mais de 8,8 milhões de euros são assegurados pela própria academia. No conjunto da rede de residências, cerca de 3 em cada 4 estudantes alojados são bolseiros. A inauguração das novas instalações ocorreu na passada quarta-feira, na cerimónia, com presença de membros da comunidade académica, de entidades regionais e a reitora Alexandra Teodósio, identificando o alojamento como um dos principais desafios enfrentados pelos estudantes e pelas famílias no ingresso ao ensino superior. Para a responsável, investir na área é também investir em igualdade de oportunidades no acesso e permanência no ensino superior. Segundo a reitora, as residências foram pensadas para a vida académica de hoje, com condições de funcionalidade, conforto e inclusão, espaços destinados ao estudo, à autonomia e ao convívio, além do bem-estar. Os edifícios incluem quartos individuais e duplos, quartos adaptados, apartamentos, espaços de estudo e convívio, cozinhas partilhadas, lavandarias e estacionamento para bicicletas. As residências têm classificação energética A e A+. E dispõe ainda de produção fotovoltaica para autoconsumo, bombas de calor, climatização, isolamento térmico e sistema de gestão técnica centralizada. Levando em conta que os bolseiros têm prioridade nesta rede, André Botelheiro, administrador do Serviço de Ação Social de SAS da Universidade do Algarve, descreveu as residências como projetos que apresentam capacidade para a realização de compromisso institucional e, acima de tudo, o trabalho de muitas pessoas. A instituição associa assim a melhores condições à capacidade de receber estudantes internacionais, captar investidores e contribuir para o desenvolvimento económico e social do território. Mais valia para os estudantes no arranque de mais um ano letivo com novas residências na Universidade do Algarve. O Banco Alimentar do Algarve promove cerimónia pública de entrega do Prémio Ida Martins, 29 de setembro, a partir das 5 da tarde, no Auditório do Turismo do Algarve, em Faro. O prémio foi criado pelo Banco Alimentar do Algarve em homenagem à sua voluntária Ida Martins e pretende distinguir projetos desenvolvidos por instituições da região que contribuam para a valorização dos alimentos e a promoção de uma alimentação saudável e equilibrada, assente nos princípios da dieta mediterrânica e para a redução do desperdício alimentar. Nesta edição serão atribuídos 10 mil euros em prémios, sendo o prémio principal no valor de 7.500 euros. Serão atribuídos ainda dois prémios de 1.250 euros nas categorias mais inovadora e mais sustentável. Será 29 de setembro, 5 da tarde, no Auditório do Turismo do Algarve, em Faro.
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1: No concelho de Castro Marinha, a praia fluvial do Centro de Atividades Náuticas da Barragem de Odeleite foi reconhecida pelo Guia das Praias Fluviais com atribuição do Prémio Praia Revelação da Região Sul. Inicialmente nomeada para votação do público na categoria Praia Fluvial do Ano, a autarquia de Castro Marim dá conta de que, numa publicação, a zona balnear de Odeleite destacou-se pela qualidade das infraestruturas, oferta de serviços e rigor na preservação do ecossistema. Segundo a organização do Guia das Praias Fluviais, a distinção permeia os municípios que investem na água e na natureza, com pilares cruciais para o bem-estar da população e para a atratividade turística da região. Na fundamentação da atribuição do prémio, o guia descreve a Praia Fluvial de Odeleite como um oásis de tranquilidade escondido no interior algarvio, reconhecido pelos tons da sua ribeira e pelo formato sui generis da albufeira em forma de dragão. A organização destaca ainda a importância do planeamento local, que permitiu organizar o estacionamento, garantir uma gestão eficiente da segurança dos utilizadores e proteger a biodiversidade das margens. Um reconhecimento que reforça a estratégia da promoção do património natural do concelho, consolidando Odeleite como um destino de referência para o turismo de natureza e para o lazer em família, neste novo ponto, agora no Algarve. Praia Fluvial do Centro de Atividades Náuticas da Barragem de Odeleite, reconhecida pelo Guia de Praias Fluviais com atribuição do Prémio Praia Revelação da Região Sul. Em São Brás de Alportela, apostem no talento jovem com bolsas artísticas solidárias. O município de São Brás de Alportela dá continuidade às bolsas artísticas solidárias, uma medida de apoio à formação artística de crianças e jovens residentes no concelho, oriundos de agregados familiares e economicamente desfavorecidos. As candidaturas estão abertas até ao final deste mês de setembro. Criadas em 2024, as bolsas artísticas solidárias têm como objetivo promover a igualdade de oportunidade no acesso à formação artística, contribuindo para o desenvolvimento pessoal, a inclusão social e a participação ativa na comunidade, medida que permite apoiar a frequência de atividades nas áreas das artes visuais, dança, teatro, música, cinema e outras vertentes artísticas promovidas por entidades locais e regionais. Podem candidatar-se a estas bolsas crianças e jovens dos 3 aos 25 anos, residentes no Concelho de São Brás de Alportela, que cumpram as condições previstas no respectivo regulamento. O apoio destina-se à frequência da atividade artística, tem em conta a situação económica do agregado familiar, entre outros critérios definidos nas normas de atribuição. A bolsa corresponde a 50% do valor mensal da atividade artística, até ao limite anual de 75% no valor do indexante dos apoios sociais. Para conhecer as condições de acesso e critérios de seleção e documentação, os interessados devem consultar o regulamento disponível no site do município de São Brás de Alportela. Diz o município que com esta medida continua a abrir portas e oportunidade à formação artística, ajudando crianças e jovens a descobrir e a desenvolver precisamente os seus talentos.
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5: Boa noite, são 4 horas e 10 minutos. A continuação de uma ótima noite, de uma ótima madrugada. Obrigado pela sua companhia aí desse lado. Vamos consigo até às 7 da manhã.

0: Cheers!
1: Obrigado pela sua companhia e pela sua preferência. Espero que esteja a gostar da nossa escolha musical. Eu sou o Jorge Sampaio e, como sempre, vou consigo até às 7 da manhã.

Boa noite. São 4 horas e 27 minutos. Até às 7 da manhã. A continuação de uma ótima madrugada. Obrigado pela boleia que nos vai dando.

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1: Obrigado pela sua companhia e pela sua preferência. Eu sou o Jorge Sampaio e, como sempre, vou consigo até às 7 da manhã.

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1: Uma vez mais a todos, muito boa noite, uma excelente madrugada. Obrigado pela sua companhia e pela sua preferência. Eu sou o Jorge Sampaio e, como sempre, vou consigo até às 7 da manhã.

0: São 5 horas.
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2: O tempo para segunda-feira, 28 de setembro, o IPMA prevê céu com períodos de muita nubosidade, aguaceiros mais frequentes a partir da tarde e nas regiões norte e centro e que poderão ser ocasionalmente acompanhados de trovoadas. Vento fraco, sendo moderado de noroeste nas serras da região sul até ao meio da manhã, tornando-se fraco ou moderado de sul-sudoeste a partir da tarde. Prevê-se uma pequena descida da temperatura, em especial da máxima e na região sul. Para Tavira, a temperatura máxima prevista aponta para 26 graus.
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2: A Biblioteca Municipal Verde Campos promove durante o mês de setembro o projeto Poesia em Boa Companhia, iniciativa que junta livros, poesia e cães para proporcionar às crianças uma experiência diferente de leitura e partilha. É destinado a crianças dos 9 aos 13 anos. O projeto pretende promover o gosto pela leitura, reforçar a confiança na leitura em voz alta e criar um ambiente de maior bem-estar e descontração durante as sessões. Inspirado em programas internacionais de leitura assistida por cães, o Poesia em Boa Companhia adapta esta abordagem à realidade da Biblioteca Municipal, numa parceria com a Unidade de Bem-Estar e Saúde Animal, a UBESA. As ações conjugam momentos de preparação da leitura, leitura expressiva e interação com cães, acompanhados por técnicos da UBESA. Ao longo do mês de setembro, estão previstas 4 sessões, nos dias 9, 16, 23 e 30, entre as 14h30 e as 16h, na Biblioteca Álvaro de Campos. Cada sessão terá uma duração aproximada de 90 minutos. Sob o mote Mais do que ler poesia é partilhá-la com amor, a iniciativa procura criar uma relação positiva e descontraída com a leitura, especialmente junto de crianças que revelam menor confiança na leitura em voz alta ou cujos hábitos de leitura estão menos consolidados. A participação é gratuita, mas sujeita à inscrição prévia limitada a 20 participantes. Sabendo mais, na Biblioteca Municipal Verde Campos ou no site e redes sociais do município. Dia 4 de outubro, a partir das 6 da tarde, a Igreja da Misericórdia em Tavira recebe um concerto dedicado à música de António Vivaldi, integrado no ciclo de música antiga e barroca do Sotavento. O coro Jubilate Deo junta-se à Orquestra Barroca da Queimar para interpretar uma das mais marcantes obras sacras do compositor italiano, o Gloria e o Magnificat. 4 de outubro, 6 da tarde, Igreja da Misericórdia. Os interessados em acompanhar devem contactar a Associação Multiplicar Silêncios para efetuar a respectiva reserva. Mercadinhos de Castro Marim, Odeleite e Azinhal decorrem mensalmente. O Mercadinho na Aldeia, em Odeleite, decorre no primeiro domingo de cada mês, enquanto em Castro Marim acontece no segundo sábado do mês, ao mesmo tempo que a Feira das Velharias. No Azinhal, há mercado no último domingo do mês. Dança até no teatro, às quartas-feiras pela manhã, de 30 de setembro a 18 de novembro. Aulas de dança para a saúde e bem-estar dos séniores. É uma iniciativa da Artificial, Associação Artística e Cultural do Algarve. Aula semanal de uma hora, fortalecimento muscular, cardiorrespiratório, flexibilidade, equilíbrio, coordenação e relaxamento, além de ajudar a criatividade e a memória. Iniciativa com apoio do município no âmbito de Equinócios 2026. As inscrições acontecem na bilheteira do Teatro Municipal de Tavira. Até 30 de dezembro, exposição permanente Judeus em Tavira, fragmentos de uma história, para visitar no núcleo islâmico do Museu Municipal. Até o final de setembro, mostras de artesanato, que acontecem diariamente entre o Jardim da Lagoa e o Jardim das Palmeiras. Até 24 de outubro, exposição Uma Árvore, da autoria de Daniel Moreira e Rita Castro Neves, para visitar no Museu Municipal de Tavira, Palácio da Galeria. Onde a Terra se Acaba e o Mar Começa. É uma exposição de pintura da autoria de Manuel Fernandes para visitar até o dia 30 de setembro na Casa André Pilarte, em Tavira.
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7: Boa noite. São 5 horas e 4 minutos. A continuação de uma boa madrugada na companhia da Gilão FM.

Estamos assim, nesta madrugada, até às 7 da manhã. Continuação de uma ótima noite. Para si que está a trabalhar tal como nós, então aproveite-a da melhor forma. Bom descanso, se for caso disso.

Boa noite. São 5 horas e 23 minutos. A continuação de uma ótima noite, de uma ótima madrugada. Obrigado pela sua companhia aí desse lado. Vamos consigo até às 7 da manhã.

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1: Onde quer que esteja, para si, a continuação de uma ótima madrugada, de uma ótima noite na companhia da Gelão FM. Até às 7 da manhã, como habitualmente acontece, com Jorge Sampaio.

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2: Uma vez mais a todos, muito boa noite, uma excelente madrugada com a Gilão FM.

0: Bom dia, são 6 horas.
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2: O tempo para segunda-feira, 28 de setembro, o IPMA prevê céu com períodos de muita nubosidade. Aguaceiros mais frequentes a partir da tarde e nas regiões norte e centro e que poderão ser ocasionalmente acompanhados de trovoadas. Vento fraco, sendo moderado de noroeste nas serras da região sul até ao meio da manhã, tornando-se fraco ou moderado de sul-sudoeste a partir da tarde. Prevê-se uma pequena descida da temperatura, em especial da máxima e na região sul. Para Tavira, a temperatura máxima prevista aponta para 26 graus.
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2: A Associação de Municípios Lolé Faro lançou concurso de 3 milhões de euros para instalar um centro multitecnológico no estádio do Algarve. A expectativa é que entre em funcionamento com uma taxa de ocupação acima dos 80%. O concurso para a empreitada do futuro eSports Hub de Inovação, Incubação e Aceleração Regional foi publicado já em Diário da República no passado dia 18 de setembro. O projeto, com prazo de execução de 12 meses, tem um investimento global superior a 3,5 milhões, contando com financiamento comunitário de 50% no âmbito do Algarve 2030. O prazo para a apresentação de propostas ao concurso termina a 2 de novembro. O centro vai ocupar cerca de 2.200 metros quadrados dos espaços inferiores dos pisos 2 e 3 da bancada nascente, com a criação de gabinetes, espaços de trabalho para empresas, startups, áreas de coworking, salas de trabalho colaborativo, bem como espaços comuns e áreas de apoio. A ideia foi desenvolvida no âmbito da estratégia de diversificação, valorização, rentabilização e sustentabilidade. O diretor-geral do estádio Algarve, Nuno Guerreiro, disse em declarações proferidas à Lusa que o objetivo passa por acrescentar uma nova dimensão ao Parque das Cidades, onde também será construído o futuro Hospital Central do Algarve e ao estádio Algarve, aproveitando áreas que podem ser reconvertidas para novas funções sem interferir com a atividade desportiva e operacional. É isso que quer, no fundo, também rentabilizar aquele espaço. Na organização da Associação Municípios Lolé e Faro, lançado este concurso para a instalação do Centro Multitecnológico do Estádio Algarve. Mais de 200 estudantes algarvios já vivem nas novas residências da Universidade do Algarve em Faro. Os edifícios da Penha e Gambelas acrescentaram 296 camas à rede universitária, um investimento de cerca de 18 milhões de euros para o arranque deste ano letivo. Os edifícios dos campi de Penha e Gambelas foram inaugurados pelo Ministro da Educação, Ciência e Inovação, Fernando Alexandre, na passada quarta-feira. As novas residências disponibilizam 129 camas na Penha, 167 em Gambelas, o que eleva a capacidade global da rede dos 837 estudantes, mais 200 estudantes que já vivem nos dois edifícios. O investimento conta com o financiamento do Plano de Recuperação e Resiliência, o PRR, enquanto mais de 8,8 milhões de euros são assegurados pela própria academia. No conjunto da rede de residências, cerca de 3 em cada 4 estudantes alojados são bolseiros. A inauguração das novas instalações ocorreu na passada quarta-feira, na cerimónia, com a presença de membros da comunidade académica, de entidades regionais e a reitora Alexandra Teodósio, identificando o alojamento como um dos principais desafios enfrentados pelos estudantes e pelas famílias no ingresso ao ensino superior. Para a responsável, investir na área é também investir em igualdade de oportunidades no acesso e permanência no ensino superior. Segundo a reitora, as residências foram pensadas para a vida académica de hoje, com condições de funcionalidade, conforto e inclusão, espaços destinados ao estudo, à autonomia e ao convívio, além do bem-estar. Os edifícios incluem quartos individuais e duplos, quartos adaptados, apartamentos, espaços de estudo e convívio, cozinhas partilhadas, lavandarias e estacionamento para bicicletas. As residências têm classificação energética A e A+, e dispõe ainda de produção fotovoltaica para autoconsumo, bombas de calor, climatização, isolamento térmico e sistema de gestão técnica centralizada. Levando em conta que os bolseiros têm prioridade nesta rede, André Botelheiro, administrador do Serviço de Ação Social de SAS da Universidade do Algarve, descreveu as residências como projetos que apresentam capacidade para a realização de compromisso institucional e, acima de tudo, o trabalho de muitas pessoas. A instituição associa assim a melhores condições à capacidade de receber estudantes internacionais, captar investidores e contribuir para o desenvolvimento económico e social do território. Mais valia para os estudantes no arranque de mais um ano letivo com novas residências na Universidade do Algarve. O Banco Alimentar do Algarve promove cerimónia pública de entrega do Prémio Ida Martins, 29 de setembro, a partir das 5 da tarde, no Auditório do Turismo do Algarve, em Faro. O prémio foi criado pelo Banco Alimentar do Algarve em homenagem à sua voluntária Ida Martins e pretende distinguir projetos desenvolvidos por instituições da região que contribuam para a valorização dos alimentos e a promoção de uma alimentação saudável e equilibrada, assente nos princípios da dieta mediterrânica e para a redução do desperdício alimentar. Nesta edição serão atribuídos 10 mil euros em prémios, sendo o prémio principal no valor de 7.500 euros. Serão atribuídos ainda dois prémios de 1.250 euros nas categorias mais inovadora e mais sustentável. Será 29 de setembro, 5 da tarde, no Auditório do Turismo do Algarve, em Faro.
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2: No concelho de Castro Maria, a praia fluvial do Centro de Atividades Náuticas da Barragem de Odeleite foi reconhecida pelo Guia das Praias Fluviais com atribuição do Prémio Praia Revelação da Região Sul. Inicialmente nomeada para votação do público na categoria Praia Fluvial do Ano, a autarquia de Castro Marim dá conta de que, numa publicação, a zona balnear de Odeleite destacou-se pela qualidade das infraestruturas, oferta de serviços e rigor na preservação do ecossistema. Segundo a organização do Guia das Praias Fluviais, a distinção permeia os municípios que investem na água e na natureza com pilares cruciais para o bem-estar da população e para a atratividade turística da região. Na fundamentação da atribuição do prémio, o guia descreve a Praia Fluvial de Odeleite como um oásis de tranquilidade escondido no interior algarvio, reconhecido pelos tons da sua ribeira e pelo formato sui generis da albufeira em forma de dragão. A organização destaca ainda a importância do planeamento local, que permitiu organizar o estacionamento, garantir uma gestão eficiente da segurança dos utilizadores e proteger a biodiversidade das margens. Um reconhecimento que reforça a estratégia da promoção do património natural do concelho, consolidando Odeleite como um destino de referência para o turismo de natureza e para o lazer em família, neste novo ponto, agora no Algarve, Praia Fluvial do Centro de Atividades Náuticas da Barragem de Odeleite, reconhecida pelo Guia de Praias Fluviais com atribuição do Prémio Praia Revelação da Região Sul. Em São Brás de Alportela, aposta é no talento jovem com bolsas artísticas solidárias. O município de São Brás de Alportela dá continuidade às bolsas artísticas solidárias, uma medida de apoio à formação artística de crianças e jovens residentes no concelho, oriundos de agregados familiares e economicamente desfavorecidos. As candidaturas estão abertas até ao final deste mês de setembro. Criadas em 2024, as bolsas artísticas solidárias têm como objetivo promover a igualdade de oportunidade no acesso à formação artística, contribuindo para o desenvolvimento pessoal, a inclusão social e a participação ativa na comunidade, medida que permite apoiar a frequência de atividades nas áreas das artes visuais, dança, teatro, música, cinema e outras vertentes artísticas promovidas por entidades locais e regionais. Podem candidatar-se a estas bolsas crianças e jovens dos 3 aos 25 anos, residentes no Concelho de São Brás de Alportel, que cumpram as condições previstas no respectivo regulamento. O apoio destina-se à frequência da atividade artística, tem em conta a situação económica do agregado familiar, entre outros critérios definidos nas normas de atribuição. A bolsa corresponde a 50% do valor mensal da atividade artística, até ao limite anual de 75% no valor do indexante dos apoios sociais. Para conhecer as condições de acesso e critérios de seleção e documentação, os interessados devem consultar o regulamento disponível no site do município de São Brás de Alportel. Diz o município que com esta medida continua a abrir portas e oportunidade à formação artística, ajudando crianças e jovens a descobrir e a desenvolver precisamente os seus talentos.
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7: Bom dia, são 6 horas e 10 minutos. Até às 7 da manhã, a continuação de uma ótima madrugada. Obrigado pela boleia que nos vai dando.

Obrigado pela sua companhia e pela sua preferência. Continuação de uma ótima madrugada e uma ótima noite na companhia da Chilão FM. Até às 7 da manhã, como habitualmente acontece, com Jorge Sampaio.

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3: Obrigado pela sua companhia e pela sua preferência. Espero que esteja a gostar da nossa escolha musical. Eu sou o Jorge Sampaio e, como sempre, vou consigo até às 7 da manhã.

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1: Obrigado pela sua companhia e pela sua preferência. 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

0: Bom dia, são 7 horas.
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2: O tempo para segunda-feira, 28 de setembro, o IPMA prevê céu com períodos de muita nubosidade, aguaceiros mais frequentes a partir da tarde e nas regiões norte e centro e que poderão ser ocasionalmente acompanhados de trovoadas. Vento fraco, sendo moderado de noroeste nas serras da região sul até ao meio da manhã, tornando-se fraco ou moderado de sul-sudoeste a partir da tarde. Prevê-se uma pequena descida da temperatura, em especial da máxima e na região sul. Para Tavira, a temperatura máxima prevista aponta para 26 graus.
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2: A Biblioteca Municipal Verde Campos promove durante o mês de setembro o projeto Poesia em Boa Companhia, iniciativa que junta livros, poesia e cães para proporcionar às crianças uma experiência diferente de leitura e partilha. É destinado a crianças dos 9 aos 13 anos. O projeto pretende promover o gosto pela leitura, reforçar a confiança na leitura em voz alta e criar um ambiente de maior bem-estar e descontração durante as sessões. Inspirado em programas internacionais de leitura assistida por cães, o Poesia em Boa Companhia adapta esta abordagem à realidade da Biblioteca Municipal, numa parceria com a Unidade de Bem-Estar e Saúde Animal, ou UBESA. As ações conjugam momentos de preparação da leitura, leitura expressiva, interação com cães, acompanhados por técnicos da UBESA. Ao longo do mês de setembro, estão previstas 4 sessões, nos dias 9, 16, 23 e 30, entre as 14h30 e as 16 horas, na Biblioteca Álvaro de Campos. Cada sessão terá uma duração aproximada de 90 minutos. Sob o mote Mais do que ler poesia é partilhá-la com amor, a iniciativa procura criar uma relação positiva e descontraída com a leitura, especialmente junto de crianças que revelam menor confiança na leitura em voz alta ou cujos hábitos de leitura estão menos consolidados. A participação é gratuita, mas sujeita à inscrição prévia limitada a 20 participantes. Sabendo mais, na Biblioteca Municipal Verde Campos ou no site e redes sociais do município. Dia 4 de outubro, a partir das 6 da tarde, a Igreja da Misericórdia em Tavira recebe um concerto dedicado à música de António Vivaldi, integrado no ciclo de música antiga e barroca do Sotavento. O coro Jubilate Deo junta-se à orquestra barroca da Queimar para interpretar uma das mais marcantes obras sacras do compositor italiano, o Gloria e o Magnificat. 4 de outubro, 6 da tarde, Igreja da Misericórdia. Os interessados em acompanhar devem contactar a Associação Multiplicar Silêncios para efetuar a respectiva reserva. Mercadinhos de Castro Marim, Odeleite e Azinhal decorrem mensalmente. O Mercadinho na Aldeia, em Odeleite, decorre no primeiro domingo de cada mês, enquanto em Castro Marim acontece no segundo sábado do mês, ao mesmo tempo que a Feira das Velharias. No Azinhal, há mercado no último domingo do mês. Dança até no teatro, às quartas-feiras pela manhã, de 30 de setembro a 18 de novembro. Aulas de dança para a saúde e bem-estar dos séniores. É uma iniciativa da Artificial, Associação Artística e Cultural do Algarve. Aula semanal de uma hora, fortalecimento muscular, cardiorrespiratório, flexibilidade, equilíbrio, coordenação e relaxamento, além de ajudar a criatividade e a memória. Iniciativa com apoio do município no âmbito de Equinócios 2026. As inscrições acontecem na bilheteira do Teatro Municipal de Tavira. Até 30 de dezembro, exposição permanente Judeus em Tavira, fragmentos de uma história, para visitar no núcleo islâmico do Museu Municipal. Até o final de setembro, mostras de artesanato, que acontecem diariamente entre o Jardim da Lagoa e o Jardim das Palmeiras. Até 24 de outubro, exposição Uma Árvore, da autoria de Daniel Moreira e Rita Castro Neves, para visitar no Museu Municipal de Tavira, Palácio da Galeria. Onde a Terra se Acaba e o Mar Começa. É uma exposição de pintura da autoria de Manuel Fernandes para visitar até o dia 30 de setembro na Casa André Pilarte, em Tavira.
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10: São 7 horas e 6 minutos. Tenha uma ótima segunda-feira.

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0: Bom dia, são 8 horas.
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3: O tempo para segunda-feira, 28 de setembro, o IPMA prevê céu com períodos de muita nubosidade. Aguaceiros mais frequentes a partir da tarde e nas regiões norte e centro e que poderão ser ocasionalmente acompanhados de trovoadas. Vento fraco, sendo moderado de noroeste nas serras da região sul até ao meio da manhã, tornando-se fraco ou moderado de sul-sudoeste a partir da tarde. Prevê-se uma pequena descida da temperatura, em especial da máxima e na região sul. Para Tavira, a temperatura máxima prevista aponta para 26 graus.
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1: Edição de Ana Cristina.
3: A Associação de Municípios Lolé Faro lançou concurso de 3 milhões de euros para instalar um centro multitecnológico no Estádio do Algarve. A expectativa é que entre em funcionamento com uma taxa de ocupação acima dos 80%. O concurso para a empreitada do futuro eSports Hub de Inovação, Incubação e Aceleração Regional foi publicado já em Diário da República no passado dia 18 de setembro. O projeto, com prazo de execução de 12 meses, tem um investimento global superior a 3,5 milhões, contando com financiamento comunitário de 50% no âmbito Algarve 2030. O prazo para a apresentação de propostas ao concurso termina a 2 de novembro. O centro vai ocupar cerca de 2.200 metros quadrados dos espaços inferiores dos pisos 2 e 3 da bancada nascente, com a criação de gabinetes, espaços de trabalho para empresas, startups, áreas de coworking, salas de trabalho colaborativo, bem como espaços comuns e áreas de apoio. A ideia foi desenvolvida no âmbito da estratégia de diversificação, valorização, rentabilização e sustentabilidade. O diretor-geral do Estádio Algarve, Nuno Guerreiro, disse em declarações proferidas à Lusa que o objetivo passa por acrescentar uma nova dimensão ao Parque das Cidades, onde também será construído o futuro Hospital Central do Algarve e ao Estádio Algarve, aproveitando áreas que podem ser reconvertidas para novas funções sem interferir com a atividade desportiva e operacional. É isso que quer, no fundo, também rentabilizar aquele espaço na organização da Associação Municípios de Lolé e Faro, lançado este concurso para a instalação do Centro Multitecnológico do Estádio Algarve. Mais de 200 estudantes algarvios já vivem nas novas residências da Universidade do Algarve em Faro. Os edifícios da Penha e Gambelas acrescentaram 296 camas à rede universitária, um investimento de cerca de 18 milhões de euros para o arranque deste ano letivo. Os edifícios dos campi de Penha e Gambelas foram inaugurados pelo Ministro da Educação, Ciência e Inovação, Fernando Alexandre, na passada quarta-feira. As novas residências disponibilizam 129 camas na Penha, 167 em Gambelas, o que eleva a capacidade global da rede dos 837 estudantes, mais 200 estudantes que já vivem nos dois edifícios. O investimento conta com o financiamento do Plano de Recuperação e Resiliência, o PRR, enquanto mais de 8,8 milhões de euros são assegurados pela própria academia. No conjunto da rede de residências, cerca de 3 em cada 4 estudantes alojados são bolseiros. A inauguração das novas instalações ocorreu na passada quarta-feira, na cerimónia, com a presença de membros da comunidade académica, de entidades regionais e a reitora Alexandra Teodósio, identificando o alojamento como um dos principais desafios enfrentados pelos estudantes e pelas famílias no ingresso ao ensino superior. Para a responsável, investir na área é também investir em igualdade de oportunidades no acesso e permanência no ensino superior. Segundo a reitora, as residências foram pensadas para a vida académica de hoje, com condições de funcionalidade, conforto e inclusão, espaços destinados ao estudo, à autonomia e ao convívio, além do bem-estar. Os edifícios incluem quartos individuais e duplos, quartos adaptados, apartamentos, espaços de estudo e convívio, cozinhas partilhadas, lavandarias e estacionamento para bicicletas. As residências têm classificação energética A e A+, e dispõe ainda de produção fotovoltaica para autoconsumo, bombas de calor, climatização, isolamento térmico e sistema de gestão técnica centralizada. Levando em conta que os bolseiros têm prioridade nesta rede, André Botelhar, administrador do Serviço de Ação Social de SAS da Universidade do Algarve, descreveu as residências com projetos que apresentam capacidade para a realização de compromisso institucional e, acima de tudo, o trabalho de muitas pessoas. A instituição associa assim a melhores condições à capacidade de receber estudantes internacionais, captar investidores e contribuir para o desenvolvimento económico e social do território. Mais-valia para os estudantes no arranque de mais um ano letivo com novas residências na Universidade do Algarve. O Banco Alimentar do Algarve promove cerimónia pública de entrega do Prémio Ida Martins, 29 de setembro, a partir das 5 da tarde, no Auditório do Turismo do Algarve, em Faro. O prémio foi criado pelo Banco Alimentar do Algarve em homenagem à sua voluntária Ida Martins e pretende distinguir projetos desenvolvidos por instituições da região que contribuam para a valorização dos alimentos e a promoção de uma alimentação saudável e equilibrada, assente nos princípios da dieta mediterrânica e para a redução do desperdício alimentar. Nesta edição serão atribuídos 10 mil euros em prémios, sendo o prémio principal no valor de 7.500 euros. Serão atribuídos ainda dois prémios de 1.250 euros nas categorias mais inovadora e mais sustentável. Será 29 de setembro, 5 da tarde, no Auditório do Turismo do Algarve, em Faro.
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3: No concelho de Castro Maria, a praia fluvial do Centro de Atividades Náuticas da Barragem de Odeleite foi reconhecida pelo Guia das Praias Fluviais com atribuição do Prémio Praia Revelação da Região Sul. Inicialmente nomeada para votação do público na categoria Praia Fluvial do Ano, a autarquia de Castro Maria dá conta de que, numa publicação, a zona balnear de Odeleite destacou-se pela qualidade das infraestruturas, oferta de serviços e rigor na preservação do ecossistema. Segundo a organização do Guia das Praias Fluviais, a distinção permeia os municípios que investem na água e na natureza com pilares cruciais para o bem-estar da população e para a atratividade turística da região. Na fundamentação da atribuição do prémio, o guia descreve a Praia Fluvial de Odeleite como um oásis de tranquilidade escondido no interior algarvio, reconhecido pelos tons da sua ribeira e pelo formato sui generis da albufeira em forma de dragão. A organização destaca ainda a importância do planeamento local, que permitiu organizar o estacionamento, garantir uma gestão eficiente da segurança dos utilizadores e proteger a biodiversidade das margens. Um reconhecimento que reforça a estratégia da promoção do património natural do concelho, consolidando Odeleite como um destino de referência para o turismo de natureza e para o lazer em família, neste novo ponto, agora no Algarve, Praia Fluvial do Centro de Atividades Náuticas da Barragem de Odeleite, reconhecida pelo Guia de Praias Fluviais com atribuição do Prémio Praia Revelação da Região Sul. Em São Brás de Alportela, apostem no talento jovem com bolsas artísticas solidárias. O município de São Brás de Alportela dá continuidade às bolsas artísticas solidárias, uma medida de apoio à formação artística de crianças e jovens residentes no concelho, oriundos de agregados familiares e economicamente desfavorecidos. As candidaturas estão abertas até ao final deste mês de setembro. Criadas em 2024, as bolsas artísticas solidárias têm como objetivo promover a igualdade de oportunidade no acesso à formação artística, contribuindo para o desenvolvimento pessoal, a inclusão social e a participação ativa na comunidade, medida que permite apoiar a frequência de atividades nas áreas das artes visuais, dança, teatro, música, cinema e outras vertentes artísticas promovidas por entidades locais e regionais. Podem candidatar-se a estas bolsas crianças e jovens dos 3 aos 25 anos, residentes no Conselho de São Brás de Alportel, que cumpram as condições previstas no respectivo regulamento. O apoio destina-se à frequência da atividade artística, tem em conta a situação económica do agregado familiar, entre outros critérios definidos nas normas de atribuição. A bolsa corresponde a 50% do valor mensal da atividade artística, até ao limite anual de 75% no valor do indexante dos apoios sociais. Para conhecer as condições de acesso e critérios de seleção e documentação, os interessados devem consultar o regulamento disponível no site do município de São Brás de Alportel. Diz o município que com esta medida continua a abrir portas e oportunidade à formação artística, ajudando crianças e jovens a descobrir e a desenvolver precisamente os seus talentos.
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10: São 8 horas e 12 minutos. Tenha uma ótima segunda-feira.

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1: É o dia e hora do Consultório do Consumidor. Apontamento semanal da Rádio Gilão, em colaboração com a Delegação Regional do Algarve da DECO. Contamos com a colaboração de Sandra Rodrigues. Bem-vinda, Sandra, para a nossa conversa. E hoje queremos aqui tudo muito bem explicadinho. O que é que muda com o novo Regulamento Europeu sobre embalagens?
2: Olá, Ana. Sim, é verdade. Desde agosto começou a ser aplicado aqui um novo Regulamento Europeu sobre embalagens e resíduos de embalagens. E aqui o objetivo é reduzir a quantidade de resíduos produzidos, limitar as embalagens desnecessárias e promover aqui a reutilização e melhor reciclabilidade dos produtos. Uma das medidas do novo regulamento aplica-se já em 2026 e diz respeito aos PFAs, conhecido como químicos eternos, utilizados, entre outras finalidades, pelas suas propriedades de resistência à água e à gordura, e estas substâncias são muito persistentes no ambiente e no organismo humano. Podem migrar das embalagens para os alimentos, como as caixas de fast food ou pizzas e sacos de papel para produtos de padaria, podendo contribuir para uma exposição acumulada ao longo do tempo. Portanto, o regulamento estabelece, por isso, limites à sua utilização em embalagens destinadas ao contacto com alimentos. Mas as mudanças vão ser progressivas. Até 12 de fevereiro de 2027, os estabelecimentos de restauração e takeaway deverão permitir que os consumidores utilizem os seus próprios recipientes para comprar e transportar alimentos e bebidas. A medida já prevista na legislação portuguesa é agora reforçada e harmonizada a nível europeu. A partir de 12 de agosto de 2028 será introduzida uma rotulagem harmonizada das embalagens com informação sobre os materiais utilizados para facilitar a sua correta separação. A DEC considera positiva esta harmonização, mas defende que a informação deve ser simples, clara e útil. A partir de 2030 serão aplicados novos critérios na concessão

0: desde 2019 através da campanha Plástico a Mais. A DECA apoia regras europeias mais exigentes, mas sublinha a importância de fiscalização eficaz, sistemas de recolha, reutilização e reciclagem funcionais e de garantia que os consumidores não suportem de forma desproporcionada os custos desta transição. O sucesso do regulamento deverá traduzir-se em menos embalagens desnecessárias, mais utilização, melhor reciclagem e maior proteção dos consumidores.
1: É verdade, progressivamente que assim seja. Aliás, já estamos com alguns passos atrasados, é dito e sabido, não é? Em relação à questão dos
0: Exato.
1: resíduos. Portanto, ainda assim, há aqui datas 2030, 2027 e
0: Sim,
1: 2028.
0: lá está, vai
1: É.
0: ser uma execução muito espaçada, para também permitir que as pessoas se possam adaptar e as próprias empresas, mas acima de tudo garantir que também não sejam só os consumidores a suportar o grande peso desta transição e que possa aqui existir uma transição progressiva e suave para todas estas medidas.
1: Muito bem, vamos aguardar então e depois, chegando à nossa parte, e que as empresas também coloquem parte, no fundo, em prática a sua parte, mas progressivamente precisamos ir dando esses pequenos grandes passos necessários. Sandra, muito obrigada. Continuação de um ótimo
0: Obrigada, Ana.
1: dia. Voltamos em breve à conversa, aliás, para a semana. Para a semana.
0: Até para a
1: Até
0: semana.
1: para a semana,
0: Até para
1: obrigada.
0: a semana, obrigada.
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0: Você não tá achando?
1: Mas é claro que eu estou, são histórias parecidas demais.
0: Me diz como ela é, será que ela é a mesma?
1: De repente até são duas iguais.

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0: Carneiro. Carta dominante Valete de Ouros, que significa reflexão, novidades. Amor, aproveite o tempo livre para estar com as pessoas que são mais queridas para si. Você merece ser feliz. Saúde, passeio ao ar livre. Dinheiro, tenha mais cuidado com as suas despesas. Número da sorte 75.
1: Touro.
0: Carta dominante, 4 de paus, que significa ocasião inesperada, amizade. Amor, ponha as ideias no lugar, que a sua estrela brilhe eternamente. Saúde, aposte no exercício físico e melhore a sua postura. Dinheiro, dedique-se mais ao trabalho e, se assim fizer, terá bons resultados. Número da sorte, 26.
1: Gêmeos.
0: Carta dominante, 6 de paus, que significa ganho. Amor, seja menos radical na sua maneira de ver as pessoas. Evite julgá-las. Saúde, tenha atenção àquilo que come, pois pode vir a ter problemas de estômago. Dinheiro, evite ser crítico e não espere dos outros aquilo que não exige de si. Número da sorte, 28.
1: Caranguejo.
0: Carta dominante, as de copas, que significa princípio do amor. Grande alegria. Amor, seja mais sincero consigo mesmo e com os outros. As suas mudanças de humor só o prejudicam. Saúde, leve a vida de uma forma mais descontraída. Dinheiro, o seu poder de comunicação será um trunfo. Sirva-se dele para atingir os seus objetivos. Número da sorte, 37.
1: Leão.
0: Carta dominante, 9 de espadas, que significa mau pressentimento, angústia. Amor, não tenha atitudes infantis relacionadas com ciúmes. Avalie as pessoas pelas suas ações e não pela sua aparência. Saúde, não terá preocupações a este nível. Dinheiro, siga os conselhos de peritos antes de iniciar algum negócio. Número da sorte, 59.
1: Virgem.
0: Carta dominante, 7 de ouros, que significa trabalho. Amor, partilhe com a sua família os seus pensamentos e peça-lhe alguns conselhos. Verá que não se arrepende. Saúde, se sofre de alguma doença, pense positivo, coragem. Dinheiro, pode ter uma surpresa inesperada. Número da sorte, 71.
1: Balança.
0: Carta dominante 9 de copas, que significa vitória. Amor, seja feliz, com dedicação alcançará o que mais deseja. Saúde, procure melhorar o seu humor. Dinheiro, cuidado com o excesso de disciplina no trabalho. Os colegas poderão não encarar bem essa atitude. Número da sorte, 45.
1: Escorpião.
0: Carta dominante, o sol, que significa glória, honra, amor. Tenha atenção aos falsos amigos. Cuide do seu amor com carinho. Saúde, estará em boa forma. Dinheiro, cuidado com os gastos. O trabalho é a grande escola da vida. Número da sorte, 19.
1: Sagitário.
0: Carta dominante, a lua, que significa falsas ilusões. Amor, terá uma grande capacidade de fazer feliz o seu par. Saúde, faça uma boa alimentação. Dinheiro, os seus talentos trarão benefícios económicos. Número da sorte, 18.
1: Capricórnio.
0: Carta dominante 2 de espadas, que significa afeição, falsidade. Amor, os seus familiares precisam muito da sua atenção. É na voz silenciosa da sua consciência que vai encontrar a voz de Deus. Saúde, faça exames médicos. Dinheiro, boa altura para investimentos. Número da sorte, 52.
1: Aquário.
0: Carta dominante 5 de ouros, que significa perda, falha. Amor, as mudanças de humor poderão causar alguns conflitos. Modere esse comportamento. Saúde, poderá ser afetado por dores musculares. Dinheiro, período favorável a todos os níveis. Pode receber lucros inesperados. Número da sorte, 69.
1: Peixes.
0: Carta dominante, a temperança, que significa equilíbrio. Amor, o seu grupo de amigos é importante, mas deve dar-se mais a conhecer aos outros. Saúde, possíveis dores de estômago, dinheiro, gastos imprevistos. Número da sorte, 14.
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0: Bom dia, são 9 horas.
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2: Já a seguir, as notícias.
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2: Edição de Ana Cristina.
3: A Associação Municípios Loulé Faro lançou concurso de 3 milhões de euros para instalar um centro multitecnológico no estádio do Algarve. A expectativa é que entre em funcionamento com uma taxa de ocupação acima dos 80%. O concurso para a empreitada do futuro eSports Hub de Inovação, Incubação e Aceleração Regional foi publicado já em Diário da República no passado dia 18 de setembro. O projeto, com prazo de execução de 12 meses, tem um investimento global superior a 3,5 milhões, contando com financiamento comunitário de 50% no âmbito Algarve 2030. O prazo para a apresentação de propostas ao concurso termina a 2 de novembro. O centro vai ocupar cerca de 2.200 metros quadrados dos espaços inferiores dos pisos 2 e 3 da bancada nascente, com a criação de gabinetes, espaços de trabalho para empresas, startups, áreas de coworking, salas de trabalho colaborativo, bem como espaços comuns e áreas de apoio. A ideia foi desenvolvida no âmbito da estratégia de diversificação, valorização e rentabilização e sustentabilidade. O diretor-geral do Estádio Algarve, Nuno Guerreiro, disse em declarações proferidas à Lusa que o objetivo passa por acrescentar uma nova dimensão ao Parque das Cidades, onde também será construído o futuro Hospital Central do Algarve e ao Estádio Algarve, aproveitando áreas que podem ser reconvertidas para novas funções sem interferir com a atividade desportiva e operacional. É isso que quer, no fundo, também rentabilizar aquele espaço na organização da Associação Municípios de Loulé e Faro, lançado este concurso para a instalação do Centro Multitecnológico do Estádio Algarve. Mais de 200 estudantes algarvios já vivem nas novas residências da Universidade do Algarve em Faro. Os edifícios da Penha e Gambelas acrescentaram 296 camas à rede universitária, um investimento de cerca de 18 milhões de euros para o arranque deste ano letivo. Os edifícios dos campi de Penha e Gambelas foram inaugurados pelo Ministro da Educação, Ciência e Inovação, Fernando Alexandre, na passada quarta-feira. As novas residências disponibilizam 129 camas na Penha, 167 em Gambelas, o que eleva a capacidade global da rede dos 837 estudantes, mais 200 estudantes que já vivem nos dois edifícios. O investimento conta com o financiamento do Plano de Recuperação e Resiliência, o PRR, enquanto mais de 8,8 milhões de euros são assegurados pela própria academia. No conjunto da rede de residências, cerca de 3 em cada 4 estudantes alojados são bolseiros. A inauguração das novas instalações ocorreu na passada quarta-feira, na cerimónia, com a presença de membros da comunidade académica, de entidades regionais e a reitora Alexandra Teodósio, identificando o alojamento como um dos principais desafios enfrentados pelos estudantes e pelas famílias no ingresso ao ensino superior. Para a responsável, investir na área é também investir em igualdade de oportunidades no acesso e permanência no ensino superior. Segundo a reitora, as residências foram pensadas para a vida académica de hoje, com condições de funcionalidade, conforto e inclusão, e espaços destinados ao estudo, à autonomia e ao convívio, além do bem-estar. Os edifícios incluem quartos individuais e duplos, quartos adaptados, apartamentos, espaços de estudo e convívio, cozinhas partilhadas, lavandarias e estacionamento para bicicletas. As residências têm classificação energética A e A+, e dispõe ainda de produção fotovoltaica para autoconsumo, bombas de calor, climatização, isolamento térmico e sistema de gestão técnica centralizada, levando em conta que os bolseiros têm prioridade nesta rede. André Botelhar, administrador do Serviço de Ação Social de SAS da Universidade do Algarve, descreveu as residências como projetos que apresentam capacidade para a realização de compromisso institucional e, acima de tudo, o trabalho de muitas pessoas. A instituição associa assim a melhores condições à capacidade de receber estudantes internacionais, captar investidores e contribuir para o desenvolvimento económico e social do território. Mais-valia para os estudantes no arranque de mais um ano letivo com novas residências na Universidade do Algarve. O Banco Alimentar do Algarve promove cerimónia pública de entrega do Prémio Ida Martins, 29 de setembro, a partir das 5 da tarde, no Auditório do Turismo do Algarve, em Faro. O prémio foi criado pelo Banco Alimentar do Algarve em homenagem à sua voluntária Ida Martins e pretende distinguir projetos desenvolvidos por instituições da região que contribuam para a valorização dos alimentos e a promoção de uma alimentação saudável e equilibrada, assente nos princípios da dieta mediterrânica e para a redução do desperdício alimentar. Nesta edição serão atribuídos 10 mil euros em prémios, sendo o prémio principal no valor de 7.500 euros. Serão atribuídos ainda dois prémios de 1.250 euros nas categorias mais inovadora e mais sustentável. Será 29 de setembro, 5 da tarde, no Auditório do Turismo do Algarve, em Faro.
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3: No concelho de Castro Marim, a praia fluvial do Centro de Atividades Náuticas da Barragem de Odeleite foi reconhecida pelo Guia das Praias Fluviais com atribuição do Prémio Praia Revelação da Região Sul. Inicialmente nomeada para votação do público na categoria Praia Fluvial do Ano, a autarquia de Castro Marim dá conta de que, numa publicação, a zona balnear de Odeleite destacou-se pela qualidade das infraestruturas, oferta de serviços e rigor na preservação do ecossistema. Segundo a organização do Guia das Praias Fluviais, a distinção permeia os municípios que investem na água e na natureza, com pilares cruciais para o bem-estar da população e para a atratividade turística da região. Na fundamentação da atribuição do prémio, o guia descreve a Praia Fluvial de Odeleite como um oásis de tranquilidade escondido no interior algarvio, reconhecido pelos tons da sua ribeira e pelo formato sui generis da albufeira em forma de dragão. A organização destaca ainda a importância do planeamento local, que permitiu organizar o estacionamento, garantir uma gestão eficiente da segurança dos utilizadores e proteger a biodiversidade das margens. Um reconhecimento que reforça a estratégia da promoção do património natural do concelho, consolidando Odeleite como um destino de referência para o turismo de natureza e para o lazer em família, neste novo ponto, agora no Algarve, Praia Fluvial do Centro de Atividades Náuticas da Barragem de Odeleite, reconhecida pelo Guia de Praias Fluviais com atribuição do Prémio Praia Revelação da Região Sul. Em São Brás de Alportela, apostem no talento jovem com bolsas artísticas solidárias. O município de São Brás de Alportela dá continuidade às bolsas artísticas solidárias, uma medida de apoio à formação artística de crianças e jovens residentes no concelho, oriundos de agregados familiares economicamente desfavorecidos. As candidaturas estão abertas até ao final deste mês de setembro. Criadas em 2024, as bolsas artísticas solidárias têm como objetivo promover a igualdade de oportunidade no acesso à formação artística, contribuindo para o desenvolvimento pessoal, a inclusão social e a participação ativa na comunidade, medida que permite apoiar a frequência de atividades nas áreas das artes visuais, dança, teatro, música, cinema e outras vertentes artísticas promovidas por entidades locais e regionais. Podem candidatar-se a estas bolsas crianças e jovens dos 3 aos 25 anos, residentes no Conselho de São Brás de Alportel, que cumpram as condições previstas no respectivo regulamento. O apoio destina-se à frequência da atividade artística, tem em conta a situação económica do agregado familiar, entre outros critérios definidos nas normas de atribuição. A bolsa corresponde a 50% do valor mensal da atividade artística, até ao limite anual de 75% no valor do indexante dos apoios sociais. Para conhecer as condições de acesso e critérios de seleção e documentação, os interessados devem consultar o regulamento disponível no site do município de São Brás de Alportel. Diz o município que com esta medida continua a abrir portas e oportunidade à formação artística, ajudando crianças e jovens a descobrir e a desenvolver precisamente os seus talentos.
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8: São 9 horas e 11 minutos. Tenha uma ótima segunda-feira.

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1: Aula que faltava, o apontamento semanal de responsabilidade de Luís Horta, professor e empresário. A questão de hoje é que nos possamos debruçar sobre a educação. Portugal voltou a descer no PISA. Em apenas 3 anos, perdeu 12 pontos a matemática, 15 a leitura. Mas há um outro resultado que merece atenção. Na resolução de problemas computacionais, os alunos portugueses ficaram praticamente em linha com a média da OCDE. E é aqui que começa a pergunta de hoje. Numa escola onde computadores, calculadoras e inteligência artificial conseguem fazer cada vez mais pelos alunos, o que é que ainda estamos a ensinar aos alunos a fazer sozinhos? Hoje, em aula que faltava, Luís Horta não vem falar contra a tecnologia, vem fazer uma pergunta bem mais incómoda. Estaremos a dar ferramentas aos nossos alunos antes de lhes ensinarmos aquilo que essas ferramentas conseguem substituir?
2: Eu gosto de tecnologia, convém começar por aqui. Uso-a todos os dias, na escola, na empresa e na minha vida pessoal. Uso inteligência artificial diariamente. Por isso, seria absurdo vir agora dizer-lhe que o problema da educação são os computadores, os telemóveis ou o ChatGPT. Não são. Uma calculadora é uma ferramenta extraordinária. Mas há uma diferença entre dar uma calculadora a alguém que sabe calcular e dá-la a alguém que precisa dela só para saber quando são 7 vezes 8. Nos dois casos, aparece um 56 no ecrã. Mas só num deles sabemos se existe conhecimento por trás da resposta. E talvez seja precisamente aqui que começa uma das discussões mais importantes que temos de fazer sobre a escola. Foram agora conhecidos os resultados do PISA 2025 e Portugal voltou a descer. Em 3 anos, perdemos 12 pontos a matemática e 15 a leitura. É uma descida que me preocupa particularmente porque Portugal já demonstrou que conseguia fazer melhor. Durante vários anos melhorámos, subimos, aproximámo-nos dos melhores resultados internacionais e esse progresso foi reconhecido. Agora voltámos a descer. Mas há um outro resultado interessante. Numa nova área avaliada pelo PISA, a resolução de problemas computacionais, Portugal conseguiu 501 pontos. A média da OCDE foi de 500. Estatisticamente estamos em linha com essa média. E atenção! Isto não significa simplesmente que os jovens portugueses sejam bons a mexer em computadores. Esta prova envolve resolução de problemas, modelação, programação, análise de resultados e utilização de ferramentas computacionais. Também não demonstra que a tecnologia esteja a tornar os nossos jovens melhores ou piores a pensar. O PISA não nos permite concluir isso, mas permite-nos fazer uma pergunta. E essa pergunta interessa muito mais do que qualquer ranking. Será que estamos a colocar ferramentas cognitivas nas mãos dos alunos antes de consolidarmos as competências que essas ferramentas conseguem substituir? Há 31 anos que sou professor

E uma das mudanças que mais noto nos alunos não é a falta de inteligência. Não acredito que esta geração seja menos inteligente do que a minha. Nem acho que o problema se resolva com aquele discurso habitual do "no meu tempo é que era".

Uma resposta é desconfortável. Só que esse desconforto tem um nome. Chama-se pensar. E sejamos justos com os jovens. Nós adultos estamos a fazer exatamente o mesmo. Quando não sabemos uma coisa, pegamos no telemóvel. Quando não encontramos uma palavra, pesquisamos. Quando não sabemos chegar a algum lado, abrimos o GPS. Quando precisamos de escrever um texto, resumir um documento, organizar umas ideias, perguntamos à inteligência artificial. Eu também faço isso. E ainda bem que essas ferramentas existem. A questão é outra. Eu já sabia escrever antes de existir o ChatGPT. Já fazia contas antes de ter uma calculadora no bolso. Já me orientava antes de existir o Google Maps. Já procurava informação antes de existir o Google. Portanto, quando uma ferramenta faz alguma coisa por mim, está muitas vezes a acelerar uma competência que eu já possuo. Mas o que acontece quando entregamos a mesma ferramenta a uma criança que ainda está precisamente a construir essa competência? Essa é a pergunta que me preocupa. Imagine uma criança que está a aprender a multiplicar. Pode utilizar uma calculadora? Claro que pode. Carrega nas teclas e obtém a resposta certa. Mas naquele momento o objetivo da criança não é obter a resposta, é aprender a chegar à resposta. São coisas completamente diferentes. E com a inteligência artificial esta diferença torna-se ainda mais importante. Porque a calculadora substituía essencialmente uma operação, a inteligência artificial pode fazer muito mais. Pode interpretar a pergunta, pesquisar e organizar informação, construir argumentos, criar uma estrutura, escrever, rever, resumir e até produzir a conclusão. É extraordinário. Eu próprio utilizo essas capacidades, é verdade. Mas há uma condição. Quem está do outro lado tem de conseguir perceber o que aconteceu entre a pergunta e a resposta. Caso contrário, não estamos necessariamente a aumentar uma capacidade. Podemos estar, simplesmente, a alugá-la. E alguns países começaram a colocar este problema em cima da mesa. A Noruega decidiu restringir fortemente a utilização autónoma da inteligência artificial nos primeiros anos de escolaridade. A preocupação é simples. Ler, escrever, calcular e outras competências fundamentais precisam de ser construídas. Não podem ser saltadas apenas porque agora existe uma máquina capaz de fazer parte do trabalho. Na Dinamarca, uma das novas medidas para responder ao uso da inteligência artificial passa pela defesa oral de determinados trabalhos escritos. Haverá também mais trabalho realizado presencialmente e em condições controladas, e confesso que gosto particularmente da ideia da defesa oral. Porque talvez tenhamos passado demasiado tempo preocupados com uma pergunta. Foste tu que escreveste isto, quando existe outra muito melhor. Percebeste aquilo que entregaste? Imagine, um aluno entrega-me um trabalho extraordinário. Muito bem, sente-se. Agora explique esta conclusão. Por que escolheu este argumento? Qual é a fonte? Há alguma posição contrária? Onde está a fragilidade do seu raciocínio? E se eu alterar esta variável, continua a defender a mesma conclusão? Pode ter usado a inteligência artificial? Pode. Pode ter usado o Google? Também. Pode ter consultado livros, vídeos, artigos, professores ou os pais? Claro. Agora pense. É nesse momento que deixa de interessar quem escreveu cada frase. Interessa saber quem compreendeu a ideia. E talvez esta seja uma das melhores respostas que a escola pode dar à inteligência artificial. Não transformar professores em polícias à caça do ChatGPT. Transformar novamente os alunos em responsáveis pelo conhecimento que apresentam. Há uma expressão de que gosto particularmente: fricção cognitiva. É aquele desconforto que sentimos quando não sabemos, quando alguma coisa não encaixa, quando tentamos uma solução e falhamos, quando temos de começar outra vez. Durante muito tempo, aprender implicava inevitavelmente alguma dessa fricção. Hoje, estamos a desenvolver ferramentas extraordinárias para a reduzir. E isso pode ser fantástico, sobretudo para quem já possui as competências necessárias para avaliar aquilo que recebe. Eu tenho 54 anos, sou professor há 31, sou empresário há mais de 25, trabalho diariamente com tecnologia. Quando utilizo inteligência artificial, posso questionar uma resposta. Posso rejeitá-la.
posso perceber

0: que alguma coisa não faz sentido. Posso pedir uma alternativa, posso confrontá-la com aquilo que já sei. E mesmo assim, posso ser enganado. Agora, imagine uma criança. Se ainda não possui conhecimento suficiente para perceber que a máquina está errada, como distingue uma excelente resposta de uma excelente mentira? Há ainda outro problema. A escola está muito centrada no produto final. O trabalho ficou bonito, a apresentação está impecável, o texto não tem erros, a resposta está certa, temos um 18. Muito bem. Mas falta uma pergunta. Como é que o aluno chegou lá? Porque aprender não é apenas produzir respostas certas. Às vezes, aprender é produzir 5 respostas erradas antes de perceber por que razão a sexta está certa. É arriscar, é hesitar, é experimentar, é perguntar, é defender uma ideia e 10 minutos depois perceber que afinal estávamos errados. Isso não é fracasso, isso é pensamento. E há uma coisa que nenhum resultado do PISA consegue medir completamente. Pode medir matemática, pode medir leitura, pode medir ciências, pode avaliar determinadas formas de resolução de problemas. Mas não consegue entrar numa sala de aula e medir quanto tempo damos a um aluno para pensar. Quanto tempo lhe permitimos estar errado antes de lhe mostrarmos a resposta. Quantas vezes lhe perguntamos porquê, em vez de simplesmente lhe dizermos está certo. Não consegue medir se ensinamos um aluno a duvidar de uma resposta, a construir um argumento, a ouvir outro melhor, a mudar de opinião, a começar novamente. Nem consegue medir se lhe ensinamos uma coisa que considero fundamental. Pensar demora tempo. E talvez estejamos a cometer um erro histórico. Durante décadas, quisemos dar aos alunos acesso a mais informação. Conseguimos. Hoje têm praticamente todo o conhecimento humano num dispositivo que cabe no bolso. Depois demos-lhes ferramentas para pesquisar e organizar essa informação. Agora estamos a dar-lhes sistemas capazes de escrever, produzir, programar, calcular, resumir, analisar e argumentar. É extraordinário. Mas falta responder à pergunta mais importante. O que queremos que continue a acontecer dentro da cabeça do aluno? Porque essa é a parte que não podemos delegar sem consequências. Não quero uma escola sem inteligência artificial, muito pelo contrário. Quero alunos que saibam utilizá-la extraordinariamente bem. Quero que saibam perguntar, pesquisar, programar, criar, investigar, resolver problemas. Quero que utilizem ferramentas que a minha geração nem sequer imaginava quando tinha a idade deles. E quero que sejam melhores profissionais precisamente porque aprenderam a utilizá-las. Mas há uma condição. Antes de aprenderem a pensar com máquinas, têm de aprender a pensar. Porque a inteligência artificial pode ser extraordinária para ampliar uma competência. O problema surge quando lhe pedimos que substitua uma competência que ainda não tivemos tempo de construir. Talvez daqui a alguns anos olhemos para esta frase da educação e percebamos que fizemos a pergunta errada. Perguntámos como podemos utilizar a inteligência artificial para os alunos aprenderem. Talvez devêssemos ter começado por outra. O que precisam os alunos de aprender antes de utilizar a inteligência artificial? Parece uma diferença pequena. Não é. É a diferença entre utilizar uma ferramenta e depender dela. Os próximos resultados do PISA voltarão a dar-nos números. Vamos comparar Portugal com outros países. Vamos discutir rankings. Vamos procurar explicações. Governos, professores, currículos, famílias, telemóveis, inteligência artificial, tudo isso merece discussão. Mas eu fico com uma pergunta anterior a todas essas. Uma pergunta que não cabe numa tabela da OCDE. Estamos a formar alunos capazes de encontrar respostas ou pessoas capazes de pensar? Porque encontrar respostas nunca foi tão fácil. As máquinas já o fazem extraordinariamente bem e vão fazê-lo cada vez melhor. Talvez por isso, ensinar a pensar nunca tenha sido tão importante. Pensar, duvidar, experimentar, errar, escolher e, sobretudo, saber explicar porquê.
1: Talvez a grande discussão sobre inteligência artificial na escola não seja decidir entre proibir ou permitir. Talvez seja decidir quando e para quê.

0: porque uma ferramenta pode ampliar aquilo que sabemos fazer. Mas antes disso é preciso haver alguma coisa para ampliar. Foi mais uma aula que faltava de Luís Horta. Para a semana cá estaremos de novo na vossa companhia para mais uma proposta. Então até lá.
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0: Bom dia, são 10 horas.
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2: A Biblioteca Municipal Verde Campos promove durante o mês de setembro o projeto Poesia em Boa Companhia, iniciativa que junta livros, poesia e cães para proporcionar às crianças uma experiência diferente de leitura e partilha. É destinada a crianças dos 9 aos 13 anos. O projeto pretende promover o gosto pela leitura, reforçar a confiança na leitura em voz alta e criar um ambiente de maior bem-estar e descontração durante as sessões. Inspirado em programas internacionais de leitura assistida por cães, o Poesia em Boa Companhia adapta esta abordagem à realidade da Biblioteca Municipal, numa parceria com a Unidade de Bem-Estar e Saúde Animal, a UBESA. As sessões conjugam momentos de preparação da leitura, leitura expressiva, interação com cães, acompanhados por técnicos da UBESA. Ao longo do mês de setembro, estão previstas 4 sessões, nos dias 9, 16, 23 e 30, entre as 14h30 e as 16 horas na Biblioteca Álvaro de Campos. Cada sessão terá uma duração aproximada de 90 minutos. Sob o mote Mais do que ler poesia é partilhá-la com amor, a iniciativa procura criar uma relação positiva e descontraída com a leitura, especialmente junto de crianças que revelam menor confiança na leitura em voz alta ou cujos hábitos de leitura estão menos consolidados. A participação é gratuita, mas sujeita a inscrição prévia limitada a 20 participantes. Sabendo mais, na Biblioteca Municipal Verde Campos ou no site e redes sociais do município. Dia 4 de outubro, a partir das 6 da tarde, a Igreja da Misericórdia em Tavira recebe um concerto dedicado à música de António Vivaldi, integrado no ciclo de música antiga e barroca do Sotavento. O coro Jubilate Deo junta-se à Orquestra Barroca da Queimar para interpretar uma das mais marcantes obras sacras do compositor italiano, o Gloria e o Magnificat. 4 de outubro, 6 da tarde, Igreja da Misericórdia. Os interessados em acompanhar devem contactar a Associação Multiplicar Silêncios para efetuar a respectiva reserva. Mercadinhos de Castro Marim, Odeleite e Azinhal decorrem mensalmente. O Mercadinho na Aldeia, em Odeleite, decorre no primeiro domingo de cada mês, enquanto em Castro Marim acontece no segundo sábado do mês, ao mesmo tempo que a Feira das Velharias. No Azinhal, há mercado no último domingo do mês. Dança até no teatro, às quartas-feiras pela manhã, de 30 de setembro a 18 de novembro. Aulas de dança para a saúde e bem-estar dos séniores. É uma iniciativa da Artificial, Associação Artística e Cultural do Algarve. Aula semanal de uma hora, fortalecimento muscular, cardiorrespiratório, flexibilidade, equilíbrio, coordenação e relaxamento, além de ajudar a criatividade e a memória. Iniciativa com apoio do município no âmbito de Equinócios 2026. As inscrições acontecem na bilheteira do Teatro Municipal de Tavira. Até 30 de dezembro, exposição permanente Judeus em Tavira, fragmentos de uma história, para visitar no núcleo islâmico do Museu Municipal. Até o final de setembro, mostras de artesanato, que acontecem diariamente entre o Jardim da Lagoa e o Jardim das Palmeiras. Até 24 de outubro, exposição Uma Árvore, da autoria de Daniel Moreira e Rita Castro Neves, para visitar no Museu Municipal de Tavira, Palácio da Galeria. Onde a Terra se Acaba e o Mar Começa. É uma exposição de pintura da autoria de Manuel Fernandes para visitar até o dia 30 de setembro na Casa André Pilarte, em Tavira.
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9: Olá, bom dia, bem-vindos ao Haja Manhã para esta segunda-feira. Bom contar consigo desse lado. Obrigada pela companhia que nos faz. Vamos a isso, 2 horas na sua companhia no Haja Manhã.

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1: É este o dia e hora da semana para um Semana Mais. O apontamento semanal de Beatriz Grilo. Bem-vinda, Beatriz.
2: Olá, muito obrigada.
1: Cá estamos já neste outono e vamos atualizar-nos, vamos à tua proposta de hoje, que tem a ver também com algo recente, aliás, para este ano, não é?
2: É sim, senhora, tem meia dúzia de dias.
1: Ótimo, ótimo.
2: Por isso,
1: ótimo.
2: Notícia fresquinha, é isso que a gente gosta.
1: É isso que precisamos, é verdade.
2: O tema do nosso apontamento de hoje é Portugal mexe-se assim tão pouco, será que estamos a piorar? E isto vem então de um tema que se tem falado assim nos últimos dias e principalmente tem circulado

0: bastante nas redes sociais, que é onde a gente agora
1: Sim, onde é que entramos?
0: atualiza-se, não
1: Sim,
0: é?
1: é verdade.
0: E pronto, então é uma notícia que está relacionada com os novos dados do Eurobarómetro, que é sobre a prática de exercício físico e atividade física nos países europeus. E pronto, há aqui um númerozinho que chamou particularmente a atenção dos portugueses, que a gente, pronto, é muita informação, a gente vai ver, é porque é nacional, porque é nosso, não é?
1: É, é assim.
0: As nossas percentagens, que não
1: Vamos
0: têm
1: lá.
0: assim, se calhar, muito orgulho, mas vamos aqui desmistificar isto, que nem tudo é mau. Assim, o tema logo da notícia é: 68% dos portugueses dizem que nunca praticam exercício físico ou desporto. E nós, a gente, se
1: Oi.
0: formos ver outros valores de outros países europeus, que têm ali 30, 40, quando a gente depois vê aqui os 68, pronto, já ficamos logo, pois, somos sempre os piores em
1: Sim.
0: tudo e tal. E pronto, neste aspecto, realmente Portugal aparece de facto com os valores mais elevados de inatividade física da União Europeia. Mas será que podemos só ficar por este número? Será que realmente estamos a piorar? E depois isto, vamos agora ver aqui outros dados, não vamos
1: Outros
0: entrar muito,
1: parâmetros, vamos
0: muito
1: sim.
0: por aí, não se tornar extenso e em muitos números e percentagens, mas pronto. Se olharmos para os dados de Portugal desde 2010, percebemos que realmente em 2010 nós tínhamos cerca de 55% dos portugueses que nunca praticaram exercício físico ou desporto. Realmente, então, há 16 anos atrás, tínhamos uma percentagem mais baixa. Mas, entretanto, depois veio aqui a subir, em 2014 com 64, menos 4% dos valores atuais, chegando então aos 68 em 2018, como está agora. Aumentou em 2022 para 73%, que foi o último dado que eles então tiraram, que é 4 em 4 anos. Então, se em 2022 nós chegámos aos 73% de inatividade física, que é um número grande, e agora estamos nos 68, houve aqui uma melhoria.
1: Claro, sim.
0: Por isso, pronto, continuamos com um valor elevado de inatividade física, mas comparado com então os inquéritos que fizeram em 2022, há 4 anos atrás, há uma
1: Está a melhorar um
0: melhoria.
1: pouco,
0: Por
1: sim.
0: isso, se calhar,
1: Esta água mole em pedra dura está a fazer efeito.
0: claramente já estivemos melhor, mas
1: Sim.
0: aos poucos nós já vamos então melhorando nesse aspecto. Por isso, quando vemos o título, 68%, sim, é muito. Mas há 4 anos atrás já estávamos pior. Então, o que é que está aqui a acontecer de diferente? O que é que poderemos então fazer para melhorar? Claramente, nós queremos é sempre melhorar. Isto, o melhorar nem é questão de percentagem em relação aos outros países, é uma questão de saúde. Porque isto que se fala aqui é saúde, exercício físico e nós, pronto, os portugueses. Por isso, vendo isto, não podemos dizer simplesmente que estamos cada vez pior, mas também vamos dizer que nós estamos dos melhores. Então, como falam aqui, o que é que significa não fazer exercício físico? Porque eles falam da questão do exercício físico e atividade física. E nós aqui temos de ver a diferença entre os dois. Porque há pessoas que ainda têm a dificuldade de tentar perceber a sua diferença. Nós, atividade física, são os exercícios e os movimentos que nós fazemos no dia a dia para fazer os nossos afazeres normais da vida.
1: As nossas
0: Caminhar,
1: rotinas, as
0: é
1: rotinas.
0: isso. O sentar e levantar da cadeira, porque pronto, nós sentamos e levantamos, o subir as escadas, o caminhar. Isso, coisas que nós fazemos para nos locomovermos o dia a dia. O nosso corpo e a nossa vida é isto. Exercício físico é quando praticamos exercício com um propósito. Eu vou correr para ter este objetivo. Eu vou fazer este exercício para me sentir bem. Pronto, é com um intuito e um objetivo em si. E então, pronto, nós temos de ver que quando falamos destes 68%, estamos a falar de pessoas que nunca praticam exercício físico ou desporto. Ou seja, não fazem atividade com um propósito, não têm uma modalidade associada, neste caso o desporto, à prática. Por isso, isto não significa necessariamente que as pessoas não façam absolutamente nada durante o dia. Entretanto, se formos ver outros valores, não vale a pena estar aqui a mandar mais percentagens, mas houve também melhorias na prática de atividade física em relação aos outros anos. Por isso, aqui deduzimos que as pessoas já estão mais fisicamente ativas, fazem mais caminhadas, se calhar já deixam o carro mais longe, já caminham mais, pronto, este tipo de atividades durante o dia, do que propriamente o exercício físico em si, de forma estruturada. Então, porque é que as pessoas, e depois falo também no tema, porque é que as pessoas não fazem exercício físico? Então, depois falam aqui dos porquês e as razões pelo qual não praticarem mais e estes valores serem então o que são. Primeiramente, dizem que é por falta de tempo, segundo, por falta de motivação e também por problemas de saúde. Pronto, isto é o que normalmente
1: Também, claro.
0: as pessoas dizem e destes inquéritos que fizeram.

0: acabaram por também mencionar isso. Então, pela questão do não tenho tempo, e atenção, muitas vezes é verdade. As 24 horas do dia não são iguais para toda a gente. Há pessoas que, pronto, infelizmente por dificuldades da vida, têm de ter dois, três trabalhos, se calhar têm de se deslocar longas distâncias para chegar ao trabalho, dinâmicas pessoais, família, etc., e realmente não têm tempo. Por isso, quando a pessoa diz logo, ah, não tenho tempo, tem logo a tendência de jogar logo assim à frente de, ah, isso é desculpa. Não, nós temos de ser realistas e às vezes há pessoas que têm mesmo falta de tempo. Trabalho, filhos, casa, essas responsabilidades todas. Mas talvez há pessoas que se criassem então a ideia de praticar exercício físico, meio que obrigatoriamente poderiam estruturar os seus dias de maneira diferente e conseguiam ter pelo menos 45 minutos e uma hora livre. Há pessoas que têm essa liberdade e realmente têm, acabam por utilizar esse tempo
1: De
0: livre
1: outra maneira.
0: de outras formas. E então, quando não conseguimos estruturar isso, acabamos sempre por dizer: olha, então, olha, não consigo, não tenho tempo para treinar. E depois, se nós fôssemos ao fundo da questão e fôssemos sentarmos connosco próprios e tentar perceber de, ok, se calhar tenho tempo, se eu estruturasse aqui, onde é que eu consegui então acrescentar aquele movimento assim no dia? Se calhar, se eu conseguisse tirar aqui uma horinha, não gosto de ir ao ginásio, não gosto de correr, olha, se calhar vou caminhar. Caminhar meia hora, 45 minutos, sei que a minha estrutura do dia me permite isso, se calhar já poderia fazer 15 minutos, 20, o típico que eu às vezes dou aqui como ideia e sugestão e exemplo é uma pessoa que vive num apartamento. Se calhar, em vez de ir de elevador, possa subir mais escadas ou estacionar um pouco mais longe. E hoje em dia, tenho que estar a brincar muito com isto, com o valor dos combustíveis, que isto é muito
1: Pois,
0: complicado.
1: pois
0: Não
1: é.
0: pondo aqui a minha opinião sobre isso, mas é complicado. Se calhar, poderíamos caminhar um bocadinho mais e poupar mais nas locações de carro. Pessoas que às vezes passam muito tempo ao telemóvel, questões de trabalho ou falar com familiares mais longe, podia ir caminhando, a pessoa às vezes não se apercebe, mas está há 20 minutos ao telemóvel, andando para cá e para lá, e já é uma maneira que se possa introduzir movimento aí nessa questão. Fazer alguns exercícios em casa ou pronto, tentar ao máximo interromper também muitos períodos longos sentados. Por isso, pronto, quando a pessoa diz que não tem tempo, poderia tentar fazer essas mudançazinhas e já podia então mudar aqui algumas percentagens desta avaliação. A questão da motivação, e é interessante porque muitas pessoas também esperam sentir aquela vontade tremenda de começar a fazer exercício físico e é
1: Sentadas à
0: difícil.
1: espera que venha à
0: É que
1: vontade.
0: chova, não é?
1: Sim, um bocado assim.
0: Mas isso não acontece e
1: Pois.
0: nós temos pouca motivação para a maior parte das coisas. E mais uma vez brinco com isto. A maior parte das pessoas tem motivação para ir trabalhar. Nós temos
1: Pois.
0: de ir trabalhar porque tem de
1: Para
0: ser,
1: sobreviver, não é? Sobreviver.
0: né?
1: Pois.
0: Dinheirinho.
1: Claro.
0: Por isso, pronto, a questão do treino é isso. A pessoa também quer obter e alcançar os seus objetivos, sejam eles o que forem, mas está à espera da motivação para começar. E depois nunca se vai proporcionar, ou realmente às vezes tem aqueles picos assim de motivação. Começam 1, 2 dias e depois, como
1: Pois
0: vira a rotina,
1: fica
0: tudo o
1: pelo
0: que é
1: caminho.
0: rotina, às vezes a motivação vai-se um pouco abaixo e isto é para tudo na vida. E então as pessoas acabam sempre por esperar vir aquele pico de motivação para começarem e às vezes a pessoa tem mesmo de tentar nos dias que não terem algumas, que o problema de saúde, seja física, articular, muscular, não é nada que possa comprometer a prática de exercício físico. Às vezes a pessoa diz, ah, eu tenho um problema no joelho, tenho uma artrose. Ok. Mas é recomendado fazer exercício físico para a artrose? Não foi recomendado? Foi-lhe dita alguma coisa que era realmente extremamente proibido não se mexer? Não, mas como é um problema do joelho,
1: Como dói, não é?
0: como dói, depende da dor, há dores e dores. E
1: Sim,
0: realmente há casos
1: sim,
0: e
1: sim.
0: casos, mas normalmente a maior parte de algum problema articular ou muscular é tratado com exercício físico. Depende do exercício físico e da prescrição, claramente. Estou a dizer que as pessoas possam fazer tudo, tem as suas limitações. Mas há muitos dos problemas de saúde que podemos tratar, principalmente prevenir, porque a pessoa às vezes só pensa quando acontece, não pensa na prevenção, que podemos então prevenir e tratar com a prática de exercício físico.

0: Isto não dizendo que há problemas de saúde e problemas de saúde, que realmente há casos e casos, realmente é
1: Sim,
0: extremamente
1: que
0: não recomendado
1: é.
0: praticar exercício físico. Mas as pessoas normalmente metem logo aquela ideia de não posso praticar. E então podiam mudar um pouco a sua perspectiva acerca disso, do problema de saúde e prática de exercício físico, e podiam então pensar: ok, eu tenho esta patologia, ok, posso fazer exercício? Se não foi dito que eu não posso praticar, em vez de eu colocar logo, assumir que não posso, podiam pensar: mas posso fazer exercício? Que tipo de exercício é que eu então consigo fazer? Como é que eu posso adaptá-lo à minha condição de saúde? Não sei como começar. Se calhar vou pesquisar um pouco mais, vou pedir ajuda aos profissionais, vou pedir uma recomendação e uma ideia médica para realmente ter a certeza.

0: Recente?
1: Sim, 2026.
0: Tem poucos dias?
1: Poucos dias. Fica aqui a dica em relação a isso que nós somos portugueses em relação ao exercício físico. Voltamos para a
0: Exatamente,
1: semana.
0: certamente.
1: Beatriz, obrigada.
0: Obrigada
1: a
0: eu
1: semana.
0: e até para a semana.
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4: Vou passar a ler o Evangelho para depois ler a explicação espiritual sobre o mesmo. E aconteceu que indo ele a Jerusalém, passou pelo meio de Samaria e da Galileia. E entrando numa certa aldeia, saíram-lhe ao encontro 10 homens leprosos, os quais pararam de longe. E levantaram a voz, dizendo: Jesus, Mestre, tem misericórdia de nós. E ele, vendo-os, disse-lhe: Ide e mostrai-vos aos sacerdotes. E aconteceu que, indo eles, ficaram limpos. E um deles, vendo que estava são, voltou, glorificando a Deus em alta voz, e caiu aos seus pés, com o rosto em terra, dando-lhe graças, e este era samaritano. E respondendo, Jesus disse: Não foram os 10 limpos? Onde estão os outros 9? Não houve quem voltasse para dar glória a Deus, senão este estrangeiro? E disse-lhe: Levanta-te e vai, a tua fé te salvou. Irmãos e irmãs, que os céus nos abençoem nesta hora e que a paz de nosso irmão maior Jesus Cristo nos envolva a todos. Que os bons espíritos nos auxiliem a abrir não apenas a mente nesta hora, mas sobretudo o espírito, porque há passagens do Evangelho que não foram escritas para serem compreendidas, foram escritas para serem sentidas, e esta é uma delas. A cura dos 10 leprosos não fala apenas de doença física. Fala da alma humana, fala da solidão do espírito, fala da dor, fala da esperança, fala da ingratidão humana, mas também da gratidão que salva. E talvez todos nós sejamos, em algum momento da vida, semelhantes àqueles leprosos do Evangelho, feridos, cansados, excluídos interiormente, carregando dores invisíveis que o mundo não vê, porque existem lepras do corpo, mas existem também lepras da alma. A lepra do orgulho, a lepra da tristeza, a lepra do egoísmo, a lepra

da revolta, a lepra do medo, a lepra da falta de amor. E quantas vezes caminhamos pela vida tentando esconder as nossas feridas, as nossas lepras espirituais. E aí Jesus, nosso irmão maior, surge então no caminho deles e no nosso caminho. Nosso irmão maior Jesus Cristo não surge para condenar, não surge para humilhar, não surge para castigar aqueles leprosos, os leprosos que nós somos. Surge para amar, porque o Cristo nunca olhou para a dor humana com indiferença. Jesus via além da matéria, via o Espírito Eterno, via a centelha, a fagulha, a luz divina que habita dentro de cada um de nós e que constitui aquilo a que chamamos Espírito. E talvez seja isso que mais emociona no Evangelho. O nosso irmão maior nunca abandona os aflitos, nunca virou o rosto aos que sofriam, nunca desprezou os caídos. E aqueles homens leprosos, parados à distância, gritam: Jesus, Mestre, tem misericórdia de nós. Que pedido tão profundamente humano. No fundo, é o pedido de toda a humanidade, porque todos nós, em silêncio, acabamos um dia pedindo misericórdia à vida, ao Senhor da vida, a Deus Pai. Misericórdia para as dores que carregamos, misericórdia para os erros que cometemos, misericórdia para os medos que nos aprisionam. E Cristo, nosso irmão, responde, como sempre responde, talvez não da forma que esperamos, mas responde, porque Deus nunca abandona os seus filhos, nem Cristo abandona os seus irmãos, nem mesmo quando atravessamos os desertos mais escuros da nossa alma. E o Evangelho diz-nos algo extraordinário. E aconteceu que indo, eles ficaram limpos. Reparemos nisto. A cura acontece durante o caminho. Enquanto caminhavam na fé, como o nosso programa tem por título, enquanto confiavam, enquanto seguiam, e talvez isso contenha uma das maiores lições espirituais do Evangelho. A verdadeira transformação espiritual não acontece de um instante para o outro. Ela acontece durante a caminhada da alma. Enquanto aprendemos, enquanto caímos e levantamos, enquanto sofremos, enquanto amadurecemos espiritualmente, enquanto caminhamos na fé. Porque o Espírito é eterno. A vida não termina no túmulo. A morte física do corpo não destrói a consciência. E aquilo a que nós, homens, chamamos morte é apenas desencarne e início e reinício à vida espiritual que deixamos quando encarnamos. Mudança de plano maravilhosa. Porque a gratidão transforma espiritualmente o ser humano. O ingrato recebe a bênção e esquece. O espírito agradecido recebe e reconhece o amor que existe por trás da dádiva. Talvez nós, humanidade encarnada, precise de reaprender a agradecer. A agradecer pela vida, pela oportunidade de reencarnar, pelos afetos, pela aprendizagem, pelas lágrimas que amadurecem a alma, pelos reencontros espirituais, pelas oportunidades de servir e de trabalhar na vinha do Senhor. Porque até as dores podem ensinar, até os sofrimentos podem despertar, até as perdas podem transformar. E quantas vezes somente depois de atravessarmos noites difíceis, compreendemos aquilo que verdadeiramente importa. Nós homens costumamos agradecer

0: Muito pouco. Queixamo-nos muito. Reclamamos bastante. Mas contemplamos pouco. Agradecemos pouco. Reconhecemos pouco. E, no entanto, cada amanhecer é uma bênção. Cada respiração é um presente divino. Cada oportunidade de amar é sagrada. Meus irmãos, a vida continua. O espírito não morre, a consciência prossegue para além do corpo físico. Os afetos verdadeiros reencontram-se o dia, o amor sobrevive ao túmulo, e um dia compreenderemos que aquilo que realmente levamos da terra não são riquezas, mas sentimentos, não posses, mas amores, não são títulos, mas luz interior. E talvez por isso Cristo tenha dito ao leproso, agradecido. A tua fé te salvou. Porque não foi apenas o corpo que foi curado, foi a alma. A gratidão abriu-lhe o espírito para algo maior. E talvez a verdadeira salvação espiritual comece exatamente aí, quando o coração humano deixa de viver apenas pedindo e aprende finalmente a agradecer. Agradecer até pelas pequenas coisas, o vento, o abraço, a oração, o perdão, as pedras que caminhamos sobre elas, a oportunidade de recomeçar, porque enquanto existe vida, existe possibilidade de evolução espiritual, e vida existirá eternamente desde que somos criados. E mesmo após o desencarne físico, continuaremos vivendo, continuaremos aprendendo, continuaremos a amar. Porque fomos criados para a eternidade. Irmãos amados, antes de terminarmos esta reflexão, é novamente bom recordar: talvez quando regressarmos ao plano espiritual, não vão ser os nossos bens que brilham diante dos céus, nem os títulos, nem aquilo que acumulamos. Talvez aquilo que verdadeiramente ilumina o espírito sejam apenas os instantes em que soubemos amar. Em que soubemos agradecer. Porque o espírito grato aproxima-se profundamente de Deus. A gratidão é uma das formas mais puras de oração. Muitos de nós rezamos muito, batemos com as mãos no peito dizendo Senhor, Senhor, mas esquecemos de rezar, de orar, de falar em voz ou em pensamento, agradecendo. Adeus. E por vezes existem irmãos que talvez nem saibam rezar com palavras, mas não necessitam, porque vivem rezando em gratidão silenciosa perante a vida. E essa gratidão sobe aos céus como perfume espiritual. A alma que agradece ilumina, a alma que agradece encontra a paz, mesmo nas tempestades. A alma que agradece começa lentamente a compreender que nada é acaso. Nem os encontros, nem as lágrimas, nem as despedidas, nem as provas, nem os abraços, nem o amor. Talvez por isso o Cristo tenha olhado com tanta ternura para aquele homem que voltou. Porque naquele instante, entre os 10 curados, apenas um compreendeu verdadeiramente o milagre da vida. E talvez hoje o nosso irmão maior continue procurando espíritos assim, capazes de parar e olhar os céus e simplesmente dizer obrigado, meu Deus, apesar de tudo. Obrigado pela vida, obrigado pelas pessoas que amamos, gratidão pelo reencontro da alma, gratidão pelas dores que nos fizeram crescer, gratidão pelas noites escuras que nos ensinaram a procurar a luz, gratidão pela oportunidade sagrada de reencarnar, gratidão por mais um dia sobre a terra. Meus irmãos, a gratidão tem uma luz. Os sentimentos nobres fazem nosso espírito crescer e caminhar rumo ao Altíssimo. Que os céus nos abençoem.
1: Até o próximo mês, João.
0: Até ao próximo mês.
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8: 11 horas e 6 minutos.

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2: 11 horas e 18 minutos.

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Histórias de Caveira. Por aqui continuamos o Hoje Amanhã de segunda-feira, este início de semana, quase em tempo de despedidas de mais um mês, o Senhor Setembro. Relativamente ao tempo, isto vem em avisos específicos para estes dias, para todo o país, levando em conta que há avisos lançados, aviso amarelo para...

alguns distritos. Falamos do Algarve com Trovoada Esperada, hoje, sensivelmente durante a tarde, até sensivelmente às 9 da noite. A partir do meio-dia até às 9 da noite, lançado aviso amarelo, são esperadas trovoadas, quer para Faro, Beja, Évora, Porto Alegre, Castelo Branco, Guarda e também para Bragança. Relativamente ao tempo, e no que o IPMA nos diz, que são esperados períodos de céu muito nublado, aguaceiros em especial a partir da tarde e nas regiões do interior, e que serão por vezes fortes, acompanhados de trovoadas. 28 para Lisboa, relativamente ao Porto, são 23 graus de máxima prevista. Passamos os olhos pelo dia de ontem, ficando a saber a qual foi a temperatura máxima prevista ontem. Chegou aos 34 graus, 4, em Alvega. 34,1 em Alcácer do Sal, 33,7 em Reguengos. Elvas ficou pelos 33 graus, 2. 33 graus registados ontem em Pegões e Viana do Castelo, aliás, Viana do Alentejo e também na Amareleja. Aqui mais pelo litoral, as temperaturas um pouquinho menos elevadas, diremos, mas estamos lembrados que o domingo, apesar das nuvens, também não foi assim um dia muito, muito, muito, muito fresquinho, não é? Portanto, verificou-se algum calor. Em Sagres, a temperatura ontem ficou pelos 27 graus e meio, 27 graus e meio também registados ontem em Vila Real de Santo António. Castro Marim ficou pelos 26 graus, 9, a mesma temperatura registada ontem em Albufeira. Olhão ficou pelos 25 graus, 8. 25 graus, 7, registados ontem em Tavira. Notícias de hoje. Destaques informativos que ouviremos falar ao longo desta segunda-feira, deste início de semana. A confirmação de que a polícia deteve um homem procurado e localizou dois menores em operação na Marinha Grande. O arguido estava em liberdade condicional, revogada desde 2020. Transportes e preço dos combustíveis. Depois de 380 caminhões na estrada em protesto, empresário das terraplanagens senta-se hoje à mesa com o governo. Sindicato da Polícia realiza primeiro protesto esta segunda-feira. Montenegro viaja de comboio até ao Porto para assinalar o alargamento do passo ferroviário verde. A ACP reúne cerca de 20 mil assinaturas de lisboetas para levar trotinetes elétricas a referendo municipal. Segundo o Dia Notícias, uma discoteca foi encerrada e 7 detidos em operação de prevenção criminal. Isto aconteceu em Lisboa. Rapidamente passamos os olhos pelos jornais do dia, que estão nas bancas e quiosques hoje, iniciando pelo Público. Fotografia de capa, grande fotografia de capa, destruição, entulho retirado de Gaza, também esconde corpos e crimes. Manchete, número de escutas telefónicas cai para quase metade numa década. Utilização das plataformas criptadas como WhatsApp Singal retirou eficácia às interseções dos órgãos de polícia criminal. Número de alvos passou de 15.441 em 2015 para 8.730 no ano passado. Outros destaques, chamadas de capa do Público, Noruega-Portugal. Portugal funcionou com Félix e Ramos e San Ronaldo. Hospitais e clínicas, regulador obriga privados a anular faturas aos utentes. Restauro, retábulos raros do mosteiro da Batalha foram ao médico. Esta também, estas as notícias e chamadas do Público hoje nas bancas e quiosques do país. Outro dos jornais generalistas nas bancas e quiosques, Jornal de Notícias, fotografia de capa, aborda a nossa seleção e a vitória de Portugal frente à Noruega por 2-1. Com o destaque e a chamada de capa relativamente ao jogo, licença para marcar. Manchete do JN, Estado está a gastar mais com exames, análise e fisioterapia feitos fora do Serviço Nacional de Saúde. A Vila do Conde, central de Bulometria.

0: Tano gera revolta popular em Togos. Ainda chamada de capa do JN, cocaína importada em paletes que transportavam fruta. E Liga Futebol, paragem de 3 semanas, prejudica grandes e pequenos. Outro dos generalistas nas bancas e quiosques. Passamos para o Diário de Notícias. Manchete, Ordem tenta apurar se remédio para emagrecer está a ser prescrito de forma correta. Desde que entrou em 2024 no mercado português, que a sua comercialização tem vindo a dar nas vistas, embora não seja comparticipado pelo Estado. Na semana passada, e como foi avançado pelo Diário de Notícias, o volume de vendas atingiu mais de 1 milhão de euros num só dia. Em agosto aconteceu mesmo em 2 dias. Ordem pede agora informação ao Infarmed. Fotografia de capa do DN. Visita do Papa à França. Papa apela à conversão da Igreja e pede vigilância para abusos sexuais. Outro dos jornais generalistas nas bancas e quiosques, o Correio da Manhã, manchete, gangue do Rolex, identificado pela Polícia Judiciária, mandados de captura nacionais e internacionais. É a caça ao crime violento. O grupo atuou com 2 métodos de assalto e é composto por elementos de várias nacionalidades. Outras chamadas de capa do Correio da Manhã, Câmara de Lisboa, aprova 26 milhões de euros para o turismo, pacote de apoio, entidades públicas gastam verbas do PRR ao Sprint. Ainda a chamada de capa do Correio da Manhã, Leonor Cipriano e o irmão acusam-se mutuamente, o caso Joana. Outro caso chamado no Correio da Manhã, que tem como fotografia de capa também o jogo da nossa seleção. Seleção já entusiasma com o dedo de Jesus. A Costa da Caparica. Alguém, um indivíduo, tentou atropelar GNR e tinha pistola roubada. Estes e outros destaques que estão nos jornais generalistas, nas bancas e quiosques do país. E que damos conta relativamente a este início de semana para esta segunda-feira, quando nos aproximamos a passos largos do final, mais um às amanhã desta feita, deste 28 de setembro. Desejando-lhe a continuação de uma boa segunda-feira, de uma boa semana, com saúde e felicidade para todos, também é bom. E todos os cuidadinhos inerentes. Está a trabalhar, bom trabalho, boa viagem, boas férias, está a descansar. E obrigada pela preferência, obrigada por estar desse lado. Lembramos, hora certa, as notícias, não falta nada, sensivelmente 3 minutos para o meio-dia. Quanto às amanhã, até amanhã, se Deus quiser.
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3: Boa tarde, notícias na Gilão, segunda-feira, 28 de setembro deste 2026. Neste bloco informativo de âmbito local e regional, falamos da ação das forças de segurança por estes dias. A GNR deteve no fim de semana 6 pessoas, apreendendo também jerricãs com mais de 4 mil litros de combustível. Isto aconteceu no concelho de Albufeira. Há outros temas que vamos...
4: Realizou-se a Assembleia para tratar de assuntos que têm a ver com... O funcionamento do município de Tavira correu da melhor forma possível, tanto que as propostas que foram, a maioria das propostas foram votadas por unanimidade e apenas uma teve discussão, onde teve o resultado de 19 votos favoráveis, 3 abstenções e 8 votos contra. De resto, tudo correu da melhor forma possível, foram discutidos pontos de vista. Entre outros assuntos, havia apoios às freguesias, neste caso à freguesia da Conceição, e depois o resto de, eram pontos para o funcionamento normal, como a aprovação do júri para procedimentos concursais para cargos de chefia no município de Tavira, e havia também uma segunda alteração modificativa ao orçamento municipal. Sim, este ponto não teve a aprovação por unanimidade, portanto são pontos de vista que nós percebemos. Se calhar outros intervenientes, se estivessem no poder, fariam de maneira diferente, mas neste caso é o Partido Socialista que está no poder e com a Ana Paula Martins à frente, portanto foi desta forma que as coisas foram feitas. E foi apresentada também uma moção que tem a ver com a requalificação da 125. Já não é a primeira vez que o Partido Socialista apresenta uma moção neste sentido. Não é apenas um ato político, mas é um ato de necessidade, tanto que essa moção foi aprovada por unanimidade. Tem a ver com a requalificação da Estrada Nacional 125. Até Olhão a coisa correu bem, e agora de Olhão até Vila Real de Santo António, continuamos à espera, continuamos a ter acidentes em zonas críticas aqui da nossa 125, continuamos a ter dificuldades de acessibilidades.
3: Já pensando em mais um inverno, se for rigoroso, que ainda poderá agravar mais a situação, diremos, no piso.
4: Ainda temos a luz de vir, para além daquilo que é a requalificação do piso, há outras situações, que é o caso de um ponto crítico que nós temos ali na luz da vida, que é o acesso às Pedras del Rei, que normalmente há acidentes e quando os há são graves. Temos o facto, o caso da luz da vida, portanto é preciso fazer uma alternativa à luz da vida, portanto, acesso.

0: da freguesia, a localidade da Luz da Vida, para se desenvolver precisa de... não passe lá a 125, é preciso que haja ali uma alternativa, tal e qual como aconteceu em Olhão, e isto não está a ser feito, para além daquilo que são as fragmentações. Portanto, o Partido Socialista apresentou esta moção, não é a primeira vez que apresenta, já é a terceira ou quarta vez que apresenta, e não apresenta apenas porque agora quem está no poder não é o Partido Socialista. Já apresentou durante os governos do Partido Socialista, portanto estamos à vontade para reclamar aquilo que nós precisamos, que acho que é um bem comum, tanto que esta moção foi aprovada por unanimidade.
1: Exatamente. Quando me falou há pouco nos pontos extraordinários que apareceram na Assembleia, havia, por exemplo, segundo informação, nesse caso relacionado com, no fundo, um tema que se pretendia tratar, que seria a aquisição de serviços para a elaboração do projeto de execução do Quartel dos Bombeiros de Tavira, por exemplo, relativamente aos encargos plurianuais.
0: Esse é um ponto bastante importante, portanto temos já a definição do espaço ou do sítio onde vai ser construído, e agora, como atendendo que isto é um projeto muito específico e há muitas obras a decorrer em Tavira, portanto os nossos técnicos estão muito ocupados em fazer projetos e fiscalizar os mesmos projetos, portanto tudo aquilo que está a decorrer, portanto é preciso contratar fora, e é isso que se tratou ao fim e ao cabo, não é? Que é a aquisição de serviços para a elaboração do projeto do Quartel dos Bombeiros. Depois pode lançar o concurso.
1: Exato. A exemplo de outras assembleias, muita gente presente e muita gente online, tanto quanto sei, momentos de pico com temas tratados e com muita gente online a acompanhar os trabalhos.
0: Sim, eu penso que muita gente está a acompanhar os trabalhos e cada vez mais, tanto que no pico onde estava mais gente a acompanhar, estavam cerca de, o máximo penso que foi 410, 415 pessoas que estiveram ao mesmo tempo a acompanhar os trabalhos lá. É sinal de interesse, é sinal que as pessoas estão interessadas pelo seu concelho e pelo aquilo que se trata na Assembleia Municipal.
1: Exatamente. Para cidadãos informados é bem melhor, não é? Do que, como às vezes as pessoas mandam comentários que depois não correspondem efetivamente à realidade, e nada melhor que uma Assembleia para ficar a par do que o Executivo vai tratando ou colocar esta ou aquela dúvida. Já a data para a próxima Assembleia, José Manuel Guerreiro?
0: A próxima Assembleia será uma Assembleia que será em novembro ou dezembro. Tem a ver com um dos pontos principais e tem que ser mesmo tratado nessa, no mais tardar em dezembro, que é o Plano de Atividades e Orçamento, as grandes opções do Plano e o Orçamento para 2027. Portanto, essa será a próxima Assembleia. Se, entretanto, não acontecer nada que exija que seja convocada uma Assembleia Extraordinária. Portanto, tudo correndo normalmente, e como tem corrido até aqui, será no fim de novembro, até meados de dezembro.
1: Exato. Fica então essa nota para que o normal desenrolar dos trabalhos e, no fundo, do município, da gestão do município, possam ir ocorrendo. Quero muito agradecer a José Manuel Guerreiro, enquanto Presidente da Assembleia Municipal, de vir a prestar-nos também esta informação, lembrando alguns dos pontos inerentes também ao que foi a última Assembleia da passada quinta-feira. Agradecemos muito.
0: Obrigado, Ana Cristina, muito obrigado à Rádio Gilão pela oportunidade. Nunca é demais nós estamos a informar os nossos munícipes e quem nos ouve, que é importante. Muito obrigado, Ana Cristina, obrigado à Rádio Gilão.
1: Obrigada.
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1: A Guarda Nacional Republicana deteve no domingo 6 pessoas e apreendeu 167 jerrycans com mais de 4 mil litros de combustível nas imediações da Praia do Castelo, no concelho de Albufeira. No comunicado e também segundo a notícia da agência Luz, a GNR diz que as detenções ocorreram no âmbito de uma ação de vigilância e controlo costeiro, desencadeada após a detecção de uma embarcação de alta velocidade. Lembrando que no decorrer da ação foram confirmados movimentos suspeitos nas imediações das praias da Coelha e do Castelo, e os militares terão conseguido impedir o transporte de elevada quantidade de combustível para apoio logístico do tráfico de droga via marítima. Os suspeitos tentaram fugir, mas as autoridades conseguiram interceptar. Durante a ação foram detidos 6 homens, com idades entre os 21 e os 46 anos, constituição de um homem de 18 anos, identificação de 2 jovens de 16 e 17,

0: de nacionalidade estrangeira. No âmbito da ação foram apreendidos 167 contentores portáteis, os denominados jerrycans de combustível, o que daria aproximadamente mais de 4.100 litros. 3 viaturas ligeiras, 1 de mercadorias e 2 de passageiros e 6 telemóveis. Nas últimas semanas tem-se registado aqui no Algarve várias apreensões de jerrycans de combustível pela GNR e pela Polícia Marítima associadas ao tráfico de droga por via marítima. Já na passada quinta-feira, a Polícia Marítima apreendeu 2 embarcações, 2 motores e 5 jerrycans de combustível que estavam ocultados na vegetação em Alvor. No mesmo dia, a GNR interceptou na praia de Alvor 14 homens, 8 dos quais sem documentos, durante uma ação uma operação de transfega de combustível relacionada com uma embarcação de alta velocidade, tendo apreendido um veículo ligeiro de mercadorias que tinha no interior 137 jerrycans de combustível. Na passada sexta-feira, a Polícia Marítima apreendeu uma embarcação que continha 2.600 litros de combustível armazenados em 133 jerrycans e géneros alimentares nas margens de Rio Formosa, isto na zona de Fuzeta, no concelho de Olhão. Portanto, ao longo destes últimos dias, a ação das Forças de Segurança, mais propriamente da GNR e da Polícia Marítima, tem-se verificado a apreensão de diverso material que servirá de apoio ao tráfico de estupefacientes, e é isso mesmo que as forças de segurança têm combatido. Bartilongo prepara-se para receber a Feira da Perdiz. Já em outubro, 10 e 11, um dos principais eventos de promoção da atividade sinergética e dos sabores da Serra. A Feira da Perdiz regressa a Bartilongo, numa edição marcada pela antecipação da data e pela mudança para um novo recinto. Organizado pela Câmara de Alcoutim, o evento volta a afirmar o concelho com destino de referência para o turismo sinergético, a valorização dos recursos, as tradições e os saberes associados ao mundo rural. Este ano, a feira volta a realizar-se no mês de outubro, coincidindo com o início da época de caça, reforçando a sua ligação natural à atividade sinergética. Num concelho onde grande parte do território se encontra integrada em zonas de caça, é uma atividade de forte expressão económica, social e cultural que mobiliza associações, gestores, caçadores, produtores e diferentes agentes locais. A feira que reúne assim pretende promover a gestão sustentável dos recursos, a preservação dos habitats e o conhecimento acumulado ao longo de gerações. Para a edição deste ano, que se realiza num novo espaço, dentro da aldeia de Martilongo, cerca da Chada, a mudança permitirá melhorar a organização geral do recinto, criando condições adequadas para expositores, participantes e visitantes, assegurando uma circulação funcional com maior disponibilidade de estacionamento e melhor ordenamento do espaço. Um encontro dedicado à caça, a Feira da Perdiz é também uma montra da identidade do território. Ao longo destes 2 dias, Martilongo voltará a ser ponto de encontro para profissionais, aficionados, famílias e visitantes, numa celebração da paisagem, da cultura rural e das gentes que mantêm vivos os saberes da Serra.
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0: No Barlavento, o património cultural marítimo e subaquático do estuário do rio Arade, nos concelhos de Portimão e Lagoas, está a ser alvo de uma nova campanha de trabalhos arqueológicos que pretende caracterizar e monitorizar vestígios de naufrágios de diferentes períodos históricos no âmbito do projeto Musa, musealização dos achados arqueológicos do fundo do rio Arade. Com um investimento de 3 milhões e 400 mil euros, financiado pelo Programa Regional do Algarve, Inpação da Universidade do Algarve, através do Centro de Estudos Arqueologia, Artes e Ciências do Património da Universidade Nova de Lisboa, através do Centro de Humanidades e da Administração de Porto de Sines e do Algarve e da Marina de Portimão. Segundo a CCDR Algarve, a área do rio Arade e a sua envolvente marítima constitui uma das zonas de maior sensibilidade arqueológica do país, sendo conhecidas zonas de sítios arqueológicos achados isolados e referências documentais. O Musa pretende precisamente contribuir para a salvaguarda e conservação dos sítios arqueológicos. E de seguida vamos falar de desporto.
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0: Vamos falar de desporto, iniciando pelo futsal e a partida dos sonâmbulos, com mais uma derrota, desta vez pelo Porto Moniz, no primeiro jogo em casa a militar na 3ª Divisão Nacional. Sabendo mais com Francisco Grilo.
2: Os sonâmbulos realizaram a primeira partida em casa da 3ª Divisão Nacional. Os sonâmbulos mantiveram o empate a 2 bolas na primeira parte, contudo o Porto Moniz respondeu na segunda com 5 golos, tendo

0: Os ambos marcado um gol de consolação, tendo terminado também o resultado em 8 bolas a 3 a favor da formação madeirense do Porto Muniz. Falámos com o técnico dos ambos, Edgar Caixinha, em relação a esta partida e o que levou ao Porto Muniz ter alargado tanta vantagem na segunda parte.
1: Acho que o jogo tem duas partes, pronto. Apesar do adversário ter-se posto na frente do marcador, penso que nós na primeira parte merecíamos mais qualquer coisa. Este ano não, ou nesta fase não está a sorrir para nós. E pronto, apesar do resultado adverso, logo no início, penso que fizemos uma boa primeira parte e penso que merecíamos estar na frente do marcador. Acho que depois do 2-2 temos, vou dizer, duas ou três situações bem claras que podíamos passar para a frente do marcador. Isso não aconteceu e pronto, alertámos no intervalo, falámos com os jogadores o que é que se estava a passar, o que é que não se estava a passar. Tínhamos que fazer as coisas um bocadinho com mais tranquilidade, estávamos a chegar bem às zonas de finalização, era continuar, mas fazendo as coisas mais tranquilas e não fazer as coisas tão à pressa. Ou seja, acho que o sentido do jogo estava bom, eles queriam muitas transições e pronto, e nós na segunda parte. O reflexo é isso mesmo. O 3-2 e o 4-2 foi de duas não finalizações nossas, em que temos, acho que temos uma bola no poste e dá uma transição, pronto, e pronto, e erros nossos. Depois arriscamos no 5-4, faltando 8 minutos, 7 minutos e meio, para ver se conseguimos reduzir o marcador e aí pronto, a vantagem dilatou-se para o adversário, que foi mais concretizador, feliz e pronto, acho que quem esteve lá no pavilhão da Luz, acho que não foi por falta de entrega, mas sim foi por erros nossos e que não se podem cometer na terceira divisão, é porque estamos no Nacional. E porque estamos a jogar com adversários que têm outro nível, pronto, tanto a nível financeiro como a nível de jogadores. E sendo esta uma equipa do nosso campeonato, pronto, teríamos que ter feito um bocadinho melhor, ou mais e melhor, e não aconteceu. E pronto, e temos que nos levantar e seguir a trabalhar, e é só com o trabalho que a gente chega lá. E é isso que temos de estar focados.
0: Edgar Caixinha, técnico dos Xenambos, em relação a este resultado negativo para a equipa de Tavira, os Xenambos que conseguiram manter o empate até o intervalo e na segunda parte acabaram por sofrer 5 golos, com um golo no fim para a equipa dos Xenambos a confirmar o resultado em 8 bolas a 3 para a formação do Porto Nis. Os Xenambos atualmente encontram-se na última posição, a 14ª posição da Série C da 3ª Divisão Nacional de Futsal, com 0 pontos, com um saldo negativo menos 14, o que leva a esse último classificado, visto que também existem outras equipas com 0 pontos, como o MTBA e a Escola Básica Dom João I, que também não somaram ainda qualquer ponto nesta 3ª Divisão Nacional. Os Xenambos que na próxima jornada deslocam-se ao terreno do Águias Unidas, a equipa que venceu até agora os dois jogos da 3ª Divisão Nacional que disputou, esta equipa que é da margem sul de Lisboa.
2: Este é o resultado e resumo do que foi a partida dos Sonâmbulos do último fim de semana. Do futsal falamos agora de ciclismo, Festival de Pista 5 de Outubro, o Clube de Ciclismo Tavira acolhe no dia 5 de Outubro o tradicional Festival de Pista de 5 de Outubro, o 19º Troféu Crédito Agrícola, assinalando o fim da temporada do ciclismo nacional. Este troféu contará habitualmente com a participação das formações nacionais, profissionais, sub-23, júniores, cadetes, femininas. O programa arrancará a partir das 3 da tarde, com velocidade por equipas, elite e sub-23, 20 voltas cadete, eliminação elite sub-23, final velocidade por equipas, 25 voltas júniores e 100 voltas elites e sub-23. Isto é 5 de outubro, no Festival de Pista do Clube Ciclismo de Tavira. Falando ainda de ciclismo, foi no passado fim de semana que a

pista do ginásio do Tavira recebeu no último fim de semana a Taça de Portugal de Pista Masters. Foi no último domingo a jornada inaugural da Taça de Portugal de Pista para elites, amadores e masters. O programa incluiu as disciplinas de scratch, corrida por pontos e eliminação, além de uma prova de perseguição individual para paraciclismo. Nos elites amadores, Henrique Silva dominou a competição, ele que é do grupo para pedra. Que dominou a competição ao vencer as três disciplinas em disputa, assumindo a liderança das classificações de scratch, corrida por pontos e eliminação. Entre os Masters, apenas a categoria Masters 40 teve vencedores distintos, com Fernando Costa da Vulcal, centro ciclista do Centro, a triunfar no scratch e na corrida por pontos, e Filipe Tomás a impor-se na eliminação. Nas restantes categorias, o domínio foi total. Duarte Azanha, da Vulcal Centro, ciclismo do Centro, venceu todas as provas em Master 50. Vítor Lourenço Viveiros, Vítor Lourenço Sintra Ciclismo em Master 60. José Afonso em Master 30. Annette Williams em Sardanhas BTT de Grada, entre Masters 50 femininas. No paraciclismo, Filipe Murta, do Almacilense, venceu a perseguição individual, assumindo o comando da respectiva classificação da Taça de Portugal. A competição será decidida em novembro, mais propriamente no dia 7, no Velódromo Nacional, em Nadia, que receberá a segunda e última jornada da Taça de Portugal de Pista para Elites, Amadores e Masters, onde vão ser atribuídos os troféus finais das diferentes disciplinas. O ciclismo, desta feita em pista, esteve também em destaque em Tavira no último fim de semana. Agora passamos para futebol. O Imortal conquistou no último domingo, no Estádio Municipal da Bela Vista, em Lagoa, a Supertaça do Algarve de futebol, diante do Olhanense. A formação de Albufeira terminou a primeira parte ao vencer por 2-1. No segundo tempo, as contas do desafio fecharam por 3-2. Os golos que se verificaram deram assim a vitória ao Imortal. O evento contou, pois, também com muito público neste jogo no Estádio Municipal da Bela Vista, em Lagoa. Imortal conquistou

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Olá a todos, boa tarde, bem-vindos ao Música a Gosto desta segunda-feira, 28 de setembro de 2026. Ficamos ao vosso dispor através do 281-320-245 numa chamada para a rede fixa nacional.

0: Vamos à primeira participação de hoje. Ela Conceição, boa tarde.
1: Boa tarde, Ana
0: Está
1: Cristina.
0: tudo bem por aí em Santa Luzia?
1: Está tudo bem, graças a
0: Ótimo,
1: Deus.
0: continuem assim, que é assim que gostamos que estejam todos
1: É
0: bem.
1: verdade.
0: É verdade. Então vamos lá à dedicatória de hoje.
1: Olha, a dedicatória hoje é para dedicar ao Zé Nicolau, que faz hoje mais um aniversário. Beijinhos para ele aqui, toda a família da minha casa. E que corra tudo bem com ele.
0: Sim, senhora, muitas felicidades, são os
1: Com
0: nossos
1: muita
0: desejos.
1: felicidade, para o meu bem.
0: Sim, senhora.
1: E pode cá também o Pedro Palmeiras que fez ontem. Muitos parabéns para ele também.
0: Muito bem, boa.
1: E para toda a gente,
0: E
1: ouvindo a
0: para
1: gente,
0: todos os
1: pronto.
0: outros que fazem anos hoje também,
1: E
0: né?
1: fazer os anos, há muita gente que faz,
0: Zé.
1: sim, senhora.
0: Claro, todos os dias há muita gente a
1: Todos
0: fazer
1: aqui já
0: anos.
1: querem fazer anos.
0: Todos, é verdade.
1: É
0: Sim,
1: verdade.
0: que seja realmente um dia bom para todos em geral e os aniversariantes em particular, não é?
1: Pois, sim, senhora,
0: É
1: sim,
0: verdade,
1: senhora.
0: muito bem. Conceição, beijinhos.
1: Beijinhos e até amanhã,
0: E
1: se
0: até
1: Deus
0: amanhã
1: quiser.
0: com saúde,
1: Até
0: obrigada.
1: amanhã
0: Até
1: tenho a minha
0: amanhã.
1: vizinha do lado.
0: Ah, então amanhã cá estaremos, cá estaremos.
1: Sim,
0: Então até lá.
1: senhora. Até
0: Beijos,
1: lá.
0: até amanhã.

0: Vamos agora até Faro, o encontro da nossa Lídia. Boa tarde, Lídia.
1: Olá, boa tarde.
0: Está tudo bem desse lado?
1: Está tudo.
0: Tão quanto uma segunda-feira permita, mas tenhamos saúde, que isso é que é importante, não é?
1: Exatamente.
0: Ah, exatamente.
1: Minha da boa.
0: Ora bem, ora bem, ora bem. Para quem quer deixar a sua dedicatória?
1: Para os meus colegas todos da Associação Algarvia.
0: Boa, muito bem. Então que seja um ótimo dia para todos e uma boa semana fundamental para todos com saudinha. Gosto de eu ter por cá, apareça mais
1: obrigada.
0: Vezes. Tá?
1: Ok, muito obrigada.
0: Beijinhos, boa semana. Obrigada, obrigada.

0: Vamos lá até Livramento. Boa tarde, Domingas.
1: Boa tarde, Cristina.
0: Está tudo bem convosco aí desse lado?
1: Está tudo.
0: Ótimo, ainda bem. Seja com saúde. Então vamos lá à dedicatória de hoje.
1: Pois a dedicatória foi para mim, para o meu marido, para as minhas filhas, para os genros, para as suas amigas, é com você, um beijinho grande para a sua equipe.
0: Obrigada.
1: E um beijinho grande para a nossa equipe da Rádio Girão, nossos amigos e amigas. Um beijinho grande para todos. E para quem faz aninhos, faça um bom aniversário com o companheiro dos familiares, e quem está a ventinho, seja as melhoras. E para o pessoal a mim, a nossa vida, presente a todo o braço. Um grande abraço e mesmo para todos.
0: Sim, senhora, que seja com saúde, nem mais.
1: É,
0: então até amanhã, bom almoço para vocês. Até amanhã.
1: Até amanhã.
0: Obrigada, até amanhã. Tchau.

0: Deixa-se andar, que estão bem. Uma boa semana para todos. Beijinhos, abraços, sejam felizes. A continuação de um ótimo dia. Amanhã cá estaremos de novo na vossa companhia para mais um Música a Gosto. Então até lá, beijinhos, sejam felizes.
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0: Boa tarde, são 13 horas. 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
1: Vamos agora conhecer os títulos deste jornal.
2: O Ministério Público quer levar a julgamento quatro pessoas no caso das gêmeas luso-brasileiras que foram tratadas com medicamento Zolgensma. Entre os arguídos estão Nuno Rebelo de Sousa e Lacerda Salles. Saíram otimistas da reunião com o governo. Os empresários promoveram a marcha lenta de caminhões na semana passada. Acreditam que podem ser encontradas soluções para responder à subida do preço dos combustíveis. O Ministro da Defesa, Nuno Melo, defende uma maior articulação entre os países europeus para evitar ataques híbridos lançados pela Rússia.
1: As notícias com edição de Frederico Moreira.
2: São quatro os arguídos acusados formalmente pelo Ministério Público no caso das gêmeas que receberam tratamento no Hospital de Santa Maria. O despacho de acusação a que a Antena 1 teve acesso identifica os nomes de Lacerda Salles, antigo secretário de Estado da Saúde, e de Nuno Rebelo de Sousa, o filho do ex-presidente da República. Também a mãe das gêmeas luso-brasileiras e o antigo diretor clínico do Hospital de Santa Maria vão ter de responder pela prática dos crimes de prevaricação, peculato e abuso de poder, crimes relacionados, Sandra Henriques, com a administração do medicamento Zolgensma para a atrofia muscular

0: Pinhal.
1: A mãe das gêmeas luso-brasileiras tratadas no Hospital de Santa Maria, Daniela Martins, é acusada da prática de um crime. Crime de prevaricação em concurso aparente com o crime de abuso de poder. Ou seja, terão sido cometidos os dois crimes. O secretário de Estado da Saúde, António Lacerda Salles, e o antigo diretor clínico do Hospital de Brasileiras em 2000. Doença neurodegenerativa. Este tratamento teve um custo de 2 milhões de euros por criança. O caso chegou a dar origem a uma comissão parlamentar de inquérito em que as conclusões apontaram para uma intervenção especial, sem ilegalidade, da Casa Civil do então Presidente da República, Marcelo Rebelo de Sousa. Já em 2024, a Inspeção-Geral das Atividades em Saúde concluiu que o acesso à consulta de neuropediatria das gêmeas luso-brasileiras foi ilegal, mas a prestação de cuidados de saúde às meninas decorreu sem que tenham existido fatos merecedores de qualquer tipo de censura, isto de acordo com a Inspeção-Geral das Atividades em Saúde.
0: O Ministério Público quer levar a julgamento quatro pessoas, uma delas a mãe das gêmeas luso-brasileiras, que foram tratadas com o medicamento Zolgensma. A mãe, Daniela Martins, enviou um comunicado às redações, dando conta de que nunca procurou para as filhas algo a que não tivessem direito e que não infringiu a lei para cuidar delas. De acordo com a RTP, a mãe das gêmeas luso-brasileiras garante estar tranquila em relação a esta acusação. Três dias depois da marcha lenta de camiões, em protesto contra o preço dos combustíveis, foram recebidos esta manhã pelo Governo os organizadores desta manifestação. No final do encontro, no Ministério das Infraestruturas em Lisboa, o porta-voz dos empresários do setor das terraplanagens, Miguel Mendes, viu sinais positivos por parte do Governo.
2: A reunião, o balanço que podemos fazer é positivo. Houve, de facto, abertura para que os nossos pontos que trouxemos fossem discutidos. Alguns deles não dependem só da ação deste Ministério, mas também de algo da Economia, quer do Ministério do Ambiente. Mas saímos daqui com alguns compromissos de olhar para os problemas deste setor.
0: Porta-voz dos empresários. Concretizar quais os compromissos que foram alcançados com o Governo. Partiu de Paredes, seguindo rumo à A41 e depois pela A1 até Coimbra Sul. Este grupo foi hoje recebido no Ministério das Infraestruturas para discutir formas de responder à escalada do preço dos combustíveis. A Juventude Social Democrata quer que seja prolongada a garantia pública no crédito à habitação, na compra de primeira casa e também que seja alargada à construção de imóveis. À Antena 1, o presidente da JSD diz mesmo que seria incompreensível interromper políticas que já ajudaram dezenas de milhares de jovens, Inês Ameixa, na compra da primeira casa.
3: Funciona como uma garantia do Estado que permite o financiamento até 100% no crédito à habitação para jovens até aos 35 anos. O regime em vigor termina no final do ano, mas a Juventude Social Democrata quer agora estendê-lo para lá de 2026.
4: Para nós é óbvio, é evidente que os resultados mostram que estas são políticas necessárias e que devem continuar. E que seria incompreensível interromper uma política que já apoiou dezenas de milhares de jovens até
3: João Pedro Luís, líder da JSD, ouvido pela Antena 1, quer ainda que seja dado um passo em frente, que a garantia pública seja estendida à construção da primeira casa.
4: Quem escolhe construir a sua primeira casa não deve estar excluído de um mecanismo, de um instrumento, de uma garantia que é precisamente criada para ajudar os jovens a ultrapassar uma dificuldade que sempre existiu, que é de reunir capitais próprios.
3: Propostas que vão ser apresentadas formalmente aos partidos que apoiam o governo no Parlamento, mas João Pedro Luís deixa um desafio à oposição.
4: Creio que será muito importante que possam clarificar, afinal, qual é a avaliação que fazem das políticas de habitação do Governo e, portanto, se estão ou não estão a favor da isenção de IMT de imposto seu, se defendem ou não defendem a continuidade da garantia pública para além de 2026, se defendem ou não defendem que essa garantia pública possa ser alargada à construção, porque creio que as novas gerações em Portugal têm o direito de saber, afinal, como é que se posicionam os vários partidos sobre estas matérias.
3: Sobre os alertas internacionais de que os apoios do governo estão a fazer aumentar a procura, o líder da JST entende que não está provada uma relação causa-efeito entre estas políticas e a subida dos preços na habitação.
0: Propostas da JSD para a habitação vão agora ser apresentadas formalmente aos partidos que apoiam o governo na Assembleia da República, ou seja, o PSD e o CDS. Perante o número crescente das ameaças híbridas da Rússia, o ministro da Defesa, Nuno Melo, sublinha que só com uma melhor articulação entre Estados e instituições será possível evitar ataques que têm como objetivo minar as democracias europeias. À margem de uma reunião nesta manhã em Bruxelas dos ministros com a pasta da defesa, um encontro que conta com a presença do homólogo ucraniano, Nuno Melo abordou os perigos destes ataques dissimulados.
5: A discussão em curso assenta precisamente na necessidade dos aliados articularem respostas de diferentes níveis, tendo até, entre outras coisas, bem presente o ciclo permanente de eleições em todos os países e já agora também na Europa de breve trecho, ou seja, esta permeabilidade das democracias, àquilo que são ameaças e concretizações efetivas de ditaduras, é talvez uma das principais batalhas que presentemente temos.
0: Questionado sobre um eventual reforço de segurança na base das Lajes, depois do alerta de um possível ataque à base de Fairford no Reino Unido, o ministro Nuno Melo diz que para já não houve contactos nesse sentido. E tem a nacionalidade britânica os 5 homens suspeitos de preparar esse ataque a uma base aérea no Reino Unido. A base aérea de Fairford tem sido utilizada pelas Forças Armadas dos Estados Unidos para lançar ataques aéreos contra o Irão. Os 5 homens teriam como plano atacar a infraestrutura com explosivos que foram encontrados em 3 carrinhas. A polícia revela hoje que todos os detidos têm passaporte britânico. Está em curso uma investigação para apurar as motivações dos suspeitos. O Movimento de Libertação de São Tomé e Príncipe venceu as eleições legislativas no país africano, conquistou mais 367 votos do que a Ação Democrática Independente. Dados avançados há pouco pela Comissão Eleitoral Nacional de São Tomé e Príncipe. Foi feita uma conferência de imprensa para divulgar estes resultados, que são ainda preliminares, têm de ser confirmados pelo Tribunal Constitucional. O Tribunal demorou cerca de uma semana a validar os resultados nas presidenciais de julho, mas agora nestas legislativas tudo aponta então para a vitória do principal partido da oposição, o Movimento de Libertação de São Tomé e Príncipe. O Papa Leão XIV apela à abertura de negociações para a paz na Ucrânia. De visita hoje à cidade francesa de Metz, o líder da Igreja Católica afirmou que as partes envolvidas no conflito devem estar dispostas a sacrificar algumas das exigências para permitir o fim da guerra sangrenta que já dura há 4 anos. A correspondente da Antena 1 em França, Rosário Salgueiro, registrou as palavras do Papa.
6: O discurso de Leão XIV em Metz mostra uma continuidade, necessidade de diálogo, dizendo que numa Europa onde o massacre desnecessário faz inúmeras vítimas civis todos os dias, numa clara referência à guerra na Ucrânia. Neste discurso, o Papa fustigou as relações humanas entre os Estados, que, segundo ele, são cada vez mais bárbaras essas relações, apelando a lutar contra a mentira e ao respeito pela dignidade humana. Leão XIV disse que a Europa se encontra face a uma nova etapa com a chegada de tantos homens e tantas mulheres, apelou ao combate das redes de traficantes, à elaboração de leis de integração e acolhimento sem hipocrisia. Leão XIV sabe muito bem que em muitos países europeus, e em particular a França, a imigração está no coração da discussão política. No final do discurso, um momento mais emotivo, apelou aos jovens europeus para que não tenham medo, lembrando essa frase de São João Paulo II, e que a Europa conta com eles, com os mais novos, para melhorar o futuro.
0: Rosário Salgueiro com as principais mensagens deixadas hoje pelo Papa na cidade francesa de Metz. Leão XIV defendeu a Europa como um espaço de integração e multiculturalidade numa altura em que os partidos de extrema-direita têm vindo a ganhar espaço.
7: Foi a informação com o Frederico Moreno, num simultâneo com a RTP Antena 1 Madeira, Açores e RTP Monte. 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
9: Boa tarde, são 13 horas e 35 minutos.

0: Boa tarde, são 14 horas.
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2: A Biblioteca Municipal Verde Campos promove durante o mês de setembro o projeto Poesia em Boa Companhia, iniciativa que junta livros, poesia e cães para proporcionar às crianças uma experiência diferente de leitura e partilha. É destinada a crianças dos 9 aos 13 anos. O projeto pretende promover o gosto pela leitura, reforçar a confiança na leitura em voz alta e criar um ambiente de maior bem-estar e descontração durante as sessões. Inspirado em programas internacionais de leitura assistida por cães, o Poesia em Boa Companhia adapta esta abordagem à realidade da Biblioteca Municipal, numa parceria com a Unidade de Bem-Estar e Saúde Animal, a UBESA. As sessões conjugam momentos de preparação da leitura, leitura expressiva, interação com cães, acompanhados por técnicos da UBESA. Ao longo do mês de setembro, estão previstas 4 sessões, nos dias 9, 16, 23 e 30, entre as 14h30 e as 16 horas na Biblioteca Álvaro de Campos. Cada sessão terá uma duração aproximada de 90 minutos. Sob o mote Mais do que ler poesia é partilhá-la com amor, a iniciativa procura criar uma relação positiva e descontraída com a leitura, especialmente junto de crianças que revelam menor confiança na leitura em voz alta ou cujos hábitos de leitura estão menos consolidados. A participação é gratuita, mas sujeita a inscrição prévia limitada a 20 participantes. Sabendo mais, na Biblioteca Municipal Verde Campos ou no site e redes sociais do município. Dia 4 de outubro, a partir das 6 da tarde, a Igreja da Misericórdia em Tavira recebe um concerto dedicado à música de António Vivaldi, integrado no ciclo de música antiga e barroca do Sotavento. O coro Jubilate Deo junta-se à Orquestra Barroca

0: Boca da Queimar para interpretar uma das mais marcantes obras sacras do compositor italiano, o Gloria e o Magnificat. 4 de outubro, 6 da tarde, Igreja da Misericórdia. Os interessados em acompanhar devem contactar a Associação Multiplicar Silêncios para efetuar a respectiva reserva. Mercadinhos de Castamarim, Odeleite e Azinhal decorrem mensalmente. O Mercadinho na Aldeia, em Odeleite, decorre no primeiro domingo de cada mês, enquanto em Castamarim acontece no segundo sábado do mês, ao mesmo tempo que a Feira das Velharias. No Azinhal, há mercado no último domingo do mês. Dança até no teatro, às quartas-feiras pela manhã, de 30 de setembro a 18 de novembro. Aulas de dança para a saúde e bem-estar dos séniores. É uma iniciativa da Artificial, Associação Artística e Cultural do Algarve. Aula semanal de uma hora, fortalecimento muscular, cardiorrespiratório, flexibilidade, equilíbrio, coordenação e relaxamento, além de ajudar a criatividade e a memória. Iniciativa com apoio do município no âmbito de Equinócios 2026. As inscrições acontecem na bilheteira do Teatro Municipal de Tavira. Até 30 de dezembro, exposição permanente Judeus em Tavira, fragmentos de uma história, para visitar no núcleo islâmico do Museu Municipal. Até o final de setembro, mostras de artesanato, que acontecem diariamente entre o Jardim da Lagoa e o Jardim das Palmeiras. Até 24 de outubro, exposição Uma Árvore, da autoria de Daniel Moreira e Rita Castro Neves, para visitar no Museu Municipal de Tavira, Palácio da Galeria. Onde a Terra se Acaba e o Mar Começa. É uma exposição de pintura da autoria de Manuel Fernandes para visitar até o dia 30 de setembro na Casa André Pilarte, em Tavira.
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4: Está com o Rádio Gilão e agora a começar. Boa tarde, Tavira. Boa segunda-feira. Está muito bem? É isso mesmo. 5 minutos a passarem das 2 da tarde. Sejam muito bem-vindos. João Pedro Meira consigo até às 5 da tarde para começarmos muito bem esta semana. Espero que tenha tido um excelente fim de semana. Hoje é hora de voltar ao trabalho, pois toca a todos. Está a conduzir, se está em casa, se está no trabalho, uma boa tarde segunda-feira, uma ótima semana para si. Temos muita música para ouvir até às 5, começando já a seguir com os Delfins.
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4: É mesmo isto. Agora, para começar, temos os Delfins, esta chama-se A Cor Azul, ainda há para ouvir George Michael e muito mais. Fique desse lado, está com a sua rádio, está muito bem. Boa tarde, boa semana.

Esta é o Freedom de George Michael. Diga lá que se há alguma forma de melhor de começar uma tarde de segunda-feira. Eu coloquei esta a tocar porque tocou também ontem numa peça que fui assistir no Teatro Municipal António Pinheiro. Chama-se Uma Vida de Amizade, com três grandes atrizes brasileiras que deve conhecer das novelas da Globo: Sílvia Pfeiffer, Adriana Grampone e Helena Fernandes. Uma comédia leve, divertida, humana sobre a amizade. E é tão bom ver este nível de programação na cidade. E outubro promete, porque vem ainda Carmen, pelo Ballet Flamengo de Barcelona, Diogo Batáguas, Rodrigo Leão, para celebrar o aniversário do teatro, Raquel Tavares, João Baião, tanto que vem aí, e bilhetes já disponíveis.

0: Bárbaras, Bárbara Tinoco e Bárbara Bandeira. Esta chama-se Cidade, a tocar na sua Rádio Gilão. Está muito bem, está em boa companhia, 94.8 FM e 98.4. Seja bem-vindo, uma ótima semana.
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0: São 12h23, vamos olhar para o tempo, começando por Tavira. A previsão aponta para uma máxima de 25 graus com nuvens e possibilidade de aguaceiros fracos durante a tarde. O vento sopra de sul a cerca de 10 km por hora e para a noite um bocadinho mais fresco, previstos 21 graus. Já no resto do continente, o IPMA prevê aguaceiros, sobretudo no interior, por vezes forte e com trovoada. Vamos seguir com a 7ª Legião, mas antes uma pergunta. Já encerrou o seu verão ou nem por isso? Porque já ouvi dizer que para muita gente este domingo foi assim uma ida à praia que foi quase um encerramento do verão. Para mim ainda não foi, porque este domingo não fui à praia, portanto ainda estou a contar a ter pelo menos mais um dia para aproveitar. 7ª Legião, boa tarde.

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Antes de passarmos à próxima música, uma curiosidade que eu descobri esta semana e que é bem portuguesa. Sabia que Portugal é atualmente o país que mais vinho consome por habitante entre os grandes mercados mundiais. Imagine só que são 62 litros por pessoa por ano. E só para termos uma ideia de comparação, em Espanha, aqui mesmo ao lado, são cerca de 22 litros e meio. Ou seja, por habitante, nós bebemos quase 3 vezes mais vinho do que os nossos irmãos espanhóis. E mais, enquanto o consumo de vinho tem vindo a cair em muitos países, em Portugal, na verdade, aumentou no último ano. Um dado bem curioso para saber esta nossa tradição. E há tanto bom vinho produzido em Portugal, portanto, eu não... Não há aqui qualquer censura. Agora, uma boa manhã. Esta diz em Lisboa, eu acho que é mais em Tavira. E neste caso, uma tarde. É Dina. Boa tarde.

Esta é Ana Moura, chama-se Andorinhas, é um dos mais recentes singles desta cantora portuguesa. Já há pouco olhamos para o tempo para hoje, mas olhamos para a semana também, porque hoje é segunda-feira, em Tavira e no Sotavento Algarvio o tempo começa algo instável, mas melhora à meio da semana. Hoje, segunda-feira, há condições para aguaceiros e trovoada localizada, com aviso amarelo no Distrito de Faro até ao final do dia. Na terça e quarta-feira teremos ainda alguma nebulosidade, com abertas e temperaturas máximas entre os 26 e os 27 graus. Olhando para quinta-feira, deverá ser o dia mais quente da semana, pode chegar aos 29 graus, com céu pouco nublado. Já na sexta mantém-se agradável, perto dos 28, e para o fim de semana aumenta novamente a instabilidade. Sábado há possibilidade de trovoada e domingo poderão ocorrer alguns aguaceiros, sobretudo durante a manhã. As mínimas mantêm-se bastante suaves, em geral entre os 19 e os 21 graus, portanto, um início de semana mais instável, melhoria clara a partir de quarta-feira e temperaturas ainda bastante agradáveis para esta entrada em outubro. Entrada agora com os Pet Shop Boys. Esta chama-se It's a Sin. Eu já tive a oportunidade de os ver ao vivo e depois de tantos anos continuam a fazer tão boa música. É para ouvir agora aos 9 minutos para as 3.

Este é um clássico dos Rádio Macau, amanhã é sempre longe demais e estamos praticamente nas 3 da tarde, alguns segundos para lá chegarmos. Vamos fechar a primeira hora do Boa Tarde Tavira com uma música que sabe mesmo bem ouvir neste final de setembro. É dos The Gifts, chama-se O Verão e vamos fechar com ótima música. Quando voltarmos a The Cure, ABBA e depois regressamos a Portugal com Dulce Pontes. Fique desse lado, está em ótima companhia. Obrigado pela sua companhia. Está com o Gilão.

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Isso mesmo, de Tavira para o Mundo. Boa tarde, já estamos na segunda hora deste Boa Tarde Tavira, 7 minutos depois das 3 da tarde. E se está desse lado a fazer-nos companhia, está muito bem. Espero que esta segunda-feira esteja a começar bem, que o café da tarde já tenha dado aquele empurrãozinho final. Já agora, por falar em café, sabe que eu estive uns anos fora de Portugal e praticamente deixei de beber café. Assim que voltei, não me escapam uns 4 expressos por dia. Não quero dizer que isso seja bom, mas sabe muito bem. Por cá continuamos com boa música, conversa e companhia para tornar esta tarde um bocadinho mais leve, esta tarde de segunda-feira. Vamos começar com a segunda hora com estas 3 músicas seguidas. Há The Cure para ouvir, Taxi e ABBA.

0: Foram três músicas seguidas a abrir esta hora com The Cure, os Taxi e também agora este clássico dos ABBA, chama-se Dancing Queen. Está com o Boa Tarde a vir, deixe-se ficar desse lado, boa tarde.
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0: É isso mesmo, e há pouco, no início desta hora, eu dizia-lhe que bebo uns 4 cafés por dia, até brinquei que talvez isso não fosse muito saudável, pois isso ficou-me na cabeça. E eu acho que fui injusto para com o café, porque afinal, e fui pesquisar isto, consumido com moderação, o café pode perfeitamente fazer parte de uma alimentação saudável. É uma fonte importante de antioxidantes que ajudam a proteger as nossas células e a cafeína pode mesmo temporariamente melhorar a atenção, a concentração e o estado de alerta. E há também estudos, imagine, que associam o consumo de café com um menor risco de diabetes tipo 2, algumas doenças do fígado e a doença cardiovascular. E a melhor parte, pelo menos para mim, para muitos adultos saudáveis, 3 a 4 cafés por dia podem estar dentro do que é considerado o consumo moderado. Portanto, retiro parcialmente o que disse no início da hora, os meus 4 cafés por dia talvez não sejam assim tão dramáticos. E acho que muitos portugueses devem estar mais ou menos por essa média. Agora começamos com a Trovante 125 Azul. Boa tarde.

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esta é de Dulce Pontes com os Índios da Meia Praia. Há qualquer coisa muito especial em ouvi-la hoje. Dulce Pontes, que é, sem exagero, uma das maiores vozes portuguesas das últimas décadas. É uma artista com uma carreira internacional gigante. Imagino que já cantou com André Bocelli, José Carreras, passou por palcos como o Carnegie Hall e no sábado passado teve um regresso muito simbólico à televisão portuguesa. Voltou para os Globos de Ouro, na SIC, 30 anos depois, para interpretar a Canção do Mar. E uma coisa que muitos não sabem sobre Dulce Pontes é que tem mesmo vivido longe da ribalta. Raramente dá entrevistas, aparece muito, muito pouco em eventos e escolheu viver numa aldeia, numa pequena aldeia, em Bragança. Completamente reservada e só sai mesmo para concertos, ensaios e gravações. Eu acho que realmente, pela enormidade da sua voz, quando aparece, ganha ainda maior dimensão. Foi Dulce Pontes. Agora há Heróis do Mar, esta também é um clássico, é de 83, chama-se Paixão. 40 minutos depois das 3, já sabe que às 4 há notícias e ainda tenho sugestões para esta semana.

Duas grandes vozes juntas, é Paulo Gonzo com Raquel Tavares, Amor Maior. Raquel Tavares que vai estar por Tavira, lá mais para o final de outubro. Os bilhetes já estão disponíveis, eu mal posso esperar, porque gosto muito desta nossa Raquel Tavares. E já que falamos de concertos e sugestões, vamos a algumas sugestões, ideias, para esta semana que está a começar em Tavira. O grande destaque vai para a Feira de São Francisco, começa já esta sexta-feira, dia 2 de outubro. Como é que é possível que outubro já está mesmo aí à porta? Mas é verdade, começa a 2 de outubro no Parque de Feiras e Exposições, prolonga-se até a segunda-feira, uma das feiras tradicionais da cidade. Há comércio, artesanato, gastronomia, divertimentos e é sem dúvida uma ótima desculpa para sair de casa, aproveitar estes primeiros dias do início de outubro. Em Tavira também, a partir de amanhã, há uma nova exposição na Biblioteca Municipal, é sobre Peter Pan, e mostra edições da obra em 24 línguas diferentes. Já por Olhão, mais no fim de semana, no domingo, há edição de Fados aos Domingos, desta vez com Jorge Gonçalves. Agora a Bonnie Tyler, Have You Ever Seen the Rain? Boa tarde.

Este é o Encosta também do grande Jorge Palma. A segunda-feira continua a avançar. 3 minutos para as 4 da tarde. Espero que esteja a ter uma ótima segunda-feira com a sua Rádio Gilão. Para muitos, já é quase hora de ir para casa e descansar depois deste início de semana. Para outros, ainda é preciso esperar mais um bocadinho. Eu continuo por cá e continuo a fazer-lhe companhia. E logo depois das 4, há mais música para ouvir. Maria Guinô, Carminho e David Fonseca.

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3: A Guarda Nacional Republicana deteve no domingo 6 pessoas e apreendeu 167 jerrycans com mais de 4 mil litros de combustível nas imediações da Praia do Castelo, no concelho de Albufeira. No comunicado e também segundo a notícia da agência Luz, a GNR diz que as detenções ocorreram no âmbito de uma ação de vigilância e controlo costeiro, desencadeada após a detecção de uma embarcação de alta velocidade. Lembrando que no decorrer da ação foram confirmados movimentos suspeitos nas imediações das praias da Coelha e do Castelo e os militares terão conseguido impedir o transporte de elevada quantidade de combustível para apoio logístico do tráfico de droga via marítima. Os suspeitos tentaram fugir, mas as autoridades conseguiram interceptar. Durante a ação foram detidos 6 homens com idades entre os 21 e os 46 anos, constituição de um homem de 18 anos, identificação de 2 jovens de 16 e 17, todos de nacionalidade estrangeira. No âmbito da ação foram apreendidos 167 contentores portáteis, os denominados jerrycans de combustível, o que daria aproximadamente mais de 4.100 litros. 3 viaturas ligeiras, 1 de mercadorias e 2 de passageiros e 6 telemóveis. Nas últimas semanas tem-se registado aqui no Algarve várias apreensões de jerrycans de combustível pela GNR e pela Polícia Marítima associadas ao tráfico de droga por via marítima. Já na passada quinta-feira a Polícia Marítima apreendeu 2 embarcações, 2 motores e 5 jerrycans de combustível que estavam ocultados na vegetação em Alvor. No mesmo dia a GNR interceptou na praia de Alvor 14 homens, 8 dos quais sem documentos, durante uma ação uma operação de transfega de combustível relacionada com uma embarcação de alta velocidade, tendo apreendido um veículo ligeiro de mercadorias que tinha no interior 137 jerrycans de combustível. Na passada sexta-feira, a Polícia Marítima apreendeu uma embarcação que continha 2.600 litros de combustível armazenados em 133 jerrycans e géneros alimentares nas margens de Rio Formosa, isto na zona de Fuzeta, no concelho de Olhão. Portanto, ao longo destes últimos dias, a ação das Forças de Segurança, mais propriamente da GNR e da Polícia Marítima, tem-se verificado a apreensão de diverso material que servirá de apoio ao tráfico de estupefacientes e é isso mesmo que as forças de segurança têm combatido. Martilongo prepara-se para receber a Feira da Perdiz já em outubro, 10 e 11, um dos principais

0: Mais eventos de promoção da atividade sinergética e dos sabores da Serra. A Feira da Perdiz regressa a Martilongo, numa edição marcada pela antecipação da data e pela mudança para um novo recinto. Organizado pela Câmara de Alcoutim, o evento volta a afirmar o concelho com destino de referência para o turismo sinergético, a valorização dos recursos, as tradições e os saberes associados ao mundo rural. Este ano, a feira volta a realizar-se no mês de outubro, coincidindo com o início da época de caça, reforçando a sua ligação natural à atividade sinergética. Num concelho onde grande parte do território se encontra integrada em zonas de caça, é uma atividade de forte expressão económica, social e cultural que mobiliza associações, gestores, caçadores, produtores e diferentes agentes locais. A feira que reúne assim pretende promover a gestão sustentável dos recursos, a preservação dos habitats e o conhecimento acumulado ao longo de gerações. Para a edição deste ano, que se realiza num novo espaço, dentro da aldeia de Martilongo, cerca da Chada, a mudança permitirá melhorar a organização geral do recinto, criando condições adequadas para expositores, participantes e visitantes, assegurando uma circulação funcional com maior disponibilidade de estacionamento e melhor ordenamento do espaço. Um encontro dedicado à caça, a Feira da Perdiz é também uma montra da identidade do território. Ao longo destes dois dias, Martilongo voltará a ser ponto de encontro para profissionais, aficionados, famílias e visitantes, numa celebração da paisagem, da cultura rural e das gentes que mantêm vivos os saberes da Serra.
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0: No Barlavento, o património cultural marítimo e subaquático do estuário do rio Arade, nos concelhos de Portimão e Lagoas, está a ser alvo de uma nova campanha de trabalhos arqueológicos que pretende caracterizar e monitorizar vestígios de naufrágios de diferentes períodos históricos no âmbito do projeto MUSA, Musealização dos Achados Arqueológicos do Fundo do Rio Arade. Com um investimento de 3 milhões e 400 mil euros, financiado pelo Programa Regional do Algarve 2030, o MUSA prevê um conjunto de intervenções destinadas a transformar o território arqueológico e subaquático do Arade num recurso para a ciência, educação, cultura e turismo sustentável. Com o registro e a nota lembrada pela CCDR Algarve. É um dos mais relevantes investimentos regionais na valorização do património cultural dedicado à arqueologia marítima e subaquática, numa sinergia entre as autarquias de Lagoa e Portimão, o Centro Nacional de Arqueologia Náutica e Subaquática, do Património Cultural, Instituto Público e Comissão de Coordenação e Desenvolvimento Regional do Algarve. A atual campanha, que decorre até 4 de outubro, os trabalhos incluem a intervenção em vários sítios com naufrágios, entre os quais o G1, com vestígios que remontam à época romana, o Arado 1, datado do século XVI, o G5 e o Arado 23, do século XIX. Serão também estudados como a canhoeira Faro, o navio da Armada Portuguesa que naufragou em 1912 e corresponde neste conjunto ao contexto arqueológico mais recente. O projeto MUSA registra igualmente a participação da Universidade do Algarve através do Centro de Estudos em Arqueologia, Artes e Ciências do Património da Universidade Nova de Lisboa, através do Centro de Humanidades e da Administração de Porto de Sines e do Algarve e da Marina de Portimão. Segundo a CCDR Algarve, a área do Rio Arade e a sua envolvente marítima constitui uma das zonas de maior sensibilidade arqueológica do país, sendo conhecidas zonas de sítios arqueológicos achados isolados e referências documentais. O MUSA pretende precisamente contribuir para a salvaguarda e conservação dos sítios arqueológicos. Quase a finalizar, temos nota da Tavira Verde relativamente a obras que acontecem pelo concelho. Diz a Tavira Verde que vai proceder a uma interrupção programada de abastecimento de água esta terça-feira, dia 29 de setembro, entre as 9 e as 12 horas, para beneficiação de infraestruturas. É na freguesia de Tavira, afetando a zona de Talefe. Lembramos, entre as 9 e as 12 horas. Pomos ponto final neste espaço de informação, desejando a continuação de uma boa segunda-feira, uma boa semana com a sua rádio.
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Rocha do Carminho, a Saia Rodada. É isso mesmo. Boa tarde, Tavira. Estamos de regresso para a última hora deste programa. Sou João Pedro Meira, faço-lhe companhia até às 5 da tarde. E daqui a pouco olhamos para o estado de tempo para esta semana que começa para já uma canção muito especial. Venceu o Festival

RTP da canção em 1984, chama-se Silêncio e Tanta Gente. E já agora, nesse dia havia greve de músicos e por isso Maria Guinot acompanhou-se a si própria ao piano. Maria Guinot, Silêncio e Tanta Gente.

0: 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São os embeiçados dos clãs a tocar na sua rádio Gilão. Esteja onde estiver, viaje connosco em 94.8 e 98.4 FM. E pode também ouvir a emissão online em radiogilão.com. Está na companhia certa.
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0: Mesmo sempre consigo em cada dia aqui na Rádio Gilão, praticamente 20 minutos depois das 4 da tarde, vamos olhar para o estado do tempo para esta semana. Portavira, o cenário é bastante agradável para esta entrada num novo mês de outubro, mesmo a chegar. Amanhã, terça-feira, teremos algumas nuvens, mas também abertas, com máxima a rondar os 26 graus. Já na quarta-feira subimos ligeiramente para os 27 e quinta deverá ser mesmo o dia mais quente da semana, com cerca de 29 graus. Na sexta mantemos as temperaturas muito simpáticas, perto dos 27, e para o fim de semana, atenção a alguma instabilidade. No sábado há possibilidade de trevoada em algumas zonas e no domingo poderão surgir alguns aguaceiros, sobretudo no período da manhã. As noites continuam a ser bastante amenas, com mínimas geralmente entre os 19 e os 21 graus. Portanto, uma semana ainda com muito sabor a verão, sobretudo a meio da semana, com sinais de alguma mudança aí a chegar o fim de semana. Mas, na verdade, estamos a começar a semana. Ainda há muitos dias pela frente, muitos dias de trabalho, e a melhor forma de fazer com que tudo não seja aborrecido é ouvir a Rádio Gilão. Esteja desse lado, está muito bem. Agora David Fonseca. So

R.E.M. com Losing My Religion a tocar na sua Rádio Gilão. Uma ótima tarde para si. Obrigado por estar desse lado connosco. Já agora fica a saber que há uma razão para às vezes a música certa mudar completamente.

0: Esta parte pode cantar mesmo que não saiba a letra. Espero que tenha corrido bem a sua atuação. Eu passei por cá só para dizer que o júri aqui da rádio lhe deu um 10 e sabe mesmo bem. Quando paramos o dia e começamos a cantar, mesmo que seja só mentalmente, ajuda bastante. Voltamos já a seguir com Lúcia Muniz, Elton John, Agir, Ana Moura, tudo para ouvir na sua rádio. Até já!
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Esta é do Elton John, chama-se Nikita, vem de 1985. Agora 15 minutos para as 5 da tarde, está muito bem com a sua Rádio Gilão. Neste momento 24 graus em Tavira, pelo que eu me apercebi ainda não choveu. Agora voltamos para a música nacional, esta é de Paulo de Carvalho, ele que começou ainda nos anos 60 como guitarrista da banda Shakes e tornou-se rapidamente uma das vozes mais inconfundíveis da música nacional. Esta eu fui mesmo buscar ao arquivo. É a Nini, dos meus 15 anos, para ouvir agora na sua rádio. Boa tarde, boa segunda-feira.

Gir com a Namora e estamos praticamente nas 5 da tarde e assim chegamos ao fim de mais uma emissão deste Boa Tarde Tavira. O meu nome é João Pedro Meira, foi um prazer fazer-lhe companhia ao longo destas últimas horas. Houve música, conversa, algumas histórias pelo caminho e já sabe, eu regresso já na próxima sexta-feira para voltarmos a passar a tarde juntos, aí sim para o ajudar a entrar

da melhor forma no fim de semana. Já sabe que às 5 da tarde há simultâneo informativo com a RTP Antena 1. Da minha parte, muito obrigado por ter estado desse lado. Tenha um excelente resto de segunda-feira, uma incrível semana. Eu estou cá na sexta para levar até ao fim de semana. Uma boa tarde, Tavira. Deixe-te ficar desse lado.

0: Boa tarde, são 17 horas. 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
1: No topo da atualidade, a esta hora, Rita.
2: Marcelo Rebelo de Sousa diz que ninguém está acima da lei, todos têm de responder perante a justiça. Palavras do antigo Presidente da República, depois de o filho ter sido acusado no caso das gêmeas que há 7 anos receberam no Santa Maria um medicamento para tratar a atrofia muscular espinhal. Já foram libertados os suspeitos ligados ao ataque de uma base aérea no Reino Unido usada pelos norte-americanos.
1: Neste momento, 20 graus no Porto. 23 em Coimbra e em Ponte. 27 em Lisboa, Faro e Funchal. Notícias às 5 da tarde na Antena 1. A edição é de Rita Fernandes.
2: Marcelo Rebelo de Sousa diz que todos devem responder perante a justiça. Palavras do antigo Presidente da República, depois de o filho Nuno Rebelo de Sousa ter sido acusado no caso das gêmeas luso-brasileiras que receberam no Hospital de Santa Maria um medicamento para tratar a atrofia muscular espinhal em 2019, há 7 anos. Marcelo Rebelo de Sousa respondeu a alguns jornalistas à porta de casa esta tarde e comentou que ninguém está acima da lei, todos devem responder perante a justiça.
3: Ninguém está acima da própria Constituição ou da lei. Trata-se de um caso de justiça que deve tratar de forma igual, em pé de igualdade, todos os cidadãos. E quando digo cidadãos, em princípio cidadãos portugueses, mas, como sabem, a Constituição equipara os que vivem em Portugal ao Estatuto de Cidadãos Portugueses. São 3 princípios básicos, eu recordo-os, e acho que é o que devo dizer nesta matéria.
2: Sobre uma eventual ida aos tribunais, caso seja chamado, Marcelo Rebelo de Sousa diz que todos os portugueses têm a obrigação de ajudar a justiça. Marcelo Rebelo de Sousa, em resposta a várias perguntas de jornalistas à porta de casa, depois de o Ministério Público ter acusado o filho, Nuno Rebelo de Sousa, no caso das gêmeas luso-brasileiras que responderam no Hospital Santa Maria, receberam um medicamento para tratar a atrofia muscular espinhal em 2019, há 7 anos. O caso foi discutido numa comissão parlamentar de inquérito proposta pelo Chega. André Ventura saúda a decisão de hoje do Ministério Público.
4: Fica demonstrado nesta acusação do Ministério Público que houve aqui uma influência, um circuito de influência que também passou pela Casa Civil do Presidente da República. Neste caso, mais grave ainda, porque um conjunto de interesses meramente económicos, conforme a acusação deixa claro, juntaram-se para, usando influência política, prejudicar o próprio Estado português e prejudicar crianças portuguesas. Portanto, Marcelo Rebelo de Sousa, de facto, a lei é para todos, ninguém está acima da lei, mas também não se portou da melhor maneira neste caso, francamente. Acho que é o mais suave que posso dizer nesta altura.
2: André Ventura, que chamou esta tarde os jornalistas para uma declaração na sede em Lisboa para falar sobre a decisão de hoje do Ministério Público que constituiu como arguídos Nuno Rebelo de Sousa, filho do antigo presidente Marcelo Rebelo de Sousa, também o antigo secretário de Estado da Saúde, António Lacerda Salles, e o antigo diretor clínico do Hospital Santa Maria, Luís Pinheiro, constituídos arguídos por crimes de prevaricação e abuso de poderes para beneficiar as gêmeas luso-brasileiras que em 2019 tomaram um medicamento para tratar a atrofia muscular espinhal no Santa Maria. A mãe das gêmeas foi acusada de um crime de burla qualificada.

0: O vice-presidente da Frente Cívica, João Paulo Batalha, considera que é importante que este caso chegue a julgamento porque ajuda a expor uma cultura de acessos privilegiados dentro dos serviços públicos.
1: É fundamental que isto seja esclarecido e é bom que o julgamento possa acontecer, porque não estamos apenas a falar de suspeitas criminais, estamos a falar de realidades culturais demasiado enraizadas. E isso tinha ficado já claro também na comissão de inquérito, a forma como no Hospital de Santa Maria houve resistências do pessoal clínico, uma lógica de atalho, de acesso privilegiado, mas essas resistências não foram suficientes para travar o processo e, portanto, é útil que o caso seja escrutinado nos tribunais e que alguém seja responsabilizado, porque mais do que o caso concreto, o que toda esta situação mostrou é uma cultura enraizada que precisa mesmo de ser erradicada em Portugal.
0: Análise de João Paulo Batalha, vice-presidente da Frente Cívica, a associação que defende mais transparência, também combate à corrupção e uma maior responsabilização dos titulares de cargos públicos. Ele que defende que é importante que o caso das gêmeas luso-brasileiras chegue agora a julgamento para ajudar a expor uma cultura de acessos privilegiados dentro dos serviços públicos em Portugal. Sobre este caso, o Ministério Público arquivou as suspeitas que estavam relacionadas com a atribuição da nacionalidade portuguesa a estas gêmeas luso-brasileiras. O despacho diz que não foram encontrados indícios de que os funcionários dos registros centrais e dos consulados tenham violado as regras na atribuição da nacionalidade portuguesa às gêmeas luso-brasileiras. O LIVRE diz que, à partida, não vai votar a favor do orçamento do Estado para o próximo ano. Hoje, os partidos começam a reunir com o Governo para discutir as linhas gerais da proposta. As reuniões começam hoje com o Chega e com o PS, mas o LIVRE antecipa já qual o sentido de voto, isto numa margem, à margem de uma iniciativa em Lisboa. A porta-voz do LIVRE, Isabel Mendes Lopes, diz que, tendo em conta as políticas que têm sido tomadas pelo Governo, antecipa que o mais provável é o LIVRE não votar a favor. Palavras de Isabel Mendes Lopes, mesmo ainda não tendo visto a proposta.
2: Nós esperamos sempre pelo documento para nos posicionarmos, mas é sabido que nós não acompanhamos as políticas que este Governo tem seguido, porque consideramos que, primeiro, não aliviam, de facto, o custo de vida dos portugueses, muitas vezes são direcionados de forma errada, não apoiam quem precisa mais no momento e, na verdade, estão a desfalcar setores tão importantes da nossa sociedade que nós precisávamos para dar o salto que precisamos dar para um novo modelo de desenvolvimento que permita que Portugal, de facto, cresça. Quando desinvestimos na ciência, quando desinvestimos na educação, quando desinvestimos na saúde, estamos a comprometer o futuro do país. E, portanto, vamos esperar pelo documento do orçamento. Pode ser que venha uma grande surpresa e que, de repente, o Governo altere completamente a sua política, mas não acreditando nisso, dificilmente o acompanharemos, como é óbvio.
0: Isabel Mendes Lopes, porta-voz do LIVRE, que diz que o partido não vai votar a favor do orçamento do Estado para o próximo ano, é isso que antecipa desde já, isto se não acontecerem grandes surpresas, até ouvirem qual é a proposta do orçamento do Estado, é o que adianta Isabel Mendes Lopes. Já a partir desta hora, o Governo começa a reunir com os partidos para discutir as linhas gerais dessa proposta do orçamento do Estado para o próximo ano. Esta tarde há reuniões com o Chega e também com o PS. Já podem começar a ser apresentadas as propostas de projetos culturais para pedir investimento privado e usufruir das novas regras do mecenato cultural. A Ministra da Cultura explica que o site para apresentar os pedidos ainda está a ser trabalhado, mas adianta que podem já ser apresentados esses pedidos que, por enquanto, vão ser tratados por um gabinete dentro do Ministério da Cultura.
3: A primeira versão da plataforma vai estar disponível até ao final do ano. Isso não significa, porém, que seja necessário esperar até lá para começar a utilizar o novo regime. Na sexta-feira foi publicada a portaria que o regulamenta, ficando concluído o quadro necessário à sua aplicação. E enquanto a plataforma estiver a ser desenvolvida, o GEPAC vai assegurar o procedimento transitório, garantindo que os pedidos podem ser apresentados e tramitados desde já.
0: A Ministra da Cultura, Margarida Balseiro Lopes, numa sessão em que foi apresentado o novo regime de mecenato cultural, com novas regras para conseguir investimento privado para projetos culturais, a Ministra explica que já podem ser apresentados esses pedidos. Já foram libertados os 5 suspeitos por um ataque a uma base aérea no Reino Unido, uma base aérea usada pelos norte-americanos. Foram libertados esses 5 homens suspeitos de um ataque perto de uma base aérea em Fairford, na Grã-Bretanha. Esta base recebe vários bombardeiros norte-americanos e Donald Trump já disse que os detidos estavam a preparar-se para fazer um grande estrago. Mas, passadas 24 horas, Sérgio Infante, todos os suspeitos já estão em liberdade e ainda há muitas dúvidas sobre este caso.
4: Os 5 cidadãos britânicos detidos, perto da base aérea militar de Fairford, foram libertados esta tarde sob fiança. No entanto, as autoridades garantem que todos permanecem sob investigação enquanto são analisadas as provas e recolhidos novos elementos. Mas esta libertação surge depois da polícia ter esgotado o tempo limite legal para manter os suspeitos sob custódia, sem que exista de imediato acusações formais. Mas este caso ganhou uma dimensão internacional com as declarações do presidente dos Estados Unidos. Donald Trump elogiou a intervenção da polícia britânica, assegurando publicamente que os detidos tinham mesmo a intenção de provocar grandes estragos numa base militar utilizada pela Força Aérea Norte-Americana. Esta base de Fairford já foi mencionada pelos guardas revolucionários do Irão, que avisaram que, no caso de receber aviões envolvidos nos bombardeamentos do país, tornar-se-ia um alvo legítimo. Nas últimas horas, Teherão já vai desmentir qualquer envolvimento com os suspeitos detidos, mas os investigadores britânicos anunciaram que ainda estão a avaliar se estes 5 jovens ingleses, com idades entre os 18 e os 33 anos, agiram com conhecimento de causa ou de forma inadvertida ao serviço de interesses de um Estado estrangeiro.
0: Foram libertados estes 5 suspeitos, homens que foram detidos na madrugada de ontem, depois de uma suspeita de um ataque perto de uma base no Reino Unido, mas que é utilizada pelos Estados Unidos e que acolhe aviões bombardeiros norte-americanos que realizam missões contra o Irão. Estes 5 suspeitos foram agora libertados.
5: Rita Fernandes, na edição das 5 na Antena 1, também em simultâneo com a RTP Antena 1 Madeira e RTP Mundo, encontra toda a informação também online em noticias.rtp.pt.
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0: Boa tarde, são 18 horas.
1: 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Já a seguir, as notícias.
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2: Boa tarde. Realizou-se na passada quinta-feira mais uma sessão ordinária da Assembleia Municipal de Tavira. Realizou-se na Biblioteca Álvaro de Campos. Pontos importantes ao normal funcionamento do município foram levados à ordem de serviços. Vamos contar com a colaboração muito especial do Presidente da Assembleia Municipal de Tavira, José Manuel Guerreiro. Obrigada pela disponibilidade. Vamos, em jeito de balanço, fazer aqui, apesar de estar disponível online e de ser possível acompanhar, mas para aqueles menos atentos ou que não têm essas plataformas para acompanhar, fazer aqui um balanço do que foi a última sessão da Assembleia da passada quinta-feira. Obrigada pela disponibilidade, José Manuel Guerreiro, enquanto Presidente da Assembleia.
3: Muito obrigado, Ana Cristina. Quero cumprimentar todos os ouvintes da Rádio Gilão. Sim, realizou-se a Assembleia para tratar de assuntos que têm a ver com o funcionamento do município de Tavira. Correu da melhor forma possível, tanto que as propostas que foram... A maioria das propostas foram votadas por unanimidade e apenas uma teve discussão, onde teve o resultado de 19 votos favoráveis, 3 abstenções e 8 votos contra. De resto, tudo correu da melhor forma possível, foram discutidos pontos de vista. Entre outros assuntos, havia apoios às freguesias, neste caso à freguesia da Conceição, e depois o resto eram pontos para o funcionamento normal, como a aprovação do júri para procedimentos concursais para cargos de chefia no município de Tavira, e havia também uma segunda alteração modificativa ao orçamento municipal. Sim, este ponto não teve a aprovação por unanimidade, portanto são pontos de vista que nós percebemos. Se calhar outros intervenientes estivessem no poder fariam de maneira diferente, mas neste caso o Partido Socialista que está no poder e com a Ana Paula Martins à frente, portanto foi desta forma que as coisas foram feitas. E foi apresentada também uma moção que tem a ver com a requalificação da 125. Já não é a primeira vez que o Partido Socialista apresenta uma moção neste sentido, não é apenas um ato político, mas é um ato de necessidade, tanto que essa moção foi aprovada por unanimidade. Tem a ver com a requalificação da Estrada Nacional 125, até Olhão a coisa correu bem, e agora de Olhão até Vila Real de Santo António, continuamos à espera, continuamos a ter acidentes em zonas críticas aqui da nossa 125, continuamos a ter dificuldades de acessibilidades.
2: Já pensando em mais um inverno, se for rigoroso, que ainda poderá agravar mais a situação, diremos, no piso.
3: Ainda temos a luz de vir, para além daquilo que é a requalificação do piso, há outras situações, que é o caso de um ponto crítico que nós temos ali na luz de vir, que é o acesso às Pedras do El-Rei, que normalmente há acidentes e quando os há são graves. Temos o facto, o caso da luz de vir. Portanto, é preciso fazer uma alternativa à Luz de Tavira, portanto, a sede da freguesia, a localidade da Luz de Tavira, para se desenvolver precisa de... não passe lá a 125, é preciso que haja ali uma alternativa, tal e qual como aconteceu em Olhão, e isto não está a ser feito, para além daquilo que são as pavimentações. Portanto, o Partido Socialista apresentou esta moção, não é a primeira vez que apresenta, já é a terceira ou quarta vez que apresenta, e não apresenta apenas porque agora quem está no poder não é o Partido Socialista. Já apresentou durante os governos do Partido Socialista, portanto estamos à vontade para reclamar aquilo que nós precisamos, que acho que é um bem comum, tanto que esta moção foi aprovada por unanimidade.
2: Exatamente. Quando me falou há pouco nos pontos extraordinários que apareceram na Assembleia, havia, por exemplo, segundo informação, nesse caso relacionado com no fundo, um tema que se pretendia tratar, que seria a aquisição de serviços para a elaboração do projeto de execução do Quartel dos Bombeiros de Tavira, por exemplo, relativamente aos encargos plurianuais.
3: Esse é um ponto bastante importante, portanto temos já a definição do espaço ou do sítio onde vai ser construído e agora, como atendendo que isto é um projeto muito específico e há muitas obras a decorrer em Tavira, portanto os nossos técnicos estão muito ocupados em fazer projetos e fiscalizar os mesmos projetos, portanto tudo aquilo que está a decorrer, portanto é preciso contratar fora e é isso que se tratou ao fim e ao cabo, não é? Que é a aquisição de serviços para a elaboração do projeto do Quartel dos Bombeiros.
2: A exemplo...
3: Depois pode lançar o concurso.
2: Exato. A exemplo de outras assembleias, muita gente presente e muita gente online, tanto quanto sei, momentos de pico com temas tratados e com muita gente online a acompanhar os trabalhos.
3: Sim, eu penso que muita gente está a acompanhar os trabalhos e cada vez mais, tanto que no pico onde estava mais gente a acompanhar, estavam cerca de, o máximo penso que foi 410, 415 pessoas que estiveram ao mesmo tempo a acompanhar os trabalhos lá. É sinal de interesse, é sinal que as pessoas estão interessadas pelo seu concelho e pelo aquilo que se trata na Assembleia Municipal.
2: Exatamente. Para cidadãos informados é bem melhor, não é? Do que, como às vezes as pessoas mandam comentários que depois não correspondem efetivamente à realidade e nada melhor que uma Assembleia para ficar a par do que o Executivo vai tratando ou colocar esta ou aquela dúvida. Já a data para a próxima Assembleia, José Manuel Guerreiro?
3: A próxima Assembleia será uma Assembleia que será em novembro ou dezembro. Tem a ver com um dos pontos principais e tem que ser mesmo tratado nessa, no mais tardar em dezembro, que é o plano de atividades e orçamento, as grandes opções do plano e o orçamento para 2027. Portanto, essa será a próxima Assembleia. Se, entretanto, não acontecer nada que exija que seja convocada uma Assembleia Extraordinária. Portanto, tudo correndo normalmente, e tem, como tem corrido até aqui, será no fim de novembro, até meados de dezembro.
2: Exato. Fica então essa nota para que o normal desenrolar dos trabalhos e, no fundo, do município, da gestão do município, possam ir ocorrendo. Quero muito agradecer a José Manuel Guerreiro, enquanto Presidente da Assembleia Municipal, de vir a prestar-nos também esta informação, lembrando alguns dos pontos inerentes também ao que foi a última Assembleia da passada quinta-feira. Agradecemos muito.
3: Obrigado, Ana Cristina, muito obrigado à Rádio Gilão pela oportunidade. Nunca é demais nós estarmos a informar os nossos munícipes e quem nos ouve, que é importante isso. Muito obrigado, Ana Cristina, obrigado à Rádio Gilão.
2: Obrigada.
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2: A Guarda Nacional Republicana deteve no domingo 6 pessoas e apreendeu 167 jerrycans com mais de 4 mil litros de combustível nas imediações da Praia do Castelo, no concelho de Albufeira. No comunicado e também segundo a notícia da agência Luz, a GNR diz que as detenções ocorreram no âmbito de uma ação de vigilância e controlo costeiro, desencadeada após a detecção de uma embarcação de alta velocidade. Lembrando que no decorrer da ação foram confirmados movimentos suspeitos nas imediações das praias da Coelha e do Castelo e os militares terão conseguido impedir o transporte de elevada quantidade de combustível para apoio logístico do tráfico de droga via marítima. Os suspeitos tentaram fugir, mas as autoridades conseguiram interceptar. Durante a ação foram detidos 6 homens com idades entre os 21 e os 46 anos, constituição de um homem de 18 anos, identificação de 2 jovens de 16 e 17, todos de nacionalidade estrangeira. No âmbito da ação foram apreendidos 167 contentores portáteis, os denominados jerrycans de combustível, o que daria aproximadamente mais de 4.100 litros. 3 viaturas ligeiras, 1 de mercadorias e 2 de passageiros e 6 telemóveis. Nas últimas semanas tem-se registado aqui no Algarve várias apreensões de jerrycans de combustível pela GNR e pela Polícia Marítima associadas ao tráfico de droga por via marítima. Já na passada quinta-feira, a Polícia Marítima apreendeu 2 embarcações, 2 motores e 5 jerrycans de combustível que estavam ocultados na vegetação em Alvor. No mesmo dia, a GNR interceptou na praia de Alvor 14 homens, 8 dos quais sem documentos, durante uma ação uma operação de transfega de combustível relacionada com uma embarcação de alta velocidade, tendo apreendido um veículo ligeiro de mercadorias que tinha no interior 137 jerrycans de combustível. Na passada sexta-feira, a Polícia Marítima apreendeu uma embarcação que continha 2.600 litros de combustível armazenados em 133 jerrycans e géneros alimentares nas margens de Rio Formosa, isto na zona de Fuzeta, no concelho de Olhão. Portanto, ao longo destes últimos dias, a ação das Forças de Segurança, mais propriamente a GNR e da Polícia Marítima, tem-se verificado a apreensão de diverso material que servirá de apoio ao tráfico de estupefacientes, e é isso mesmo que as forças de segurança têm combatido. Martilongo prepara-se para receber a Feira da Perdiz. Já em outubro, 10 e 11, um dos principais eventos de promoção da atividade sinergética e dos sabores da Serra. A Feira da Perdiz regressa a Martilongo, numa edição marcada pela antecipação da data e pela mudança para um novo recinto. Organizado pela Câmara de Alcoutim, o evento volta a afirmar o concelho com destino de referência para o turismo sinergético, a valorização dos recursos, as tradições e os saberes associados ao mundo rural. Este ano, a feira volta a realizar-se no mês de outubro, coincidindo com o início da época de caça, reforçando a sua ligação natural à atividade sinergética. Num concelho onde grande parte do território se encontra integrada em zonas de caça, é uma atividade de forte expressão económica, social e cultural que mobiliza associações, gestores, caçadores, produtores e diferentes agentes locais. A feira, que reúne assim, pretende promover a gestão sustentável dos recursos, a preservação dos habitats e o conhecimento acumulado ao longo de gerações. Para a edição deste ano, que se realiza num novo espaço, dentro da aldeia de Martilongo, cerca da Chada, a mudança permitirá melhorar a organização geral do recinto, criando condições adequadas para expositores, participantes e visitantes, assegurando uma circulação funcional com maior disponibilidade de estacionamento e melhor ordenamento do espaço. Um encontro dedicado à caça, a Feira da Perdiz é também uma montra da identidade do território. Ao longo destes dois dias, Martilongo voltará a ser ponto de encontro para profissionais, aficionados, famílias e visitantes, numa celebração da paisagem, da cultura rural e das gentes que mantêm vivos os saberes da Serra.
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2: No Barlavento, o património cultural marítimo e subaquático do estuário do rio Arado, nos concelhos de Portimão e Lagoas, está a ser alvo de uma nova campanha de trabalhos arqueológicos que pretende caracterizar e monitorizar vestígios de naufrágios de diferentes períodos históricos no âmbito do projeto MUSA, Musealização dos Achados Arqueológicos do Fundo do Rio Arate. Com um investimento de 3 milhões e 400 mil euros, financiado pelo Programa Regional do Algarve 2030, o MUSA prevê um conjunto de intervenções destinadas a transformar o território arqueológico e subaquático do Arade num recurso para a ciência, educação, cultura e turismo sustentável, com o registro e a nota lembrada pela CCDR Algarve. É um dos mais relevantes investimentos regionais na valorização do património cultural dedicado à arqueologia marítima e subaquática, numa sinergia entre as autarquias de Lagoa e Portimão, o Centro Nacional de Arqueologia Náutica e Subaquática, do Património Cultural, Instituto Público e Comissão de Coordenação e Desenvolvimento Regional do Algarve. A atual campanha, que decorre até 4 de outubro, os trabalhos incluem a intervenção em vários sítios com naufrágios, entre os quais o G1, com vestígios que remontam à época romana, o Arado 1, datado do século XVI, o G5 e o Arado 23, do século XIX. Serão também estudados como a canhoeira Faro, o navio da Armada Portuguesa que naufragou em 1912 e corresponde neste conjunto ao contexto arqueológico mais recente. O projeto MUSA registra igualmente a participação da Universidade do Algarve através do Centro de Estudos em Arqueologia, Artes e Ciências do Património da Universidade Nova de Lisboa, através do Centro de Humanidades e da Administração de Porto de Sines e do Algarve e da Marina de Portimão. Segundo a CCDR Algarve, a área do Rio Arado e a sua envolvente marítima constitui uma das zonas de maior sensibilidade arqueológica do país, sendo conhecidas zonas de sítios arqueológicos achados isolados e referências documentais. O MUSA pretende precisamente contribuir para a salvaguarda e conservação dos sítios arqueológicos.
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2: Vamos falar de desporto, iniciando pelo futsal e a partida dos sonâmbulos, com mais uma derrota, desta vez pelo Porto Moniz, no primeiro jogo em casa, a militar na 3ª Divisão Nacional. Sabendo mais com Francisco Grilo.
4: Os Xenambus realizaram a primeira partida em casa da 3ª Divisão Nacional. Os Xenambus mantiveram o empate a 2 bolas na primeira parte, contudo o Porto Moniz respondeu na segunda, tendo terminado também o resultado em 8-3 a favor da formação madeirense do Porto Moniz. Falámos com o técnico dos Xenambus, Edgar Caixinha, em relação a esta partida e o que levou ao Porto Moniz ter alargado tanta vantagem na segunda parte.
5: Acho que o jogo tem duas partes. Pronto, apesar do adversário ter-se posto na frente do marcador, penso que nós na primeira parte merecíamos mais qualquer coisa. Este ano não, ou nesta fase não está a sorrir para nós. E pronto, apesar do resultado adverso logo no início, penso que fizemos uma boa primeira parte e penso que merecíamos estar na frente do marcador. Acho que depois do 2-2 temos, vou dizer, duas ou três situações bem claras que podíamos passar para a frente do marcador. Isso não aconteceu e pronto, alertámos no intervalo, falámos com os jogadores o que é que se estava a passar, o que é que não se estava a passar. Tínhamos que fazer as coisas um bocadinho com mais tranquilidade, estávamos a chegar bem às zonas de finalização, era continuar, mas fazendo as coisas mais tranquilas e não fazer as coisas tão à pressa. Ou seja, acho que o sentido do jogo estava bom, eles criam muitas transições e pronto, e nós na segunda parte... O reflexo é isso mesmo, o 3-2 e o 4-2 foi de duas não finalizações nossas, em que temos, acho que temos uma bola no poste e dá uma transição, pronto, e pronto, e erros nossos, depois arriscámos no 5-4, faltando 8 minutos, 7 minutos e meio, para ver se conseguimos reduzir o marcador e aí pronto, a vantagem dilatou-se para o adversário, que foi mais concretizador, feliz e pronto, acho que quem esteve lá no pavilhão da Luz, acho que não foi por falta de entrega, mas sim foi por erros nossos e que não se podem cometer na 3ª divisão, é porque estamos no Nacional. E porque estamos a jogar com adversários que têm outro nível, pronto, tanto a nível financeiro como a nível de jogadores. E sendo esta uma equipa do nosso campeonato, pronto, teríamos que ter feito um bocadinho melhor, ou mais e melhor, e não aconteceu. E pronto, e temos que nos levantar e seguir a trabalhar, e é só com o trabalho que a gente chega lá. E é isso que temos de estar focados.
4: Edgar Caixinha, técnico do Xenambus, em relação a este resultado negativo para a equipa de Tavira, os Xenambus que conseguiram manter o empate até o intervalo e na segunda parte acabaram por sofrer 5 golos, com um golo no fim para a equipa dos Xenambus a confirmar o resultado em 8-3 para a formação do Porto Moniz. Os Xenambus atualmente encontram-se na última posição, a 14ª posição da Série C da 3ª Divisão Nacional de Futsal, com 0 pontos, com um saldo negativo menos 14, o que leva a esse último classificado, visto que também existem outras equipas com 0 pontos, como o MTBA e a Escola Básica Dom João I, que também não somaram ainda qualquer ponto nesta 3ª Divisão Nacional. Os Xenambus que na próxima jornada deslocam-se ao terreno do Águias Unidas, a equipa que venceu até agora os 2 jogos da 3ª Divisão Nacional que disputou, esta equipa que é da margem sul de Lisboa.
2: Este é o resultado e resumo do que foi a partida dos Xenambus do último fim de semana. Do futsal falamos agora de ciclismo. O Festival de Pista 5 de Outubro, o Clube de Ciclismo Tavira acolhe no dia 5 de Outubro o tradicional Festival de Pista de 5 de Outubro, o 19º Troféu Crédito Agrícola, assinalando o fim da temporada do ciclismo nacional. Este troféu contará habitualmente com a participação das formações nacionais, profissionais, sub-23, júniores, cadetes, femininas. O programa arrancará a partir das 3 da tarde, com velocidade por equipas, elite sub-23, 20 voltas cadete, eliminação elite sub-23, xadrez, velocidade, final de velocidade por equipas, 25 voltas júniores e 100 voltas elites e sub-23. Isto é 5 de outubro, no Festival de Pista do Clube Ciclismo de Tavira. Quase, quase a finalizar, temos nota da Tavira Verde relativamente a obras que acontecem pelo concelho. Diz a Tavira Verde que vai proceder uma interrupção programada de abastecimento de água esta terça-feira, dia 29 de setembro, entre as 9 e as 12 horas, para beneficiação de infraestruturas. É na freguesia de Tavira, afetando a zona de Talefe. Lembramos, entre as 9 e as 12 horas. Pomos ponto final neste espaço de informação, desejando a continuação de uma boa segunda-feira, uma boa semana com a sua rádio.
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2: O tempo para terça-feira, dia 29 de setembro, o IPMA prevê para a região sul céu geralmente muito nublado, possibilidade de ocorrência de períodos de chuva a partir do final da tarde, em especial no litoral oeste e no Alto Alentejo. O vento fraco a moderado, do quadrante sul, sendo moderado a forte nas terras altas. Prevê-se uma pequena subida da temperatura mínima no litoral oeste. O mar na costa sul, com ondas inferiores a 1 metro. A temperatura da água do mar ronda entre os 20 e os 22 graus. E para Tavira, a temperatura máxima prevista aponta para 25 graus.
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Olá, viva a todos. Muito boa tarde. Bem-vindos então para mais uma edição do Lado de Cá. Eu sou o Jorge Sampaio e vou consigo até às 20, como habitualmente acontece, por aqui à segunda-feira, depois das 18. É assim o final de tarde, início de noite de cada segunda-feira, aqui na Gilão FM, transmitindo para todo o sul do país em 94.8, para Tavira em 98.4, também para todo mundo na nossa emissão online, em radiogilão.com. Onde quer que esteja, uma boa tarde, um bom dia, uma boa noite. Pode crer que é mesmo bom estar consigo. Vamos então até às 20. Espero que goste da nossa seleção musical. Votos sinceros e renovados de uma ótima tarde, um bom início de noite. Vamos consigo até às 20.

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Vamos consigo até às 20, nesta que é mais uma edição do Lado de Cá, na Gilão FM. Eu sou o Jorge Sampaio e espero que esteja a gostar da nossa seleção musical. Continuação de uma ótima tarde, um bom início de noite, aqui com a Gilão FM.

0: Boa tarde, são 19 horas.
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2: A Biblioteca Municipal Verde Campos promove durante o mês de setembro o projeto Poesia em Boa Companhia, iniciativa que junta livros, poesia e cães para proporcionar às crianças uma experiência diferente de leitura e partilha. É destinado a crianças dos 9 aos 13 anos. O projeto pretende promover o gosto pela leitura, reforçar a confiança na leitura em voz alta e criar um ambiente de maior bem-estar e descontração durante as sessões. Inspirado em programas internacionais de leitura assistida por cães, o Poesia em Boa Companhia adapta esta abordagem à realidade da Biblioteca Municipal, numa parceria com a Unidade de Bem-Estar e Saúde Animal, a UBESA. As sessões conjugam momentos de preparação da leitura, leitura expressiva, interação com cães, acompanhados por técnicos da UBESA. Ao longo do mês de setembro, estão previstas 4 sessões, nos dias 9, 16, 23 e 30, entre as 14h30 e as 16 horas na Biblioteca Álvaro de Campos. Cada sessão terá uma duração aproximada de 90 minutos. Sob o mote Mais do que ler poesia é partilhá-la com amor, a iniciativa procura criar uma relação positiva e descontraída com a leitura, especialmente junto de crianças que revelam menor confiança na leitura em voz alta ou cujos hábitos de leitura estão menos consolidados. A participação é gratuita, mas sujeita à inscrição prévia limitada a 20 participantes. Sabendo mais, na Biblioteca Municipal Verde Campos ou no site e redes sociais do município. Dia 4 de outubro, a partir das 6 da tarde, a Igreja da Misericórdia em Tavira recebe um concerto dedicado à música de António Vivaldi, integrado no ciclo de música antiga e barroca do Sotavento. O coro Jubilate Deo junta-se à Orquestra Barroca da Queimar para interpretar uma das mais marcantes obras sacras do compositor italiano, o Gloria e o Magnificat. 4 de outubro, 6 da tarde, Igreja da Misericórdia. Os interessados em acompanhar devem contactar a Associação Multiplicar Silêncios para efetuar a respectiva reserva. Mercadinhos de Castro Marim, Odeleite e Azinhal decorrem mensalmente. O Mercadinho na Aldeia, em Odeleite, decorre no primeiro domingo de cada mês, enquanto em Castro Marim acontece no segundo sábado do mês, ao mesmo tempo que a Feira das Velharias. No Azinhal, há mercado no último domingo do mês. Dança até no teatro, às quartas-feiras pela manhã, de 30 de setembro a 18 de novembro. Aulas de dança para a saúde e bem-estar dos séniores. É uma iniciativa da Artificial, Associação Artística e Cultural do Algarve. Aula semanal de uma hora, fortalecimento muscular, cardiorrespiratório, flexibilidade, equilíbrio, coordenação e relaxamento, além de ajudar a criatividade e a memória. Iniciativa com apoio do município no âmbito de Equinócios 2026. As inscrições acontecem na bilheteira do Teatro Municipal de Tavira. Até 30 de dezembro, exposição permanente Judeus em Tavira, fragmentos de uma história, para visitar no núcleo islâmico do Museu Municipal. Até o final de setembro, mostras de artesanato, que acontecem diariamente entre o Jardim da Lagoa e o Jardim das Palmeiras. Até 24 de outubro, exposição Uma Árvore, da autoria de Daniel Moreira e Rita Castro Neves, para visitar no Museu Municipal de Tavira, Palácio da Galeria. Onde a Terra se Acaba e o Mar Começa. É uma exposição de pintura da autoria de Manuel Fernandes para visitar até o dia 30 de setembro na Casa André Pilarte, em Tavira.
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2: O tempo para terça-feira, dia 29 de setembro, o IPMA prevê para a região sul, céu geralmente muito nublado, possibilidade de ocorrência de períodos de chuva a partir do final da tarde, em especial no litoral oeste e no Alto Alentejo. O vento fraco a moderado, do quadrante sul, sendo moderado a forte nas terras altas. Prevê-se uma pequena subida da temperatura mínima no litoral oeste. O mar na costa sul, com ondas inferiores a 1 metro. A temperatura da água do mar ronda entre os 20 e os 22 graus. E para Tavira, a temperatura máxima prevista aponta para 25 graus.
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Uma vez mais a todos, muito boa tarde. Aqui estamos nós de regresso para esta que é a segunda e última hora do lado de cá na Gelão FM. Eu sou o Jorge Champaio, como habitualmente acontece, por aqui à segunda-feira, neste final de tarde, início de noite. Aqui nos 98.4 e 94.8, para a região sul, para todo o Algarve, Andaluzia e também na nossa emissão online para todo o mundo, em radiogelão.com. Vamos caminhando consigo até às 20. Quero desde já agradecer a sua magnífica presença aí desse lado. Muito obrigado. Pode crer que é mesmo bom estar consigo. Até às 20, com Jorge Champaio do lado de cá.

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As tardes de segunda-feira na Gilão FM com Jorge Champaio. Pode crer que é mesmo bom estar consigo. Vamos até às 20 neste final de tarde.

Vamos consigo até às 20, nesta que é mais uma edição do Lado de Cá, na Gilão FM. Eu sou o Jorge Sampaio e espero que esteja a gostar da nossa seleção musical. Continuação de uma ótima tarde, um bom início de noite, aqui com a Gilão FM.

0: Boa noite, são 20 horas.
1: 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Já a seguir, as notícias. 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
2: A Guarda Nacional Republicana deteve no domingo 6 pessoas e apreendeu 167 jerrycans com mais de 4 mil litros de combustível nas imediações da Praia do Castelo, no concelho de Albufeira. No comunicado e também segundo a notícia da agência Lusa, a GNR diz que as detenções ocorreram no âmbito de uma ação de vigilância e controlo costeiro, desencadeada após a detecção de uma embarcação de alta velocidade. Lembrando que no decorrer da ação foram confirmados movimentos suspeitos nas imediações das praias da Coelha e do Castelo e os militares terão conseguido impedir o transporte de elevada quantidade de combustível para apoio logístico do tráfico de droga via marítima. Os suspeitos tentaram fugir, mas as autoridades conseguiram interceptar. Durante a ação foram detidos 6 homens com idades entre os 21 e os 46 anos, constituição de arguido de um homem de 18 anos, identificação de 2 jovens de 16 e 17, todos de nacionalidade estrangeira. No âmbito da ação foram apreendidos 167 contentores portáteis, os denominados jerrycans de combustível, o que daria aproximadamente mais de 4.100 litros. 3 viaturas ligeiras, 1 de mercadorias e 2 de passageiros e 6 telemóveis. Nas últimas semanas tem-se registado aqui no Algarve várias apreensões de jerrycans de combustível pela GNR e pela Polícia Marítima associadas ao tráfico de droga por via marítima. Já na passada quinta-feira, a Polícia Marítima apreendeu 2 embarcações, 2 motores e 5 jerrycans de combustível que estavam ocultados na vegetação em Alvor. No mesmo dia, a GNR interceptou na praia de Alvor 14 homens, 8 dos quais sem documentos, durante uma ação uma operação de transfega de combustível relacionada com uma embarcação de alta velocidade, tendo apreendido um veículo ligeiro de mercadorias que tinha no interior 137 jerrycans de combustível. Na passada sexta-feira, a Polícia Marítima apreendeu uma embarcação que continha 2.600 litros de combustível armazenados em 133 jerrycans e géneros alimentares nas margens de Rio Formosa, isto na zona de Fuzeta, no concelho de Olhão. Portanto, ao longo destes últimos dias, a ação das Forças de Segurança, mais propriamente da GNR e da Polícia Marítima, tem-se verificado a apreensão de diverso material que servirá de apoio ao tráfico de estupefacientes e é isso mesmo que as forças de segurança têm combatido. Martilongo prepara-se para receber a Feira da Perdiz. Já em outubro, 10 e 11, um dos principais eventos de promoção da atividade sinergética e dos sabores da Serra. A Feira da Perdiz regressa a Martilongo, numa edição marcada pela antecipação da data e pela mudança para um novo recinto. Organizado pela Câmara de Alcoutim, o evento volta a afirmar o concelho com destino de referência para o turismo sinergético, a valorização dos recursos, as tradições e os saberes associados ao mundo rural. Este ano, a feira volta a realizar-se no mês de outubro, coincidindo com o início da época de caça, reforçando a sua ligação natural à atividade sinergética. Num concelho onde grande parte do território se encontra integrada em zonas de caça, é uma atividade de forte expressão económica, social e cultural que mobiliza associações, gestores, caçadores, produtores e diferentes agentes locais. A feira que reúne assim pretende promover a gestão sustentável dos recursos, a preservação dos habitats e o conhecimento acumulado ao longo de gerações. Para a edição deste ano, que se realiza num novo espaço, dentro da aldeia de Martilongo, cerca da Chada, a mudança permitirá melhorar a organização geral do recinto, criando condições adequadas para expositores, participantes e visitantes, assegurando uma circulação funcional com maior disponibilidade de estacionamento e melhor ordenamento do espaço. Um encontro dedicado à caça, a Feira da Perdiz é também uma montra da identidade do território. Ao longo destes 2 dias, Martilongo voltará a ser ponto de encontro para profissionais, aficionados, famílias e visitantes, numa celebração da paisagem, da cultura rural e das gentes que mantêm vivos os saberes da Serra.
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2: No Barlavento, o património cultural marítimo e subaquático do estuário do rio Arade, nos concelhos de Portimão e Lagoas, está a ser alvo de uma nova campanha de trabalhos arqueológicos que pretende caracterizar e monitorizar vestígios de naufrágios de diferentes períodos históricos no âmbito do projeto Musa, musealização dos achados arqueológicos do fundo do rio Arate. Com um investimento de 3 milhões e 400 mil euros, financiado pelo Programa Regional do Algarve 2030, o MUSA prevê um conjunto de intervenções destinadas a transformar o território arqueológico e subaquático do Arate num recurso para a ciência, educação, cultura e turismo sustentável. Com o registro e a nota lembrada pela CCDR Algarve. É um dos mais relevantes investimentos regionais na valorização do património cultural dedicado à arqueologia marítima e subaquática, numa sinergia entre as autarquias de Lagoa e Portimão, o Centro Nacional de Arqueologia Náutica e Subaquática, do Património Cultural, Instituto Público e Comissão de Coordenação e Desenvolvimento Regional do Algarve. Atual campanha que decorre até 4 de outubro, os trabalhos incluem a intervenção em vários sítios com naufrágios, entre os quais o G1, com vestígios que remontam à época romana, o Arado 1, datado do século XVI, o G5 e o Arado 23, do século XIX. Serão também estudados como a canhoeira Faro, o navio da Armada Portuguesa que naufragou em 1912 e corresponde neste conjunto ao contexto arqueológico mais recente. O projeto MUSA registra igualmente a participação da Universidade do Algarve através do Centro de Estudos em Arqueologia, Artes e Ciências do Património da Universidade Nova de Lisboa, através do Centro de Humanidades e da Administração de Porto de Sines e do Algarve e da Marina de Portimão. Segundo a CCDR Algarve, a área do Rio Arado e a sua envolvente marítima constitui uma das zonas de maior sensibilidade arqueológica do país, sendo conhecidas zonas de sítios arqueológicos achados isolados e referências documentais. O MUSA pretende precisamente contribuir para a salvaguarda e conservação dos sítios arqueológicos. Quase a finalizar, temos nota de Tavira Verde relativamente a obras que acontecem pelo concelho. Diz a Tavira Verde que vai proceder a uma interrupção programada de abastecimento de água esta terça-feira, dia 29 de setembro, entre as 9 e as 12 horas, para beneficiação de infraestruturas. É na freguesia de Tavira, afetando a zona de Talefe. Lembramos, entre as 9 e as 12 horas. Pomos ponto final neste espaço de informação, desejando a continuação de uma boa semana com a sua rádio.
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2: O tempo para terça-feira, dia 29 de setembro, o IPMA prevê para a região sul céu geralmente muito nublado, possibilidade de ocorrência de períodos de chuva a partir do final da tarde, em especial no litoral oeste e no Alto Alentejo. O vento fraco a moderado do quadrante sul, sendo moderado a forte nas terras altas. Prevê-se uma pequena subida da temperatura mínima no litoral oeste. O mar na costa sul, com ondas inferiores a 1 metro. A temperatura da água do mar ronda entre os 20 e os 22 graus. E para Tavira, a temperatura máxima prevista aponta para 25 graus.
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0: Boa noite. São 20 horas e 8 minutos. 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
1: É este o dia e hora da semana para um Semana Mais. O apontamento semanal de Beatriz Grilo. Bem-vinda, Beatriz.
2: Olá, muito obrigada.
1: Cá estamos já neste outono e vamos atualizar-nos, vamos à tua proposta de hoje, que tem a ver também com algo recente, aliás, para este ano, não é?
2: É sim, senhora, tem meia dúzia de dias.
1: Ótimo, ótimo.
2: Por isso,
1: ótimo.
2: Notícia fresquinha, ainda bem. É isso que a gente gosta.
1: É isso que precisamos, é verdade.
2: O tema do nosso apontamento de hoje é Portugal mexe-se assim tão pouco, será que estamos a piorar? E isto vem então de um tema que se tem falado assim nos últimos dias e principalmente tem circulado bastante nas redes sociais, que é onde a gente agora atualiza-se,
1: não é? Sim, sim, é verdade.
2: E pronto, então é uma notícia que está relacionada com os novos dados do Eurobarómetro, que é sobre a prática de exercício físico e atividade física nos países europeus. E pronto, há aqui um númerozinho que chamou particularmente a atenção dos portugueses, que a gente, pronto, é muita informação, a gente vai ver, é porque é nacional, porque é nosso.
1: É assim.
2: As nossas percentagens, que
1: vamos
2: não têm
1: lá,
2: assim, se calhar, muito orgulho, mas vamos aqui desmistificar isto, que nem tudo é mau. Assim, o tema logo da notícia é 68% dos portugueses dizem que nunca praticam exercício físico ou desporto. E nós, a gente, se depois formos ver outros valores de outros países europeus, que têm ali 30, 40, quando a gente depois vê aqui os 68, pronto, já ficamos logo, pois, somos sempre os piores,
1: sim,
2: em tudo e tal. E pronto, neste aspecto, realmente Portugal aparece, de facto, com os valores mais elevados de inatividade física da União Europeia. Mas será que podemos só ficar por este número? Será que realmente estamos a piorar? E depois isto, vamos agora ver aqui outros dados, não vamos entrar muito,
1: sim,
2: por aí, de não se tornar extenso e em muitos números e percentagens, mas pronto. Se olharmos para os dados de Portugal desde 2010, percebemos que realmente em 2010 nós tínhamos cerca de 55% dos portugueses que nunca praticaram exercício físico ou desporto. Realmente, então, há 16 anos atrás, tínhamos uma percentagem mais baixa. Mas, entretanto, depois veio aqui a subir, em 2014 com 64%, menos 4% dos valores atuais, chegando então aos 68% em 2018, como está agora. Aumentou em 2022 para 73%, que foi o último dado que eles então tiraram, que é 4 em 4 anos. Então, se em 2022 nós chegámos aos 73% de inatividade física, que é um número grande, e agora estamos nos 68%, houve aqui uma melhoria.
1: Claro, sim.
2: Por isso, pronto, continuamos com um valor elevado de inatividade física, mas comparado com, então, os inquéritos que fizeram em 2022, há 4 anos atrás, há uma melhoria.
1: Está a melhorar um pouco, sim, sim.
2: Por
1: sim.
2: Isso, se calhar...
1: Esta água mole em pedra dura está a fazer efeito.
2: Claramente já estivemos melhor, mas aos poucos nós já vamos, então, melhorando nesse aspecto. Por isso, quando vemos o título, 68% sim, é muito. Mas há 4 anos atrás já estávamos pior. Então o que é que está aqui a acontecer de diferente? O que é que poderemos então fazer para melhorar? Claramente nós queremos é sempre melhorar. Isto, o melhorar nem é em questão de percentagem em relação aos outros países. É uma questão de saúde. Porque isto que se fala aqui é saúde, exercício físico e nós, pronto, os portugueses. Por isso, vendo isto, não podemos dizer simplesmente que estamos cada vez pior, mas também vamos dizer que nós estamos dos melhores. Então, como falam aqui, o que é que significa não fazer exercício físico? Porque eles falam da questão do exercício físico e atividade física. E nós aqui temos de ver a diferença entre os dois. Porque há pessoas que ainda têm a dificuldade de tentar perceber a sua diferença. Nós, atividade física, são os exercícios e os movimentos que nós fazemos no dia-a-dia para fazer os nossos afazeres normais da vida.
1: As nossas rotinas.
2: É isso. O sentar e levantar da cadeira, porque não, nós sentamos e levantamos, o subir as escadas, o caminhar... Isso, coisas que nós fazemos para nos locomovermos no dia-a-dia. O nosso corpo e a nossa vida é isto. Exercício físico é quando praticamos exercício com um propósito. Eu vou correr para ter este objetivo. Eu vou fazer este exercício para me sentir bem. Pronto, é com um intuito e um objetivo em si. E então, pronto, nós temos de ver que quando falamos destes 68%, estamos a falar de pessoas que nunca praticam exercício físico ou desporto. Ou seja, não fazem atividade com um propósito, não têm uma modalidade associada, neste caso o desporto, à prática. Por isso, isto não significa necessariamente que as pessoas não façam absolutamente nada durante o dia. Entretanto, se formos ver outros valores, não vale a pena estar aqui a mandar mais percentagens, mas houve também melhorias na prática de atividade física em relação aos outros anos. Por isso, aqui deduzimos que as pessoas já estão mais fisicamente ativas, fazem mais caminhadas, se calhar já deixam o carro mais longe, já caminham mais, pronto, este tipo de atividades durante o dia, do que propriamente o exercício físico em si, de forma estruturada. Então, porque é que as pessoas, e depois falo também no tema, porque é que as pessoas não fazem exercício físico? Então, depois falam aqui dos porquês e as razões pelo qual não praticarem mais e estes valores serem então o que são. Primeiramente, dizem que é por falta de tempo, segundo, por falta de motivação e também por problemas de saúde. Pronto, isto é o que normalmente também, claro, as pessoas dizem e destes inquéritos que fizeram acabaram por também mencionar isso. Então, pela questão do não tenho tempo, e atenção, muitas vezes é verdade, as 24 horas do dia não são iguais para toda a gente.
1: Sim.
2: Há pessoas que, pronto, infelizmente por dificuldades da vida têm de ter 2-3 trabalhos, se calhar têm de se deslocar longas distâncias para chegar ao trabalho, dinâmicas pessoais, família, etc., e realmente não têm tempo. Por isso, quando a pessoa diz logo, ah, não tenho tempo, tem logo a tendência de jogar logo assim à frente de, ah, isso é desculpa. Não, nós temos de ser realistas e às vezes há pessoas que têm mesmo falta de tempo. Trabalho, filhos, casa, essas responsabilidades todas. Mas, talvez, há pessoas que se criasse então a ideia de praticar exercício físico, meio que obrigatoriamente poderiam estruturar os seus dias de maneira diferente e conseguiam ter pelo menos 45 minutos e uma hora livre. Há pessoas que têm essa liberdade e realmente têm, acabam por utilizar esse tempo livre
1: de outra maneira.
2: De outras formas. E então, quando não conseguimos estruturar isso, acabamos sempre por dizer, olha, então, olha, não consigo, não tenho tempo para treinar. E depois, se nós fôssemos ao fundo da questão e fôssemos sentar-nos connosco próprios e tentar perceber de, ok, se calhar tenho tempo, se eu estruturasse aqui, onde é que eu consegui então acrescentar aquele movimento assim no dia? Se calhar se eu conseguisse tirar aqui uma horinha, não gosto de ir ao ginásio, não gosto de correr, olha, se calhar vou caminhar. Caminhar meia hora, 45 minutos, sei que a minha estrutura do dia me permite isso, se calhar já poderia fazer, 15 minutos, 20, o típico que eu às vezes dou aqui como ideia e sugestão e exemplo é uma pessoa que vive num apartamento, se calhar em vez de ir de elevador possa subir mais escadas.
1: Sim.
2: Ou estacionar um pouco mais longe, e hoje em dia tenho que estar a brincar muito com isto, com o valor dos combustíveis, que isto é muito complicado, não pondo aqui a minha opinião sobre isso, mas é complicado. Se calhar poderíamos caminhar um bocadinho mais e poupar mais nas locações de carro. Pessoas que às vezes passam muito tempo ao telemóvel, em questões de trabalho ou falar com familiares mais longe, podia ir caminhando, a pessoa às vezes não se apercebe, mas está há 20 minutos ao telemóvel, andando para cá e para lá, e já é uma maneira que se possa introduzir movimento aí nessa questão, fazer alguns exercícios em casa ou pronto, tentar ao máximo interromper também muitos períodos longos sentados. Por isso, pronto, quando a pessoa diz que não tem tempo, poderia tentar fazer essas mudançazinhas e já podia então mudar aqui algumas percentagens desta avaliação. A questão da motivação, e é interessante porque muitas pessoas também esperam sentir aquela vontade tremenda de começar a fazer exercício físico e é
1: sentadas à
2: difícil.
1: espera que venha à
2: É que
1: vontade.
2: chova, não
1: Sim,
2: é?
1: um bocado assim.
2: Mas isso não acontece e
1: Pois.
2: nós temos pouca motivação para a maior parte das coisas. E
1: Sim.
2: mais uma vez brinco com isto. A maior parte das pessoas tem motivação para ir trabalhar. Nós
1: Pois.
2: temos de ir trabalhar porque tem de
1: Para
2: ser,
1: sobreviver, não é? Sobreviver.
2: né?
1: Pois.
2: Dinheirinho.
1: Claro.
2: Por isso, pronto, a questão do treino é isso. A pessoa também quer obter e alcançar os seus objetivos, sejam eles o que forem, mas está à espera da motivação para começar. E depois nunca se vai proporcionar, ou realmente às vezes tem aqueles picos assim de motivação, começam 1-2 dias e depois, como
1: Pois
2: vira rotina,
1: fica
2: tudo o
1: pouco
2: que é
1: caminho.
2: rotina, às vezes a motivação vai-se um pouco abaixo, e isto é para tudo na vida. E então as pessoas acabam sempre por esperar vir aquele pico de motivação para começarem, e às vezes a pessoa tem mesmo de tentar nos dias que não tem motivação fazer qualquer coisa. E acho que muita gente já acabou por passar por isto, que é, Ai, hoje não me apetece caminhar, já fui há 2 dias e correu bem, mas hoje não dá. Olha, vou porque sim. E a pessoa depois começa a caminhar, em aqueles 5 minutos vai ali no ódio, como se diz, passa 10, 15, 20, e às vezes até pode caminhar mais e depois acabam. Olha, hoje não
1: está. Quando dá por ela já.
2: Sim. Hoje não estava à espera de fazer isto com a vontade que tinha, e pá, correu super bem, ainda bem que vim. Que é aquele sensação de que conquistei alguma coisa, pá, uau, não queria e fiz. E às vezes acabamos muito por sentir isso. Por isso, mais uma vez, pronto, se a gente for sempre à mercê da motivação, não fazemos nada e quem sabe se não
1: Temos que nos
2: tiverem,
1: provocar, não é? Sim.
2: puxar um bocadinho.
1: Sim.
2: E pronto, o terceiro ponto que mencionaram, que muitas vezes por problemas de saúde não podem fazer exercício físico. Algumas das vezes que as pessoas mencionam isso, podem não ter ou um diagnóstico específico, ou realmente terem algumas, que o problema de saúde, seja física, articular, muscular, não é nada que possa comprometer a prática de exercício físico.
1: Sim.
2: Às vezes a pessoa diz, ah, eu tenho um problema no joelho, tenho uma artrose. Ok, mas é recomendado fazer exercício físico para a artrose? Não foi recomendado? Foi-lhe dita alguma coisa que era realmente extremamente proibido não se mexer? Não, mas como é um problema do joelho,
1: Como dói,
2: como dói, depende da dor, há dores e dores, e
1: sim,
2: realmente há casos
1: sim,
2: e
1: sim.
2: casos, mas normalmente a maior parte de algum problema articular ou muscular é tratado com exercício físico, depende do exercício físico e da prescrição, claramente. Estou a dizer que as pessoas possam fazer tudo, têm as suas limitações, mas há muitos dos problemas de saúde que podemos tratar, principalmente prevenir. Porque a pessoa às vezes só pensa quando acontece, não pensa na prevenção. Que podemos então prevenir e tratar com a prática de exercício físico. Isto não dizendo que há problemas de saúde e problemas de saúde, que realmente há casos e casos, que realmente é
1: Sim,
2: extremamente não recomendado
1: é.
2: praticar exercício físico. Mas as pessoas normalmente metem logo aquela ideia de não posso praticar. E então podiam mudar um pouco a sua perspectiva acerca disso, do problema de saúde e prática de exercício físico, e podiam então pensar: ok, eu tenho esta patologia, ok, posso fazer exercício? Se não me foi dito que eu não posso praticar, em vez de eu colocar logo, assumir que não posso, podiam pensar: mas posso fazer exercício? Que tipo de exercício é que eu então consigo fazer? Como é que eu posso adaptá-lo à minha condição de

0: podemos pôr na nossa cabeça que, ah, eu não posso pôr essas questões, ou se eu não fizer como deve ser, com aquela intensidade, isso como os atletas fazem, mais vale nem fazer. Há pessoas que
1: Pois,
0: também
1: sim,
0: possam
1: alguns é
0: pensar,
1: 880, não
0: isso
1: é? Sim.
0: é para dar tudo e tenho que fazer tudo uma intensidade
1: Sim.
0: bruta e... Não, nós não precisamos de ver
1: Aliás, por
0: isto como...
1: regra, o slogan e a dica que se dá é a regularidade, não intensidade, não é? Um bocadinho.
0: Consistência, nós
1: Sim,
0: falamos muito
1: exato.
0: com
1: Ok.
0: esta palavra, a consistência.
1: Sim.
0: Consistência é tudo. É,
1: Sim.
0: vai ao encontro da
1: Sim.
0: regularidade.
1: Sim.
0: E depois os outros fatores, as outras características do exercício físico, intensidade, volume, tempo de recuperação, coisas que nós acabamos
1: Vão,
0: de treinar, isso
1: vem
0: vai
1: por
0: surgindo.
1: acréscimo depois.
0: Primeiramente é começar.
1: Sim.
0: Ponto. Tendo a sua consistência, respeitando sempre o corpo, o seu condicionamento físico, e aos poucos depois vamos evoluindo, adaptando e pronto. Pronto, isto é só para dizer que não temos de ter também o pensamento de ah, tenho que fazer logo tudo, como os atletas, pessoas que já fazem isto há anos, se eu não consigo fazer o que eles fazem, olha, nem vale começar porque isto não é para mim. E não temos de pensar assim. Nós, quando fomos em atividade física, começamos a transformar logo isto numa questão de atlética de alta performance. E não tem nada a ver. É que começamos com uma caminhada por semana, duas, explorámos outras práticas de exercício físico. Exercício físico é muito mais do, por exemplo, ir a um ginásio, que as pessoas ainda continuam a
1: Sim.
0: pensar que têm de ir para um espaço. Não é. Peso do corpo, caminhar, nadar, andar de bicicleta, descobrirem uma modalidade esportiva que possam gostar. Ténis, uma natação, uma dança. Dança é exercício físico. Tudo o
1: Claro.
0: que mete ali o nosso corpo a mexer e
1: Sim,
0: movimentar
1: sim, sim, sim.
0: é exercício. Por isso, pronto, isto para terminar, se não podíamos estar sempre a falar disto. Pronto, realmente, estes 68% de inatividade física nos portugueses realmente é um número que nos deve, então, pensar. Mas se calhar devíamos olhar para este número e vê-lo de que? Da maneira que os portugueses não fazem exercício físico em si, mas devíamos perguntar o que é que os leva realmente a não praticar e depois
1: O que é que os
0: pensarmos,
1: inibe, não é? Sim.
0: depois pensarmos nestes fatores todos, se é realmente o problema, a falta de tempo ou a dificuldade em encontrar soluções, se é realmente a falta da motivação ou que realmente nos temos de sair um pouco da zona de conforto e nos empurrarmos a fazer, porque isto é por uma questão de saúde e
1: Ah,
0: bem-estar,
1: sim, sem
0: é
1: dúvida.
0: muito mais do que a estética, ou se realmente existem. No terceiro ponto, limitações físicas que possam então não nos puxarmos então para a prática de exercício físico, ou se realmente são, entre aspas, caprichos que nós arranjamos para não sairmos do nosso conforto e pôr o corpo a mexer. Por isso, se virem esta notícia, tentem ver isto com os olhos diferentes, não focarem só nos 68% e que realmente nós estamos mal em tudo, isto é mais do mesmo. Olhem, pensem, vejam desta perspectiva e se fizerem parte dos 68%, pronto,
1: Está na altura
0: talvez na
1: de
0: altura
1: dar o contributo.
0: de baixarmos esta percentagem, que a gente quer é estar abaixo
1: Sim,
0: disto.
1: é assim mesmo. Fica a dica, em relação a isso mesmo. Lembrando que é um estudo recente, já desde
0: Estudo
1: 2026.
0: recente,
1: Sim,
0: tem
1: 2026.
0: poucos dias.
1: Poucos dias. Fica aqui, a dica em relação a isso, que nós somos portugueses em relação ao exercício físico. Voltamos para a
0: Exatamente.
1: semana.
0: Certamente.
1: Beatriz, obrigada.
0: Obrigada
1: Até para a
0: eu e
1: semana.
0: até para a semana.
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3: Boa noite. São 20 horas e 47 minutos.

0: Boa noite, são 21 horas.
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2: O tempo para terça-feira, dia 29 de setembro, o IPMA prevê para a região sul céu geralmente muito nublado, possibilidade de ocorrência de períodos de chuva a partir do final da tarde, em especial no litoral oeste e no Alto Alentejo. O vento fraco a moderado do quadrante sul, sendo moderado a forte nas terras altas. Prevê-se uma pequena subida da temperatura mínima no litoral oeste. O mar na costa sul, com ondas inferiores a 1 metro. A temperatura da água do mar ronda entre os 20 e os 22 graus. E para Tavira, a temperatura máxima prevista aponta para 25 graus.
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2: Tavira acolhe entre 2 e 5 de outubro, no Parque Feiras e Exposições, a Feira de São Francisco. Tem animação musical com projetos locais, regionais e nacionais. Micaela, Brasa Dourada, a participação do grupo As Vozes no tributo à música portuguesa, atuação de The Dance Company e Academia de Música de Tavira. Além disso, há também atuação do grupo Pérolas do Gilão, Ranchos Folclóricos de Tavira, Santo Estevão e Luz de Tavira, além da atuação da Associação Recreativa de Luz de Tavira. Durante estes dias, animação no recinto da feira em Tavira. Feira de São Francisco acontece de 2 a 5 de outubro no Parque de Feiras e Exposições. Gestos que se tornam arte é uma iniciativa da Misericórdia de Tavira. 14 artistas dão um novo olhar às obras de Misericórdia. A inauguração acontece dia 1 de outubro, a partir das 6 da tarde, na Igreja e Casa Museu da Misericórdia, em Tavira. Uma exposição Obras de Misericórdia, este projeto multidisciplinar que reúne 14 artistas convidados do Conselho de Tavira, desafiados a reinterpretar, através das suas diferentes linguagens artísticas, as 14 Obras de Misericórdia. A exposição nasce dos elementos patrimoniais da Igreja da Misericórdia de Tavira, o conjunto de 14 painéis de azulejos executados em torno de 1760, onde se encontram representadas as 7 obras de misericórdia espirituais e as 7 corporais. Uma exposição que inaugura dia 1 de outubro e que ficará patente ao público naquele mesmo espaço. Igreja da Misericórdia em Tavira. Oficina de Renda de Gancho de Velha, dias 3, 10, 17 e 31 de outubro, entre as 14 e as 17 horas. O Museu Municipal de Tavira, Palácio da Galeria, acolhe mais um ciclo desta oficina dedicada à renda do gancho de velha, com orientação de Margarida Carrusca. Ao longo das sessões, os participantes terão a oportunidade de aprender os princípios desta arte, ou seja, uma técnica artesanal minuciosa que utiliza um pequeno gancho metálico para criar delicados e elegantes trabalhos de renda. Mais informações, como participar nesta iniciativa gratuita, sabendo na Divisão de Turismo e Património e Museus de Tavira. A Inculta é um projeto cultural em Tavira de 15 a 17 de outubro. Oficinas, diálogos e apresentação em palco, um projeto cultural educativo e participativo em torno da palavra e de Álvaro de Campos. A organização é da Casa Álvaro de Campos, em parceria com o município e a Escola Secundária Dr. Jorge Augusto Correia. Inculta destaca a palavra, a criação e a participação nesta primeira edição, entre outros, de Lídia Jorge. Afirmando-se como um projeto cultural, educativo e participativo, contribuindo para que Tavira seja um espaço ativo de pensamento, experimentação e encontro. A programação é aberta à palavra escrita, dita, cantada, representada e debatida. O projeto valoriza a diversidade identitária e a lusofonia, entendidas como experiências vivas de língua partilhada, cruzamento cultural e convivências entre diferenças. A programação integra a oficina e exposição de artes plásticas, os Campos de Álvaro de Campos. Os trabalhos produzidos pelos alunos serão apresentados ao público, reforçando a relação entre escola, cidade e património cultural. A inauguração da exposição acontece dia 15 de outubro. A oficina Ritmo e Poesia, do Beat ao videoclipe, aproxima a poesia moderna da cultura hip-hop e da produção audiovisual, conduzindo os participantes por processos de escrita, interpretação, criação sonora, filmagem e edição. O resultado será uma criação coletiva, relacionando as inquietações de Campos com as linguagens urbanas contemporâneas, a apresentar na abertura de evento a 17 de outubro. Este projeto da Casa Álvaro de Campos, de 15 a 17 de outubro, em Inculta, é apresentado na Biblioteca Álvaro de Campos. Dia 4 de outubro, a partir das 6 da tarde, a Igreja da Misericórdia em Tavira recebe um concerto dedicado à música de António Vivaldi, integrado no ciclo de música antiga e barroca do Sotavento. O coro Jubilate Deo junta-se à orquestra barroca da Queimar para interpretar uma das mais marcantes obras sacras do compositor italiano, o Gloria e o Magnificat. 4 de outubro, 6 da tarde, Igreja da Misericórdia. Os interessados em acompanhar devem contactar a Associação Multiplicar Silêncios para efetuar a respectiva reserva. Quarta Taça do Algarve XCO e Encontro Regional de Escolas. Acontece dia 18 de outubro no Campus Cotista em Tavira. É uma organização do Clube Bike Team de Tavira. Às 9 horas a partida para as escolas, às 11 horas a competição, com a meta em Conceição de Tavira. Mercadinhos de Castro Marim, Odeleite e Azinhal decorrem mensalmente. O Mercadinho na Aldeia, em Odeleite, decorre no primeiro domingo de cada mês, enquanto em Castro Marim acontece no segundo sábado do mês, ao mesmo tempo que a Feira das Velharias. No Azinhal, há mercado no último domingo do mês. Com a organização do Clube Ciclismo de Tavira, acontece no dia 5 de outubro o tradicional Festival de Pista 5 de outubro, 19º Troféu Crédito Agrícola, assinalando o fim da temporada do ciclismo nacional. Este troféu contará, como habitualmente, com a participação das formações nacionais, profissionais, sub-23, júniores, cadetes, femininas. Lembramos, 5 de outubro, a partir das 3 da tarde. Festival de pista, 5 de outubro, na pista do Ginásio Clube de Tavira. Dança até no teatro, às quartas-feiras pela manhã, de 30 de setembro a 18 de novembro. Aulas de dança para a saúde e bem-estar dos séniores. É uma iniciativa da Artificial, Associação Artística e Cultural do Algarve. Aula semanal de uma hora, fortalecimento muscular, cardiorrespiratório, flexibilidade, equilíbrio, coordenação e relaxamento, além de ajudar a criatividade e a memória. Iniciativa com apoio do município no âmbito de Equinócios 2026. As inscrições acontecem na bilheteira do Teatro Municipal de Tavira. Até 30 de dezembro, exposição permanente Judeus em Tavira, fragmentos de uma história, para visitar no núcleo islâmico do Museu Municipal. Até 24 de outubro, exposição Uma Árvore, da autoria de Daniel Moreira e Rita Castro Neves, para visitar no Museu Municipal de Tavira, Palácio da Galeria. Está de regresso o projeto Música nas Igrejas. A organização da Academia de Música de Tavira acontece todos os sábados a partir das 6 da tarde. Dia 3 de outubro, o trio Al Bruma, soprano, clarinete e piano apresentam-se na Ermida de São Sebastião.
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6: Boa noite. São 21 horas e 8 minutos. 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

0: Carneiro. Carta dominante valete de ouros, que significa reflexão, novidades. Amor aproveita o tempo livre para estar com as pessoas que são mais queridas para si. Você merece ser feliz. Saúde passeia ao ar livre. Dinheiro tenha mais cuidado com as suas despesas. Número da sorte 75.
1: Touro.
0: Carta dominante, 4 de paus, que significa ocasião inesperada, amizade. Amor põe as ideias no lugar, que a sua estrela brilhe eternamente. Saúde, aposte no exercício físico e melhore a sua postura. Dinheiro, dedique-se mais ao trabalho e, se assim fizer, terá bons resultados. Número da sorte, 26.
1: Gêmeos.
0: E a carta dominante, 6 de paus, que significa ganho. Amor, seja menos radical na sua maneira de ver as pessoas. Evite julgá-las. Saúde, tenha atenção àquilo que come, pois pode vir a ter problemas de estômago. Dinheiro, evite ser crítico e não espere dos outros aquilo que não exige de si. Número da sorte, 28.
1: Caranguejo.
0: Carta dominante, as de copas, que significa princípio do amor. Grande alegria. Amor, seja mais sincero consigo mesmo e com os outros. As suas mudanças de humor só o prejudicam. Saúde, leve a vida de uma forma mais descontraída. Dinheiro, o seu poder de comunicação será um trunfo. Sirva-se dele para atingir os seus objetivos. Número da sorte, 37.
1: Leão.
0: Descarta dominante, 9 de espadas, que significa mau pressentimento, angústia. Amor, não tenha atitudes infantis relacionadas com ciúmes. Avalie as pessoas pelas suas ações e não pela sua aparência. Saúde, não terá preocupações a este nível. Dinheiro, siga os conselhos de peritos antes de iniciar algum negócio. Número da sorte, 59.
1: Virgem.
0: Carta dominante, 7 de ouros, que significa trabalho. Amor, partilhe com a sua família os seus pensamentos e peça-lhe alguns conselhos. Verá que não se arrepende. Saúde, se sofre de alguma doença, pense positivo, coragem. Dinheiro, pode ter uma surpresa inesperada. Número da sorte, 71.
1: Balança.
0: Carta dominante, 9 de copas, que significa vitória. Amor, seja feliz, com dedicação alcançará o que mais deseja. Saúde, procure melhorar o seu humor. Dinheiro, cuidado com o excesso de disciplina no trabalho. Os colegas poderão não encarar bem essa atitude. Número da sorte, 45.
1: Escorpião.
0: Carta dominante, o sol, que significa glória, honra, amor. Tenha atenção aos falsos amigos. Cuide do seu amor com carinho. Saúde, estará em boa forma. Dinheiro, cuidado com os gastos. O trabalho é a grande escola da vida. Número da sorte, 19.
1: Sagitário.
0: Carta dominante, a lua, que significa falsas ilusões. Amor, terá uma grande capacidade de fazer feliz o seu par. Saúde, faça uma boa alimentação. Dinheiro, os seus talentos trarão benefícios económicos. Número da sorte, 18.
1: Capricórnio.
0: Carta dominante, 2 de espadas, que significa afeição, falsidade. Amor, os seus familiares precisam muito da sua atenção. É na voz silenciosa da sua consciência que vai encontrar a voz de Deus. Saúde, faça exames médicos. Dinheiro, boa altura para investimentos. Número da sorte, 52.
1: Aquário.
0: Carta dominante, 5 de ouros, que significa perda, falha. Amor, as mudanças de humor poderão causar alguns conflitos. Modere esse comportamento. Saúde, poderá ser afetado por dores musculares. Dinheiro, período favorável a todos os níveis. Pode receber lucros inesperados. Número da sorte, 69.
1: Peixes.
0: Carta dominante, a temperança, que significa equilíbrio. Amor, o seu grupo de amigos é importante, mas deve dar-se mais a conhecer aos outros. Saúde, possíveis dores de estômago, dinheiro, gastos imprevistos. Número da sorte, 14.
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0: Boa noite, são 22 horas.
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2: O tempo para terça-feira, dia 29 de setembro, o IPMA prevê para a região sul céu geralmente muito nublado, possibilidade de ocorrência de períodos de chuva a partir do final da tarde, em especial no litoral oeste e no Alto Alentejo. O vento fraco a moderado do quadrante sul, sendo moderado a forte nas terras altas. Prevê-se uma pequena subida da temperatura mínima no litoral oeste. O mar na costa sul, com ondas inferiores a 1 metro. A temperatura da água do mar ronda entre os 20 e os 22 graus. E para Tavira, a temperatura máxima prevista aponta para 25 graus.
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2: A Guarda Nacional Republicana deteve no domingo 6 pessoas e apreendeu 167 jerrycans com mais de 4 mil litros de combustível nas imediações da Praia do Castelo, no concelho de Albufeira. No comunicado e também segundo a notícia da agência Luz, a GNR diz que as detenções ocorreram no âmbito de uma ação de vigilância e controlo costeiro, desencadeada após a detecção de uma embarcação de alta velocidade. Lembrando que no decorrer da ação foram confirmados movimentos suspeitos nas imediações das praias da Coelha e do Castelo e os militares terão conseguido impedir o transporte de elevada quantidade de combustível para apoio logístico do tráfico de droga via marítima. Os suspeitos tentaram fugir, mas as autoridades conseguiram interceptar. Durante a ação foram detidos 6 homens, com idades entre os 21 e os 46 anos, constituição de um homem de 18 anos, identificação de 2 jovens, 16 e 17, todos de nacionalidade estrangeira. No âmbito da ação foram apreendidos 167 contentores portáteis, os denominados jerrycans de combustível, o que daria aproximadamente mais de 4.100 litros. 3 viaturas ligeiras, 1 de mercadorias e 2 de passageiros e 6 telemóveis. Nas últimas semanas tem-se registado aqui no Algarve várias apreensões de jerrycans de combustível pela GNR e pela Polícia Marítima associadas ao tráfico de droga por via marítima. Já na passada quinta-feira, a Polícia Marítima apreendeu 2 embarcações, 2 motores e 5 jerrycans de combustível que estavam ocultados na vegetação em Alvor. No mesmo dia, a GNR interceptou na praia de Alvor 14 homens, 8 dos quais sem documentos, durante uma operação de transfega de combustível relacionada com uma embarcação de alta velocidade, tendo apreendido um veículo ligeiro de mercadorias que tinha no interior 137 jerrycans de combustível. Na passada sexta-feira, a Polícia Marítima apreendeu uma embarcação que continha 2.600 litros de combustível armazenados em 133 jerrycans e géneros alimentares nas margens de Rio Formosa, isto na zona de Fuzeta, no concelho de Olhão. Portanto, ao longo destes últimos dias, a ação das Forças de Segurança, mais propriamente da GNR e da Polícia Marítima, tem-se verificado a apreensão de diverso material que servirá de apoio ao tráfico de estupefacientes e é isso mesmo que as forças de segurança têm combatido. Martilongo prepara-se para receber a Feira da Perdiz. Já em outubro, 10 e 11, um dos principais eventos de promoção da atividade sinergética e dos sabores da Serra. A Feira da Perdiz regressa a Martilongo, numa edição marcada pela antecipação da data e pela mudança para um novo recinto. Organizado pela Câmara de Alcoutim, o evento volta a afirmar o concelho com destino de referência para o turismo sinergético, a valorização dos recursos, as tradições e os saberes associados ao mundo rural. Este ano, a feira volta a realizar-se no mês de outubro, coincidindo com o início da época de caça, reforçando a sua ligação natural à atividade sinergética. Num concelho onde grande parte do território se encontra integrada em zonas de caça, é uma atividade de forte expressão económica, social e cultural que mobiliza associações, gestores, caçadores, produtores e diferentes agentes locais. A feira que reúne assim pretende promover a gestão sustentável dos recursos, a preservação dos habitats e o conhecimento acumulado ao longo de gerações. Para a edição deste ano, que se realiza num novo espaço, dentro da aldeia de Martilongo, cerca da Chada, a mudança permitirá melhorar a organização geral do recinto, criando condições adequadas para expositores, participantes e visitantes, assegurando uma circulação funcional com maior disponibilidade de estacionamento e melhor ordenamento do espaço. Um encontro dedicado à caça, a Feira da Perdiz é também uma montra da identidade do território. Ao longo destes dois dias, Martim Longo voltará a ser ponto de encontro para profissionais, aficionados, famílias e visitantes numa celebração da paisagem, da cultura rural e das gentes que mantêm vivos os saberes da Serra.
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2: No Barlavento, o património cultural marítimo e subaquático do estuário do rio Arade, nos concelhos de Portimão e Lagoas, está a ser alvo de uma nova campanha de trabalhos arqueológicos que pretende caracterizar e monitorizar vestígios de naufrágios de diferentes períodos históricos no âmbito do projeto MUSA, Musealização dos Achados Arqueológicos do Fundo do Rio Arade. Com um investimento de 3 milhões e 400 mil euros, financiado pelo Programa Regional do Algarve 2030, o MUSA prevê um conjunto de intervenções destinadas a transformar o território arqueológico e subaquático do Arade num recurso para a ciência, educação, cultura e turismo sustentável. Com o registro e a nota lembrada pela CCDR Algarve. É um dos mais relevantes investimentos regionais na valorização do património cultural dedicado à arqueologia marítima e subaquática, numa sinergia entre as autarquias de Lagoa e Portimão, o Centro Nacional de Arqueologia Náutica e Subaquática, do Património Cultural, Instituto Público e Comissão de Coordenação e Desenvolvimento Regional do Algarve. A atual campanha, que decorre até 4 de outubro, os trabalhos incluem a intervenção em vários sítios com naufrágios, entre os quais o G1, com vestígios que remontam à época romana, o Arado 1, datado do século XVI, o G5 e o Arado 23, do século XIX. Serão também estudados como a canhoeira Faro, o navio da Armada Portuguesa que naufragou em 1912 e corresponde neste conjunto ao contexto arqueológico mais recente. O projeto MUSA registra igualmente a participação da Universidade do Algarve através do Centro de Estudos em Arqueologia, Artes e Ciências do Património da Universidade Nova de Lisboa, através do Centro de Humanidades e da Administração de Porto de Sines e do Algarve e da Marina de Portimão. Segundo a CCDR Algarve, a área do Rio Arade e a sua envolvente marítima constitui uma das zonas de maior sensibilidade arqueológica do país, sendo conhecidas zonas de sítios arqueológicos achados isolados e referências documentais. O MUSA pretende precisamente contribuir para a salvaguarda e conservação dos sítios arqueológicos. Quase a finalizar, temos nota de Tavira Verde relativamente a obras que acontecem pelo concelho. Diz a Tavira Verde que vai proceder a uma interrupção programada de abastecimento de água esta terça-feira, dia 29 de setembro, entre as 9 e as 12 horas, para beneficiação de infraestruturas. É na freguesia de Tavira, afetando a zona de Talefe. Lembramos, entre as 9 e as 12 horas. Pomos ponto final neste espaço de informação, desejando a continuação de uma boa semana com a sua rádio.
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6: Boa noite. São 22 horas e 9 minutos. 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
1: O tempo para terça-feira, dia 29 de setembro, o IPMA prevê para a região sul céu geralmente muito nublado, possibilidade de ocorrência de períodos de chuva a partir do final da tarde, em especial no litoral oeste e no Alto Alentejo. O vento fraco a moderado, do quadrante sul, sendo moderado a forte nas terras altas. Prevê-se uma pequena subida da temperatura mínima no litoral oeste. O mar na costa sul, com ondas inferiores a 1 metro. A temperatura da água do mar ronda entre os 20 e os 22 graus. E para Tavira, a temperatura máxima prevista aponta para 25 graus.
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7: Boa noite, são 23 horas e 2 minutos. 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

0: Boa noite, são 0 horas.
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2: Edição de Ana Cristina.
3: A Guarda Nacional Republicana deteve no domingo 6 pessoas e apreendeu 167 jerrycans com mais de 4 mil litros de combustível nas imediações da Praia do Castelo, no concelho de Albufeira. No comunicado e também segundo a notícia da agência Luz, a GNR diz que as detenções ocorreram no âmbito de uma ação de vigilância e controlo costeiro, desencadeada após a detecção de uma embarcação de alta velocidade. Lembrando que no decorrer da ação foram confirmados movimentos suspeitos nas imediações das praias da Coelha e do Castelo e os militares terão conseguido impedir o transporte de elevada quantidade de combustível para apoio logístico do tráfico de droga via marítima. Os suspeitos tentaram fugir, mas as autoridades conseguiram interceptar. Durante a ação foram detidos 6 homens com idades entre os 21 e os 46 anos, constituição de arguido de um homem de 18 anos, identificação de 2 jovens de 16 e 17, todos de nacionalidade estrangeira. No âmbito da ação foram apreendidos 167 contentores portáteis, os denominados jerrycans de combustível, o que daria aproximadamente mais de 4.100 litros. 3 viaturas ligeiras, 1 de mercadorias e 2 de passageiros e 6 telemóveis. Nas últimas semanas tem-se registado aqui no Algarve várias apreensões de jerrycans de combustível pela GNR e pela Polícia Marítima associadas ao tráfico de droga por via marítima. Já na passada quinta-feira, a Polícia Marítima apreendeu 2 embarcações, 2 motores e 5 jerrycans de combustível que estavam ocultados na vegetação em Alvor. No mesmo dia, a GNR interceptou na praia de Alvor 14 homens, 8 dos quais sem documentos, durante uma ação uma operação de transfega de combustível relacionada com uma embarcação de alta velocidade, tendo apreendido um veículo ligeiro de mercadorias que tinha no interior 137 jerrycans de combustível. Na passada sexta-feira, a Polícia Marítima apreendeu uma embarcação que continha 2.600 litros de combustível armazenados em 133 jerrycans e géneros alimentares nas margens de Rio Formosa, isto na zona de Fuzeta, no concelho de Olhão. Portanto, ao longo destes últimos dias, a ação das Forças de Segurança, mais propriamente da GNR e da Polícia Marítima, tem-se verificado a apreensão de diverso material que servirá de apoio ao tráfico de estupefacientes e é isso mesmo que as forças de segurança têm combatido. Martilongo prepara-se para receber a Feira da Perdiz. Já em outubro, 10 e 11, um dos principais eventos de promoção da atividade sinergética e dos sabores da Serra. A Feira da Perdiz regressa a Martilongo, numa edição marcada pela antecipação da data e pela mudança para um novo recinto. Organizado pela Câmara de Alcoutim, o evento volta a afirmar o concelho, com destino de referência para o turismo sinergético, a valorização dos recursos, as tradições e os saberes associados ao mundo rural. Este ano, a feira volta a realizar-se no mês de outubro, coincidindo com o início da época de caça, reforçando a sua ligação natural à atividade sinergética. Num concelho onde grande parte do território se encontra integrada em zonas de caça, é uma atividade de forte expressão económica, social e cultural que mobiliza associações, gestores, caçadores, produtores e diferentes agentes locais. A feira que reúne assim pretende promover a gestão sustentável dos recursos, a preservação dos habitats e o conhecimento acumulado ao longo de gerações. Para a edição deste ano, que se realiza num novo espaço, dentro da aldeia de Martilongo, cerca da Chada, a mudança permitirá melhorar a organização geral do recinto, criando condições adequadas para expositores, participantes e visitantes, assegurando uma circulação funcional com maior disponibilidade de estacionamento e melhor ordenamento do espaço. Um encontro dedicado à caça, a Feira da Perdiz é também uma montra da identidade do território. Ao longo destes 2 dias, Martilongo voltará a ser ponto de encontro para profissionais, aficionados, famílias e visitantes, numa celebração da paisagem, da cultura rural e das gentes que mantêm vivos os saberes da Serra.
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3: No Barlavento, o património cultural marítimo e subaquático do estuário do rio Arade, nos concelhos de Portimão e Lagoas, está a ser alvo de uma nova campanha de trabalhos arqueológicos que pretende caracterizar e monitorizar vestígios de naufrágios de diferentes períodos históricos no âmbito do projeto Musa, musealização dos achados arqueológicos do fundo do rio Arate. Com um investimento de 3 milhões e 400 mil euros, financiado pelo Programa Regional do Algarve 2030, o MUSA prevê um conjunto de intervenções destinadas a transformar o território arqueológico e subaquático do Arate num recurso para a ciência, educação, cultura e turismo sustentável, com o registro e a nota lembrada pela CCDR Algarve. É um dos mais relevantes investimentos regionais na valorização do património cultural dedicado à arqueologia marítima e subaquática, numa sinergia entre as autarquias de Lagoa e Portimão, o Centro Nacional de Arqueologia Náutica e Subaquática, do Património Cultural, Instituto Público e Comissão de Coordenação e Desenvolvimento Regional do Algarve. A atual campanha, que decorre até 4 de outubro, os trabalhos incluem a intervenção em vários sítios com naufrágios, entre os quais o G1, com vestígios que remontam à época romana, o Arado 1, datado do século XVI, o G5 e o Arado 23, do século XIX. Serão também estudados como a canhoeira Faro, o navio da Armada Portuguesa que naufragou em 1912 e corresponde neste conjunto ao contexto arqueológico mais recente. O projeto MUSA registra igualmente a participação da Universidade do Algarve através do Centro de Estudos em Arqueologia, Artes e Ciências do Património da Universidade Nova de Lisboa, através do Centro de Humanidades e da Administração de Porto de Sines e do Algarve e da Marina de Portimão. Segundo a CCDR Algarve, a área do Rio Arado e a sua envolvente marítima constitui uma das zonas de maior sensibilidade arqueológica do país, sendo conhecidas zonas de sítios arqueológicos achados isolados e referências documentais. O MUSA pretende precisamente contribuir para a salvaguarda e conservação dos sítios arqueológicos. Quase a finalizar, temos nota de Tavira Verde relativamente a obras que acontecem pelo concelho. Diz a Tavira Verde que vai proceder a uma interrupção programada de abastecimento de água esta terça-feira, dia 29 de setembro, entre as 9 e as 12 horas, para beneficiação de infraestruturas. É na freguesia de Tavira, afetando a zona de Talefe. Lembramos, entre as 9 e as 12 horas. Pomos ponto final neste espaço de informação, desejando a continuação de uma boa semana com a sua rádio.
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3: O tempo para terça-feira, dia 29 de setembro, o IPMA prevê para a região sul céu geralmente muito nublado, possibilidade da ocorrência de períodos de chuva a partir do final da tarde, em especial no litoral oeste e no Alto Alentejo. O vento fraco a moderado do quadrante sul, sendo moderado a forte nas terras altas. Prevê-se uma pequena subida da temperatura mínima no litoral oeste. O mar na costa sul, com ondas inferiores a 1 metro. A temperatura da água do mar ronda entre os 20 e os 22 graus. E para Tavira, a temperatura máxima prevista aponta para 25 graus.
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12: A continuação de uma ótima noite, de uma ótima madrugada. Obrigado pela sua companhia aí desse lado. Vamos consigo até às 7 da manhã.

Uma vez mais a todos, muito boa noite, uma excelente madrugada. Obrigado pela sua companhia e pela sua preferência. Eu sou o Jorge Sampaio e, como sempre, vou consigo até às 7 da manhã.

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1: Boa noite. São 0 horas e 31 minutos. Até às 7 da manhã, a continuação de uma ótima madrugada. Obrigado pela boleia que nos vai dando.

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Vamos assim, nesta madrugada, até às 7 da manhã. Continuação de uma ótima noite. Para si que está a trabalhar tal como nós, então aproveite-a da melhor forma. Bom descanso, se for caso disso.

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1: O tempo para terça-feira, dia 29 de setembro, o IPMA prevê para a região sul céu geralmente muito nublado, possibilidade da ocorrência de períodos de chuva a partir do final da tarde, em especial no litoral oeste e no Alto Alentejo. O vento fraco a moderado, do quadrante sul, sendo moderado a forte nas terras altas. Prevê-se uma pequena subida da temperatura mínima no litoral oeste. O mar na costa sul, com ondas inferiores a 1 metro. A temperatura da água do mar ronda entre os 20 e os 22 graus. E para Tavira, a temperatura máxima prevista aponta para 25 graus.
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7: Uma da manhã e 2 minutos. A continuação de uma boa madrugada na companhia da Gilão FM.